0: gerar cerca de 38 mil postos de trabalho diretos e indiretos. Além do refino, os recursos serão aplicados também em gás natural, energia renovável e na expansão do Porto de Santos. Pablo Mundim.
1: Projetos que aumentam a soberania e diminuem a dependência do país de crises externas.
2: Novidades sobre o novo Desenrola Brasil.
0: Ministério da Fazenda lança calculadora que permite simular valores para pagamento da dívida com melhores condições.
2: E a partir de agora, a renegociação pode ser feita também em uma das 10 mil agências dos Correios.
0: Hoje, na apresentação da Voz do Brasil, eu, Mariana Jungmann e Luciano Seixas.
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0: Investimentos em exploração e produção de petróleo.
2: E ampliação da capacidade de processamento dos derivados, como diesel, nas refinarias.
0: Sem esquecer da transição energética, apostando em cadeias mais limpas e sustentáveis.
2: A Petrobras anunciou hoje um pacote de investimentos de 37 bilhões de reais no estado de São Paulo.
0: O presidente Lula esteve no evento na refinaria de Paulínia, que terá sua capacidade ampliada.
1: A refinaria de Paulínia, no interior de São Paulo, é a maior da Petrobras. Sozinha, a Replan abastece 30% do território brasileiro e seu faturamento representa cerca de 1% do produto interno bruto do país. Estrutura que deve crescer ainda mais com o pacote bilionário anunciado pelo presidente Lula. Até 2030, a Petrobras vai investir 37 bilhões de reais no estado de São Paulo. Do total, 17 bilhões serão destinados ao setor de refino e só na Replan serão 6 bilhões de reais em novos projetos. Com isso, a refinaria será capaz de processar 460 mil barris de petróleo por dia, 5% a mais do que a capacidade atual. Segundo a presidente da Petrobras, Magda Chambriand, os investimentos estão alinhados com a meta de buscar a autossuficiência na produção de diesel.
3: A Petrobras é responsável pelo abastecimento de 75% do diesel do território nacional. Temos projetos para chegar a 85%. E no âmbito dessa discussão de segurança energética do nosso país, nós nos perguntamos: por que não 100%? E aí nos comprometemos com o presidente Lula a sermos autossuficientes em diesel até 2030 neste país.
1: O plano da estatal vai além do refino. Outros 9 bilhões de reais serão destinados à exploração e produção de petróleo, com foco no pré-sal da Bacia de Santos. Também estão previstos investimentos em gás natural, energia renovável e na expansão da infraestrutura logística do Porto de Santos. Projetos que aumentam a soberania e diminuem a dependência do país de crises externas, como reforçou o presidente Lula.
4: Fortalecer a Petrobras é uma coisa muito importante. É fazer a Petrobras voltar a ser motivo de orgulho. Sabe o que é motivo de orgulho? É a gente fazer tudo o que for necessário para que esse país seja soberano na prospecção e no refino de biocombustível e de combustível, de gasolina, de óleo diesel, de nafta, tudo que a gente puder produzir.
1: Com os investimentos, a Replan deve aumentar a produção de diesel S10, mais puro e menos poluente, e passará a produzir combustível sustentável de
5: precisão. O equipamento possui uma das mais avançadas fontes de luz sincrotron do mundo e consegue analisar diferentes materiais em escala atômica. As primeiras linhas de pesquisa começaram a operar em 2019. Hoje foram inauguradas mais 4 estações. As novas linhas ampliam a capacidade de pesquisa dos Sírios em áreas estratégicas, como desenvolvimento de novos medicamentos, avanços em telecomunicações, análise química de materiais complexos como terras raras e minerais críticos e desenvolvimento de supercondutores. As 4 linhas receberam investimento total de 230 milhões de reais, sendo 30 milhões do novo PAC. Com a inauguração, o Sírio chega a um total de 15 linhas em funcionamento. A ministra da Ciência, Tecnologia e Inovação, Luciana Santos, disse que o investimento eleva a qualidade das pesquisas científicas no país.
6: Estamos construindo autonomia científica, capacidade nacional, um Brasil forte, independente e soberano, e prova de que o Brasil pode ocupar um lugar de liderança científica, tecnológica e industrial no mundo.
5: O presidente Lula também visitou o canteiro de obras do Orion, que será o primeiro laboratório laboratório de biossegurança máxima voltado ao estudo de patógenos de alta periculosidade. Durante

0: O evento também foi lançada a pedra fundamental do primeiro polo do Programa Nacional de Inovação Radical em Saúde, voltado ao desenvolvimento de tecnologias para o Sistema Único de Saúde. O ministro substituto da Saúde, Adriano Massuda, destacou a importância do polo para a saúde do país.
1: Estamos falando de infraestrutura integrada voltada para a produção de radiofármacos, diagnósticos avançados, terapias inovadoras, insumos farmacêuticos ativos, as IFAs, que o Brasil e o mundo é tão dependente.
0: O presidente Lula ressaltou a importância dos investimentos em ciência e tecnologia.
2: Qualquer quantidade de milhões que nós colocarmos é muito pequeno diante da quantidade de milhões que isso aqui vai render para o futuro do país e para o futuro da sociedade brasileira.
0: O laboratório Sirius atende pesquisadores do Brasil e do exterior. Quase 90% dos componentes do Sirius foram produzidos ou desenvolvidos no Brasil. Reportagem Dima Soldi.
3: Hoje, 18 de maio, é Dia Nacional de Combate ao Abuso e à Exploração Sexual de Crianças.
4: O governo do Brasil vem fazendo um trabalho transversal com vários ministérios para enfrentar esse problema de maneira mais efetiva e segura para as crianças.
3: Esse trabalho envolve educação, levantamento de dados para a formulação de novas políticas públicas e, principalmente, estímulo à denúncia por parte da sociedade.
4: Hoje a gente conversa com a ministra dos Direitos Humanos e da Cidadania, Janine Mello, sobre cada uma dessas ações. Boa noite, ministra. Bem-vinda.
5: Boa noite, Luciano. Boa noite, Mariana. Obrigada, gente. Um prazer estar aqui com vocês.
4: Ministra, hoje foram feitas várias entregas relacionadas aos direitos da infância. Vamos começar, então, falando sobre as ações normativas para fortalecer o combate ao abuso sexual de crianças e adolescentes. Que atos foram feitos hoje nesse sentido e como eles ajudam nessa luta?
5: Luciano, hoje eu assinei uma portaria para a gente muito importante, que é a portaria que institui a Política Nacional de Enfrentamento e Combate ao Abuso Sexual contra Crianças e Adolescentes. Então, a gente, né, mais um avanço do ponto de vista normativo em relação a essa agenda. A gente garante aí o compromisso do governo do presidente Lula em organizar as ações do governo federal como um todo para que a gente consiga efetivamente melhorar tanto a etapa de prevenção quanto a etapa de encaminhamento dos casos e também de responsabilização dos assediadores e dos abusadores de crianças.
3: E hoje, né, ministra, foi lançada uma campanha de enfrentamento à violência sexual contra crianças e adolescentes. Eu vou até chamar, vamos ouvir um trechinho dela.
6: O silêncio não protege a criança. O silêncio protege quem comete a violência. Proteger a criança é agir. Acredite, escute, não julgue. Denuncie qualquer abuso. Disque 100. Disque Direitos Humanos.
3: Pois é, ela vem com essa ideia para reforçar essa ideia da importância da sociedade denunciar, não ser omissa e não ter esse olhar julgador sobre a criança, né?
5: É isso, Mariana. A gente precisa, assim, a prevenção, né, o enfrentamento à violência sexual contra crianças e adolescentes, ela tem três grandes etapas, vamos colocar assim. Então, tem uma parte que é de prevenção, então a gente precisa falar sobre isso. Então, o silêncio, ele não ajuda as crianças, ele não protege as crianças. O silêncio, ele só protege o abusador. Ele só protege aquele que violenta essas crianças e que abusa dessas crianças. Então, o que a gente precisa garantir é, efetivamente, canais de denúncia para no momento em que o caso aconteça, a gente consiga encaminhar isso adequadamente e que a gente consiga que o Estado dê respostas, né, junto a diferentes autoridades competentes aí, dependendo do caso, para a gente conseguir garantir efetivamente que também, aí uma terceira fase, é que a gente responsabilize e puna aquelas pessoas que estão envolvidas nesses crimes.
4: Outra ação transversal lançada hoje foi com o Ministério da Educação, né, com um caderno temático Papel da Escola no Enfrentamento à Violência contra Meninas e Mulheres. O que é esse material? Ele será entregue nas escolas, aos pais?
5: Então, esse material a gente tem, né, em parceria com o Ministério da Educação, assim como a gente tem também em parceria com outros ministérios, esse material é um material que vai servir de orientação para os profissionais de educação. Então, professores, todo mundo que está na sala de aula. A escola, para a gente, é um dos principais locos de ensino para, né, acho que para as crianças conseguirem se proteger e para a gente garantir que também a escola, como parte dessa rede de proteção social, seja um lugar em que os professores que estão junto com essas crianças diariamente consigam identificar eventuais sinais de que as pessoas estão passando por algum tipo de situação de violação ou de violência. Então, para a gente é muito importante que os professores e professoras estejam orientados adequadamente para conseguir identificar e encaminhar esses casos para onde a gente precisar, para as autoridades competentes, polícia, violência, quando for o caso, conselhos tutelares.
3: Saber também como abordar,
5: exatamente,
3: né?
5: Exatamente.
3: E não compactuar com essa rede de silêncio.
5: Exatamente. Esse material já está disponível nas redes do MEC e ele vai estar disponível para todos os professores.

0: dos professores do Brasil.
1: Agora, foi lançada também, né, ainda falando em educação, foi lançada a matriz Educação que Protege, que é uma parceria com a Unicef, e também um guia para os municípios lidarem aí com a proteção das crianças em festas populares, eventos públicos. Que tipo de orientações esses documentos trazem?
0: Então, acho que a gente tem uma parceria já histórica com a Unicef de muitos anos, então tem uma esse é mais, né, esses são dois materiais que são exemplos dessa parceria aí muito frutífera que a gente tem com eles. A nossa preocupação foi garantir isso para municípios e para instituições que organizam grandes eventos, saberem como se a gente tivesse um passo a passo do que fazer para a gente ter cuidado com essas crianças, porque a gente sabe que nesses momentos é muito comum que aconteça situações, que a criança às vezes fica desacompanhada, as pessoas às vezes não estão totalmente atentas ao que está acontecendo, e a gente precisa garantir que tenha, inclusive no âmbito desses eventos, estruturas de atendimento para evitar que esses casos fiquem sem encaminhamento naquele momento imediato em que acontecem.
2: Ministro, outra parceria importante, ou outras parcerias importantes, são com a Polícia Rodoviária Federal e os conselhos tutelares, né? A ideia é contar com essas instituições nas localidades de difícil acesso, não é isso?
0: É isso. Com a Polícia Rodoviária Federal, a gente tem a polícia já tem uma metodologia que chama Mapear, que é implementada para exatamente identificar e fiscalizar pontos que a gente tem nas rodovias federais em que a gente sabe que tem uma incidência grande de violação contra crianças. Então, na verdade, hoje a Polícia Rodoviária Federal está atualizando essa metodologia para a gente conseguir qualificar e aprimorar esse atendimento, para a gente ter tempestividade e agilidade na identificação desses casos e no encaminhamento policial em relação a isso. Então, essa é uma parceria para a gente super importante com a Polícia Rodoviária Federal, que está em andamento já há um tempo, mas a gente agora atualiza para aprimorar. A outra que a gente tem com os conselhos tutelares, na verdade, é uma atuação, né, no âmbito do nosso ministério em várias dimensões, vamos colocar assim, e a gente tem principalmente uma preocupação em fortalecer e garantir que os conselhos tutelares consigam executar suas atribuições na proteção, na defesa dos direitos das crianças e dos adolescentes. Então, a gente tem programas de equipagem, fortalecimento via capacitação desses conselheiros e dessas conselheiras. Então, tem uma série de medidas que a gente faz junto aos conselhos para garantir que eles possam aí nos apoiar na implementação das políticas de defesa de criança e adolescente.
1: Eu acho que é até importante a gente ressaltar esse trabalho que a Polícia Rodoviária Federal faz, porque há lugares onde, basicamente, é a PRF ali que
0: exatamente
1: tem mais condição de atuar, né? Porque é mais difícil de chegar, mais difícil de manter, às vezes, alguém do Estado por lá, né?
0: Exatamente.
1: Ministra, a gente não pode deixar de falar aqui das novas formas de violência sexual, principalmente no ambiente digital, né? A senhora pode falar um pouco pra gente sobre o ECA digital e como é que tem sido o enfrentamento da violência nesse ambiente virtual?
0: Claro, então, o ECA, bom, foi um avanço histórico, importantíssimo que o Brasil deu no último, né, agora no último, a gente aprovou, sancionou a lei no ano passado, esse ano a gente conseguiu publicar o decreto que regulamenta e que indica, inclusive, para o setor de tecnologia e das plataformas, como é que o ECA digital vai ser efetivamente implementado. A gente precisa, acho que, caminhar em duas direções. Uma é garantir que, efetivamente, o ECA digital seja implementado, se torne uma realidade na vida das famílias. Havia uma preocupação muito grande de todas as famílias brasileiras com a forma com que o acesso à internet tem se dado de maneira cada vez mais precoce e cada vez menos supervisionada. Então, para a gente é importante garantir que haja uma parceria entre famílias, Estado e iniciativa privada para a gente criar e permitir que o ambiente digital seja um ambiente protegido para as crianças, um ambiente seguro para que elas naveguem. O acesso à internet, à tecnologia é uma realidade. A gente não tem como lutar contra isso, mas a gente precisa garantir que esse espaço seja um espaço mais seguro para crianças e adolescentes. Então, o ECA que trouxe exatamente essa perspectiva. E para a gente é muito importante afirmar e acho que reiterar que o Brasil, ele define, ao estabelecermos o ECA digital, que o Brasil

0: não quer que sejam baseados na vulnerabilidade da infância. O Brasil diz isso de maneira muito explícita e evidente, inclusive servindo de exemplo e de referência aí para outros países.
1: Nesse contexto, né, ministra, temos também o guia sobre dispositivos digitais, uhum. né, o uso por crianças e adolescentes. Que tipo de orientações estão nesse guia? E ele tem tido, a população tem demonstrado interesse nesse guia?
0: Muito, Luciano. Esse guia ele foi um guia que né, antecedeu ali a parte da regulamentação do ecodigital e ele, na verdade, serviu para isso. Vários pais, várias mães e pessoas que, né, responsáveis por as crianças não sabem exatamente como mexer em determinados tipos de aplicativos ou de rede social. Então, o guia, ele, inclusive, ajuda a fazer a supervisão parental. Então, tem várias famílias que acessaram né, e que nos retornaram e nos deram um feedback em relação a isso, de que foi importante para orientar essas pessoas de como, quais são os instrumentos e quais são os mecanismos que a gente pode contar para garantir que as crianças tenham um acesso mais seguro a esses aplicativos e a essas plataformas de maneira geral. E aí a gente também tem ali parte que vai para né, dedicado para outros equipamentos da rede de proteção de crianças e adolescentes, para os profissionais de saúde, para os profissionais de assistência social, profissionais de educação. Então ele é voltado para famílias, mas também para todos aqueles que de alguma forma interagem com o dia a dia e cotidiano dessas crianças, para que a gente tenha ali orientações meio coordenadas em relação a isso.
2: Onde é que a gente consegue acesso ao guia, ministra?
0: Ele tem uma plataforma específica, um site, ele está disponível para download, a gente tem também vários materiais impressos que foram distribuídos em diferentes locais, mas ele está disponível hoje, inclusive no site do nosso próprio Ministério.
2: Então vamos lá, é guia sobre o uso de dispositivos digitais por crianças e adolescentes, é assim que é possível buscar na internet e encontrar ele, então,
0: O apelido dele é, né? Guia de Telas, pode botar
2: guia
0: no Google,
2: telas.
0: É Guia de Telas, que eu acho que vocês acham de maneira mais fácil também.
2: Tá ótimo, nós conversamos com Janine Mello, ministra dos Direitos Humanos e da Cidadania. Ministra, muito obrigada pela sua entrevista à Voz do Brasil.
0: Obrigada, Mariana, obrigada, Luciano, boa noite, gente.
1: De crédito, cheque especial, financiamento estudantil, o Desenrola chegou para ajudar os brasileiros a se livrarem de vários tipos de dívidas.
2: E entre as novidades do programa está um simulador que calcula os prazos, descontos e o valor final da dívida a ser quitada.
1: Outra facilidade é ter atendimento presencial em uma agência dos Correios.
3: Luciana Abreu é fisioterapeuta e conta que na época da faculdade recorreu ao Fundo de Financiamento Estudantil FIES para custear as mensalidades. Já formada, ela acabou atrasando os pagamentos do financiamento e viu o débito virar uma bola de neve. Só em 2023, Luciana conseguiu renegociar a dívida graças ao programa Desenrola Brasil do governo federal.
4: Hoje eu já quitei a minha dívida. Isso me proporcionou liberdade e autonomia financeira.
3: Para ajudar pessoas que desejam limpar o nome, o governo do Brasil lançou neste mês o programa Desenrola Brasil Famílias, ou Desenrola 2.0. Além das condições especiais, o programa trouxe ainda uma novidade. Nesta edição, os interessados podem realizar uma simulação com uma nova calculadora digital. Desenvolvida pelo Ministério da Fazenda, a calculadora mostra uma estimativa das condições de renegociação antes que a pessoa procure uma instituição financeira. Segundo o secretário de Reformas Econômicas do Ministério, Regis Dudena, outra função disponível é a possibilidade de calcular o uso do Fundo de Garantia do Tempo de Serviço, FGTS.
5: Automaticamente, esse simulador já faz uma projeção de qual vai ser o tamanho do desconto e como ele poderá vir a parcelar essa dívida, inclusive utilizando-se do saque do FGTS para abatimento dessa dívida. Então é uma ferramenta para ajudar o cidadão a saber se a política pública está sendo aplicada corretamente para ele.
3: A calculadora pode ser acessada no endereço simuladordesenrola.fazenda.gov.br. Para quem prefere atendimento presencial ou não tem facilidade com as ferramentas digitais, também é possível renegociar as dívidas indo a uma das mais de 10 mil agências dos Correios espalhadas pelo país. Reportagem Gabriela Noronha.
2: E na hora de renegociar as dívidas, cuidado com golpes.
1: O Ministério da Fazenda alerta para um golpe que usa um site falso do Novo Desenrola Brasil para enganar pessoas interessadas em renegociar dívidas.
6: A página imita canais oficiais e promete limpar o nome do usuário em até 5 dias. Segundo o Ministério, os golpistas pedem consulta de CPF para verificar uma suposta elegibilidade ao programa, coletam informações pessoais e cobram pagamentos via Pix sob a justificativa de taxas administrativas e processamento eletrônico.

0: O site também usa um chat para levantar informações sobre o tipo de dívida, como a do cartão de crédito, por exemplo. A pasta reforça que não existe cobrança de taxa para participar do novo Desenrola Brasil. Vale lembrar que o site oficial do programa está disponível na página do Ministério da Fazenda, gov.br/fazenda. Dilson Santa Fé, para a Voz do Brasil.
1: Proteger a Amazônia e as fronteiras para fortalecer a soberania nacional.
2: É o que pretende o programa Território Seguro e Amazônia Soberana, lançado hoje em Manaus.
1: A iniciativa tem como foco 7 territórios prioritários, onde vivem 38 etnias indígenas.
3: A iniciativa faz parte do Plano Brasil contra o Crime Organizado e integra várias forças do governo federal para enfrentar a criminalidade. O ministro da Justiça e Segurança Pública, Wellington César Lima e Silva, destacou que as facções que agem na Amazônia Legal são diferentes dos grupos criminosos de São Paulo e Rio de Janeiro. Por isso, o programa deve atender a segurança regional e combater crimes divididos em 4 pilares.
4: O primeiro pilar é o lucro. Aqui, o ouro do garimpo ilegal, a madeira sem origem, a terra grilada, a cocaína que desce os rios. O segundo pilar é o controle a partir das prisões e dos territórios dominados, de onde lideranças articulam atividades criminosas. O terceiro pilar é o poder armado, alimentado pelo mercado legal de armas que cruza as fronteiras norte e oeste do país. E, finalmente, o quarto pilar é a violência letal contra ribeirinhos, contra lideranças indígenas, contra agentes públicos.
3: O programa tem como foco 7 territórios prioritários, onde vivem 38 etnias indígenas e tem investimento inicial de 209 milhões de reais. A ideia é combinar ações de repressão, prevenção e fortalecimento das economias locais a fim de evitar que indígenas sejam cooptados pelo crime, como explica o ministro dos Povos Indígenas, Eloy Terena.
5: Nós detectamos aí dentro dos territórios, além dessas facções, elas vão assediando os indígenas. E muitos indígenas acabam sendo assediados por falta de oportunidade, por não ter outros meios de sobrevivência, sem ter também o apoio para realizar suas atividades próprias, né? Então, não tem perspectiva de vida. Então, é a partir dessa dimensão que o Estado precisa agir.
3: O programa Brasil contra o Crime Organizado foi lançado no dia 12 de maio para desarticular as estruturas econômicas, operacionais e territoriais que sustentam as organizações criminosas. Reportagem Luana Karen.
2: Mais de 19 milhões de famílias em todo o país começam a receber hoje a parcela do mês de maio do Bolsa Família.
1: O repasse foi unificado em 217 municípios brasileiros às famílias que vivem em áreas em emergência ou calamidade pública reconhecidas pelo governo do Brasil.
2: E uma novidade, a partir de hoje as famílias beneficiárias podem contar com um aplicativo renovado.
1: Quem explica pra gente é o ministro do Desenvolvimento e Assistência Social, Família e Combate à Fome, Wellington Dias.
6: É uma ferramenta que permite a cada família beneficiária poder dar solução a problemas que tenha. Por exemplo, por que teve um bloqueio? Lá no aplicativo você vai conseguir saber e vai conseguir ali dar a solução. Também é uma ferramenta para acessar vários programas além do Bolsa Família. O Minha Casa Minha Vida, como é que eu faço para me cadastrar? O programa Gás do Povo, Luz do Povo, o programa Pé de Meia, ou seja, são várias portas que se abrem para o público do Bolsa Família.
2: E essas foram as notícias do governo do Brasil.
1: Fique agora com as notícias do Poder Judiciário e do Congresso Nacional. Boa noite.
2: Boa noite para você e até amanhã.
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9: STF invalida lei do Espírito Santo que permite aos pais vetar filhos em aulas sobre gênero e sexualidade.
10: STJ recebe nova denúncia contra ex-governador do Acre em ação por fraude e desvio em obras públicas.
9: TSE realiza confirmação do teste público da urna.
10: Boa noite, eu sou Marcela Luiza.
9: E eu sou Walter Lima.
10: Supremo Tribunal Federal invalida a lei do Espírito Santo que permitia a pais vetar filhos em aulas sobre gênero e sexualidade.
9: Na mesma sessão virtual, o STF também declarou...

0: declarou inconstitucional uma lei de Betim, em Minas Gerais, que proibia o uso da chamada linguagem neutra nas escolas. Marta Ferreira.
1: A norma capixaba foi questionada no Supremo pela Aliança Nacional LGBTI+, pela Associação Brasileira de Famílias Transafetivas e pela Associação Comunitária Cultural e de Apoio Social, Fórum Nacional de Travestis e Transsexuais Negras e Negros. Prevaleceu o voto da relatora ministra Carmen Lúcia. Para ela, o legislativo capixaba extrapolou sua competência constitucional ao tratar de diretrizes e bases da educação, matéria reservada à União. Na avaliação da ministra, a norma interferiu indevidamente no currículo pedagógico, cujas regras são disciplinadas pela Lei de Diretrizes e Bases da Educação Nacional. Na mesma sessão virtual, os ministros também declararam inconstitucional a Lei 7.015 de 2022 do município de Betim, em Minas Gerais, que proibia o uso da chamada linguagem neutra nas escolas. O relator da ação, o ministro Luiz Fux, afirmou que o tribunal tem jurisprudência consolidada, segundo a qual estados e municípios não podem proibir o uso da linguagem neutra em instituições públicas ou privadas de ensino, por se tratar de matéria vinculada às diretrizes educacionais, cuja competência é da União.
2: Corte Especial do STJ recebe nova denúncia contra o ex-governador do Acre, Gladson Camelin.
0: Agora, o político é acusado pelos crimes de peculato, desvio e fraude à licitação por supostas irregularidades na contratação de obras para rodovia estadual em Cruzeiro do Sul. Fátima Uchoa.
3: Com a decisão, o ex-governador se tornou réu em mais uma ação penal. A Corte Especial já o havia condenado a 25 anos e 9 meses de reclusão, a maior pena já aplicada pelo STJ em uma ação penal originária. Segundo o Ministério Público Federal, no início do primeiro mandato no governo do Acre, em 2020, o então governador Gladson Camelin teria articulado esquema para frustrar o caráter competitivo da licitação para obras de duplicação da AC-405, direcionando o contrato para Construtora Colorado, empresa ligada à família dele. A acusação também aponta suposto superfaturamento no contrato. A relatora na Corte Especial é a ministra Nancy Andrighi.
2: Moradores da Ilha do Marajó, no Pará, buscam atendimento no mutirão da Justiça do Trabalho.
0: O mutirão é uma parceria com o Conselho Nacional de Justiça. Luma Soares.
4: Os atendimentos começaram cedo em Portel, na Ilha do Marajó. Centenas de pessoas enfrentaram filas na madrugada para garantir serviços como orientações trabalhistas, emissão de documentos, previdência e atendimento de saúde. Os atendimentos vão até sexta-feira, dia 22, das 8 da manhã às 6 da tarde.
2: O Tribunal Superior Eleitoral realizou a confirmação do teste público da urna.
0: Os investigadores validaram as correções e aprimoramentos nos sistemas eleitorais. Fábio Ruas.
5: O teste de confirmação foi realizado entre os dias 13 e 15 de maio. Os testes comprovaram mais uma vez a segurança do sistema eleitoral brasileiro. Ficou constatado que nenhum dos quatro achados do teste da urna, realizado no final do ano passado, fragilizou o sigilo e a integridade do voto, que são os pilares do processo eleitoral do país.
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2: Uma boa noite.
0: E até amanhã.
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8: Eu sou Paula Groba.
9: E eu sou Ricardo Nakaoka.
8: E estes são os destaques de hoje do Jornal do Senado, que começa agora.
9: 5 estados são premiados no Senado por avanço na alfabetização infantil.
10: Presidente do Banco Central participa de audiência com senadores para prestação de contas e esclarecimentos sobre o Banco Master.
9: Senado debate criação do Estatuto da Poupança para proteger...

0: Proteger famílias endividadas.
1: Boa noite.
2: Boa noite.
1: Aprender a ler e escrever na idade certa pode definir todo o futuro escolar de uma criança. E alguns estados brasileiros têm conseguido avançar nesse desafio.
2: Hoje, o Senado homenageou 5 governadores que se destacaram pelos resultados na alfabetização de crianças de até 8 anos, reconhecendo políticas públicas que melhoraram o desempenho dos alunos nos primeiros anos da educação básica. Os detalhes na reportagem de Rodrigo Rezende.
3: O reconhecimento é feito a partir de critérios técnicos que levam em conta 4 eixos de avaliação: resultados de alfabetização, equidade, formação de professores e regime de colaboração. O senador Cid Gomes, do PSB do Ceará, que propôs a iniciativa e presidiu a homenagem, afirmou que a premiação é um incentivo para que mais governantes invistam em educação.
4: Hoje, consolidamos a tradição que iniciamos em 2025. Confirmamos o compromisso desta casa com a educação, com a democracia e com a superação das desigualdades. Deixamos claro que os esforços dos governantes que lutam por uma educação de qualidade não passarão desapercebidos.
3: Juliano Manzeppi, representante do governador de Mato Grosso, Otaviano Pivetta, afirmou que o prêmio é resultado de um trabalho coletivo.
5: Esse prêmio não é apenas do governo. Nós dedicamos ele também a todos os gestores, professores, diretores de escolas, prefeitos municipais e toda a classe educadora.
3: Erivonaldo Alves, secretário de Educação da Paraíba, representante do governador Lucas Ribeiro, ressaltou que a alfabetização na idade certa abre diversas portas durante a vida.
6: Em nome de cada aluno paraibano, de 6 a 7 anos de idade, que descobre o mundo através da leitura. Alfabetizar não é apenas um favor, é um direito que todas as crianças têm.
3: O governador do Piauí, Rafael Fonteles, saudou a parceria entre os entes federados na conquista de bons números de alfabetização no estado.
7: Sabemos que essa é uma política executada pelos municípios diretamente, mas pode e deve ser apoiada pelos estados e pelo governo federal.
3: O governador do Ceará, Eumano de Freitas, ressaltou a longevidade das políticas educacionais no estado.
8: É também motivo de orgulho fazer parte de um projeto educacional que se tornou referência nacional e que foi construído com visão de longo prazo, compromisso público e continuidade administrativa.
3: O Comitê Técnico da Comenda conta com representantes do Ministério da Educação, do INEP, do Unicef e de instituições ligadas à educação, caso da Fundação Roberto Marinho, Fundação Lehman, Associação Bem Comum e o Instituto Natura.
1: O senador Marcelo Castro, do MDB do Piauí, cobrou uma decisão definitiva do Supremo Tribunal Federal sobre a divisão dos royalties do petróleo. Hoje, a maior parte desses recursos fica concentrada em 3 estados produtores: Rio de Janeiro, São Paulo e o Espírito Santo.
2: Em 2012, o Congresso aprovou novas regras para ampliar a participação dos estados não produtores, mas a lei acabou suspensa pelo STF em 2013. Neste mês, o julgamento foi retomado, mas voltou a ser interrompido após pedido de vista do ministro Flávio Dino.
9: 86% ficam no Rio de Janeiro, 4,4% no Espírito Santo, 0,6% em São Paulo. Somando tudo, 94% dos royalties do petróleo do Brasil ficam em 3 estados, especialmente em um único estado do Brasil.
1: E outra decisão recente do Supremo Tribunal Federal teve impacto direto nas relações de trabalho e nos direitos das mulheres.
2: O STF considerou constitucional a lei aprovada pelo Senado em 2023, que prevê medidas para promover a igualdade salarial entre homens e mulheres nas empresas. A norma vinha sendo questionada por entidades empresariais e trabalhistas. A reportagem é de Raíssa Abreu.
10: A iniciativa do governo, aprovada pelo Senado em junho de 2023, obriga empresas a divulgarem periodicamente salários e critérios de remuneração de seus funcionários e a adotarem medidas para correção de desigualdades entre salários de homens e mulheres na mesma função. O ministro Alexandre de Moraes considerou que a lei cumpre o objetivo de promover a transparência e enfrentar a desigualdade. Para a relatora da proposta no Senado, a senadora Tereza Leitão, do PT de Pernambuco, ainda há muito por fazer.
11: Eu acho que o primeiro ponto a ser feito é essa radiografia da situação, porque existe já a disparidade e quando você dá o corte racial, ela aumenta. Como também cortes regionais, cortes territoriais,

0: territoriais. Então, esse mapa, a gente precisa se valer dele para poder fazer as políticas de reparação, de superação dessa realidade.
1: Mulheres recebem, em média, 21% a menos que os homens. Quando o recorte é racial, a diferença salarial entre homens brancos e mulheres negras é de 53%.
2: Audiência com o presidente do Banco Central, renegociação de dívidas rurais e propostas para garantir a gratuidade do PIX movimentam a agenda das comissões do Senado nesta semana.
3: Projetos sobre protocolo antirracista e militarização de escolas também estão entre os destaques. Repórter Marcela Diniz.
4: Na terça, a Comissão de Assuntos Econômicos ouve o presidente do Banco Central, Gabriel Galípolo, entre outros assuntos, sobre a fraude do Banco Master e as providências do BC com relação ao BRB, Banco de Brasília. O colegiado também pode votar a utilização do Fundo Social do Pré-Sal para a renegociação de dívidas de produtores rurais. Para o presidente do colegiado, senador Renan Calheiros, do MDB de Alagoas, a crise é grave e demanda solução urgente.
5: Problemas climáticos, com problemas macroeconômicos, guerras, câmbio baixo, mercado reduzido, juros altíssimos, as suas garantias foram comidas pela remuneração desses juros absurdos.
4: Também na terça, a Comissão de Educação analisa o protocolo antirracismo, misoginia e demais preconceitos nas escolas. Na quarta, a Comissão de Constituição e Justiça poderá votar a PEC que amplia a autonomia do Banco Central e garante gratuidade do PIX. E na quinta, tem debate na Comissão de Educação sobre militarização de escolas públicas. O pedido de audiência cita agressões, punições desmedidas e outras violações em ambiente escolar.
2: Já no plenário, os senadores devem votar nesta semana o projeto de lei complementar que garante a manutenção de incentivos de tributos federais a pessoas jurídicas sem fins lucrativos, independentemente de sua qualificação.
3: A pauta de votações desta semana também inclui indicações para a representação do Brasil no exterior e para o Conselho Nacional de Justiça, aumento de prazo para contestar a autoria de crimes praticados no ambiente doméstico e ainda a criação da Política Nacional para Estudantes com Altas Habilidades ou Superdotação.
2: Guardar dinheiro no fim do mês ainda é um desafio para milhões de brasileiros endividados. Para estimular a criação de reservas financeiras e reduzir o superendividamento, um projeto em análise no Senado cria o chamado Estatuto da Poupança.
3: A proposta prevê mudanças no FGTS, incentivos ao hábito de poupar e novas regras para contratos de crédito. Os detalhes com a repórter Patrícia Oliveira.
6: A proposta do senador Confúcio Moura, do MDB de Rondônia, cria uma política de orientação para o consumo consciente, por meio de educação financeira, além de incentivos à poupança. Entre as medidas está a criação de prêmios para trabalhadores com saldo no FGTS e para bons pagadores. O projeto também prevê o direito ao arrependimento, com um prazo para reflexão de quem solicitar um empréstimo bancário antes que seja finalizado. Confúcio Moura destaca que facilidades como compras pela internet estimulam o consumo desnecessário por impulso e o endividamento pode levar a decisões arriscadas, como apostas online ou empréstimo consignado.
7: O crédito, que deveria funcionar como apoio momentâneo, passou a ocupar o espaço da renda. Virou ponte para atravessar o mês. Virou instrumento de sobrevivência.
6: O projeto ainda proíbe o aumento automático do limite do cartão ou do cheque especial. E as faturas deverão informar o valor total dos financiamentos em reais.
3: Com edição de Paula Gromba e trabalhos técnicos de João Lira, o Jornal do Senado fica por aqui. Acompanhe agora as notícias da Câmara dos Deputados. Boa noite.
2: Boa noite e até amanhã.
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9: Avança a proposta que cria a política de proteção às pessoas com ostomia.
10: Câmara analisa projeto que regulamenta a atuação do síndico profissional.
9: Deputados debatem obrigação do SUS aceitar exame em clínica privada.
10: Boa noite. O plenário pode votar projeto que obriga o SUS a aceitar exames feitos em clínicas privadas. Entenda na reportagem de Antônio Vital.
11: Ganhou o regime de urgência e pode ser votado

0: qualquer momento no plenário da Câmara projeto que obriga o Sistema Único de Saúde, o SUS, a aceitar exames realizados em clínicas privadas. A justificativa é que isso poderia acelerar o tratamento de pacientes que enfrentam filas e demora na realização de exames no sistema de saúde público. A proposta condiciona a aceitação dos exames privados aos prazos de validade e padrões de qualidade a serem definidos pelo Ministério da Saúde. Com regime de urgência, o projeto pode ser votado diretamente no plenário da Câmara sem passar pela análise das comissões permanentes da Casa. Mas a votação da urgência provocou debate no plenário. Deputados aliados ao governo criticaram a proposta, com o argumento de que os médicos do SUS hoje não são impedidos de aceitar esses exames e que, se o projeto virar lei, pode beneficiar pacientes que têm condições de pagar. Foi o que disse o deputado Jorge Sola, do PT da Bahia.
1: Não existe nenhuma barreira para que exames feitos na rede privada sejam utilizados pelo SUS. O que existe são critérios da qualidade dos exames que são realizados serem confiáveis ou não. Esse projeto vai oficializar problemas graves, onde muitas vezes um paciente passa na frente de uma fila existente porque ele tem condição de pagar os procedimentos diagnósticos.
0: O autor do projeto, o deputado Nicolas Ferreira, do PL de Minas Gerais, diz que o uso de exames feitos em clínicas privadas poderia resolver o problema das filas e atrasos no atendimento da rede pública.
2: Quero dizer bem claro que isso é um projeto técnico, um projeto que vem de uma demanda de pessoas reais que precisam de agilidade, tempo e recurso, que serão ali realmente beneficiados, porque ele pode fazer o exame privado e já chegar com o SUS com esse exame para poder ajudar no atendimento. Então, realmente, a união tanto do SUS quanto da rede privada para poder melhorar a saúde no nosso país.
0: Ainda não há data para votação no plenário da Câmara do projeto que obriga o Sistema Único de Saúde a aceitar exames realizados em clínicas privadas. Da Rádio Câmara de Brasília, Antônio Vital.
3: Votação. Câmara aprova projeto que garante acesso à reprodução assistida para mulheres em tratamento de câncer. A repórter Sofia Peçanha nos conta como deve funcionar.
4: A Câmara dos Deputados aprovou o projeto que estabelece a Política Nacional de Atenção Integral em Reprodução Humana Assistida. Apresentada pela deputada Isa Arruda, do MDB de Pernambuco, a proposta garante o acesso a serviços de reprodução assistida a mulheres em tratamento de câncer que possa afetar a sua fertilidade ou com diagnóstico de endometriose. Segundo a relatora na Comissão de Saúde, a deputada Jandira Fegali, do PSDB do Rio de Janeiro, a medida é necessária para garantir que a política, hoje baseada em portarias do Ministério da Saúde, tenha perenidade e aplicação uniforme em todo o país, oferecendo atendimento seguro a todas as pacientes.
5: A colaboração entre diferentes esferas é fundamental para assegurar a qualidade e a uniformidade dos serviços prestados, já que a governança colaborativa melhora os resultados de políticas públicas complexas como as da saúde.
4: O projeto prevê que o Sistema Único de Saúde, o SUS, assegure o acesso a serviços de reprodução assistida em todas as unidades federativas. Porém, quando a rede do SUS for insuficiente, o poder público poderá recorrer a serviços privados filantrópicos ou sem fins lucrativos. Além disso, o texto garante o acesso ao congelamento de óvulos e a outros serviços de reprodução assistida para mulheres que passam por tratamento de câncer, protegendo o direito à maternidade e a preservação da fertilidade antes de procedimentos que possam prejudicá-la, como afirma a deputada Jandira Fegali.
5: Dessa forma, a possibilidade de preservar a fertilidade oferece uma perspectiva positiva e um ganho significativo na qualidade de vida para as pacientes oncológicas, o que reduz o impacto psicológico associado à perda da capacidade de ter filhos biologicamente.
4: Quando a proposta estiver valendo como lei, todos os procedimentos de reprodução assistida deverão constar da tabela de procedimentos do SUS, garantindo financiamento adequado e acesso integral aos serviços. O projeto que garante acesso à reprodução assistida para mulheres em tratamento de câncer segue para análise do Senado. Da Rádio Câmara de Brasília, Sofia Peçanha.
3: Saúde.
6: Pessoas que passaram por um procedimento cirúrgico chamado ostomia são foco de um projeto que está sendo examinado na Câmara. O repórter José Carlos Oliveira tem os detalhes.
7: Avança na Câmara dos Deputados a proposta de criação da Política Nacional de Proteção às Pessoas com Ostomia, ou seja, aqueles pacientes que passaram por cirurgia para fazer uma abertura de ligação direta entre um órgão interno e o exterior do corpo. A intenção é garantir direitos, inclusão social e assistência integral a essas pessoas. A proposta do deputado Clodoaldo Magalhães, do PV de Pernambuco, já havia sido alterada na Comissão de Defesa dos Direitos das Pessoas com Deficiência. O texto ganhou ainda mais abrangência a

0: após aprovação na Comissão de Trabalho com relatoria da deputada Flávia Moraes, de Goiás.
1: A gente busca justamente abranger aos outros tipos de ostomia, então a gente trata da ostomia, tanto pode ser na traqueia, quanto pode ser no intestino, e também da situação daquela ostomia provisória, que é temporária, aquela que vai ficar por um tempo e depois ela fecha, e aquela que é constante, permanente, né? Então tudo isso requer cuidado diferenciado e a gente fez então esse detalhamento e com isso a gente vai ter aí um marco legal importante em relação ao paciente ostomizado.
0: Entre os benefícios previstos estão distribuição gratuita e regular de equipamentos e materiais de ostomia pelo SUS, isenção de impostos sobre produtos e acessórios específicos para a ostomia, centros de referência especializados com atendimento multidisciplinar em todo o país, programas de reabilitação física e reinserção social e laboral, adaptação de banheiros públicos e campanhas de conscientização e educação. O texto ainda protege o paciente de demissão desde a indicação médica para a cirurgia até 12 meses após o retorno ao trabalho. Flávia Moraes comentou a importância da política nacional.
1: Projeto muito relevante, com certeza ele vai trazer uma dignidade, uma qualidade de vida muito diferente para esse paciente, que muitas vezes sofre constrangimento no local de trabalho por falta de adaptação, nos banheiros por falta de adequação.
0: A proposta de política nacional de proteção às pessoas com ostomia ainda vai passar pela análise das comissões de saúde, de finanças e tributação e de Constituição e Justiça. Da Rádio Câmara de Brasília, José Carlos Oliveira.
2: Trabalho.
3: Charles Fernandes, do PSD da Bahia, defende a votação urgente de proposta que regulamenta a aposentadoria especial dos agentes comunitários de saúde e de combate a endemias. O deputado afirma que o texto garante justiça e valorização aos trabalhadores.
4: O que, que é esse projeto? Vai trazer a segurança jurídica, vai trazer uma segurança para todos os agentes comunitários de saúde, uma aposentadoria especial. Os homens com 52 anos e as mulheres com 50 anos. Os agentes comunitários de saúde, eles trabalham no dia a dia, caminhando nas ruas com poeira, com lama, com sol quente. Então, é necessário e é importante regulamentar a aposentadoria especial dos agentes comunitários de saúde.
5: Charles Fernandes lembra que os agentes comunitários de saúde e de combate a endemias prestam a primeira assistência às famílias, exercendo papel essencial na atenção básica ao acompanhar de perto a realidade dos bairros, das comunidades rurais e do interior do país.
2: Comissões.
3: É cada vez mais comum que condomínios tenham como síndico alguém que não mora no local. Por isso, a Câmara está examinando uma proposta que regulamenta a atividade do síndico profissional. A reportagem é de Luiz Cláudio Canuto.
6: Projeto aprovado na Comissão de Trabalho regulamenta a profissão de síndico profissional. O autor da proposta, deputado Paulo Alexandre Barbosa, lembra que o Código Civil de 2002 estabelece que a Assembleia do Condomínio pode escolher síndico que não more no condomínio para exercer a administração, o que possibilitou o surgimento do síndico profissional, uma alternativa cada vez mais comum nos condomínios brasileiros. Há, inclusive, empresas condominiais. Na opinião do deputado, isso mostra busca por mais profissionalismo na gestão condominial, além de resolver o problema de muitos condomínios onde ninguém quer assumir a função. O projeto foi apresentado para regulamentar a figura do síndico profissional no ordenamento jurídico brasileiro e estabelecer regras de contratação, atribuições e responsabilidades, e também prevenir conflitos, dando maior segurança jurídica para todos. O relator da proposta na comissão foi o deputado Léo Prates, da Bahia. Ele modificou o texto original, que previa como pré-requisito para o síndico profissional ter completado o ensino médio. Pela nova versão, a formação exigida é de tecnólogo em gestão de condomínio ou graduação em administração ou direito, além de inscrições nos conselhos regionais de administração ou na OAB.
7: Surgiu a necessidade do Congresso Nacional regular essa atividade, esse projeto, logicamente, nos interessou porque é um bom debate e nós conseguimos a aprovação, graças a Deus, unânime na criação da profissão de síndico profissional, protegendo a sociedade, porque a gente acha que tem que ter uma qualificação para se exercer, já que não é uma atividade tão simples. Ele tem que cuidar de terceirização de mão de obra, ele tem que cuidar de obras de engenharia, uma série de atividades que são atinentes à vida condominial. Então, nós aceitamos a profissão, por exemplo, de técnico em administração, que é nível médio, mas é o mínimo que a gente pode exigir de uma pessoa que vai cuidar de tantas vidas. Então, a gente

0: acha que o projeto saiu redondo, agora ele segue a tramitação na Câmara e eu acho que ele com certeza vai ter um fim, porque é necessário regular essa profissão que já é exercida por uma série de pessoas.
1: O projeto que regulamenta a profissão de síndico profissional já está na Comissão de Constituição e Justiça. Da Rádio Câmara de Brasília, Luiz Cláudio Canuto.
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3: Segurança Pública.
4: Os deputados aprovaram participação social na elaboração de políticas no plano para enfrentar violência contra a mulher. Acompanhe na reportagem de Júlia Lopes.
5: A Câmara dos Deputados aprovou o projeto que assegura a participação de instituições da sociedade civil na elaboração das políticas de segurança previstas no Plano Nacional de Prevenção e Enfrentamento à Violência contra a Mulher. O projeto muda a Política Nacional de Segurança Pública e Defesa Nacional, que tem entre seus instrumentos o Plano de Enfrentamento à Violência contra a Mulher. A proposta do deputado Marangoni prevê que a participação da sociedade civil no plano tenha caráter opinativo e seja voltada principalmente à rede de atendimento à mulher. Entre as diretrizes do plano estão a proteção da família, o atendimento humanizado, a não revitimização da mulher, além da assistência às vítimas e seus familiares e o incentivo à denúncia. Para a relatora da proposta na Comissão de Defesa dos Direitos da Mulher, deputada Laura Carneiro, do PSD do Rio de Janeiro, a medida fortalece o combate à violência contra a mulher.
6: À disposição do Estado, nas suas três esferas, de favorecer a atuação pela defesa da vida da mulher, com auxílio opinativo das instituições da sociedade civil, que dispõe de conhecimento e atuação sobre o tema, e estou convencida, portanto, que promoveremos avanços concretos na incorporação do olhar e da experiência da sociedade civil num problema da violência contra a mulher.
5: Atualmente, o Brasil conta com diversas ONGs que atuam na defesa dos direitos das mulheres, na promoção da igualdade de gênero e no enfrentamento à violência. Aprovado pelas comissões, o projeto amplia a participação da sociedade no Plano Nacional de Prevenção e Enfrentamento à Violência contra a Mulher, poderá seguir diretamente para o Senado, sem necessidade de votação pelo plenário. Da Rádio Câmara de Brasília, Júlia Lopes.
3: Política.
2: O Conselho de Ética da Câmara dos Deputados aprovou a suspensão de parlamentares envolvidos na ocupação da mesa diretora ocorrida em agosto de 2025. Para Chico Alencar, do PSOL do Rio de Janeiro, a medida é importante para a preservação do decoro e da democracia.
4: Chico Alencar destaca que o placar de 15 votos favoráveis e 4 contrários reflete o entendimento do colegiado sobre a gravidade da obstrução dos trabalhos da Câmara. O deputado também critica a posição de operadores do direito que apoiam atos contra o Estado Democrático.
3: Justiça.
2: Boletins de ocorrência poderão ter o mesmo modelo em todo o país. A ideia é garantir que as informações importantes estejam no documento e facilitar a comparação dos registros de crimes entre os estados. A reportagem é de Maria Neves.
7: A Comissão de Segurança Pública da Câmara dos Deputados aprovou o projeto que exige a utilização de boletins de ocorrência padronizados por todos os integrantes do Sistema Único de Segurança Pública. Atualmente, cada estado adota um modelo próprio de coleta de dados sobre crimes. A proposta do deputado Eduardo Veloso, do Acre, determina ainda que os dados dos boletins de ocorrência sejam incluídos no Sistema Nacional de Informações de Segurança Pública, prisionais, de rastreabilidade de armas e munições, de material genético, de digitais e de drogas. De acordo com Eduardo Veloso, a padronização dos boletins de ocorrência vai possibilitar a uniformidade dos registros e garantir que todas as informações relevantes sejam coletadas. O parlamentar ainda defende que a centralização dos dados no Sistema Nacional de Informações de Segurança Pública vai permitir a análise mais detalhada das ocorrências.

0: o que facilita a identificação de padrões e tendências de criminalidade. Com isso, ele acredita que será mais fácil, inclusive, combater o crime.
1: Essa proposta vai facilitar, padronizar e agilizar a ocorrência em si, fazendo com que a gente tenha também uma resposta mais rápida para o cidadão, vai fazer com que a polícia seja mais efetiva e vai fazer com que aqueles criminosos sejam capturados mais rápido, né? Porque hoje a gente tem uma dificuldade, principalmente nesses pequenos furtos, de uma interligação dos sistemas. E isso aqui vai fazer com que qualquer que seja o tipo de ocorrência, essa ligação. Então, eu acredito muito nessa proposta.
0: Ao defender a proposta, o relator, deputado delegado Fábio Costa, do PP de Alagoas, também sustentou que a padronização e a integração dos dados vai facilitar a cooperação entre as forças de segurança e melhorar o combate à criminalidade. Para o parlamentar, a uniformização dos registros vai resultar em dados mais completos, consistentes e comparáveis entre os estados, o que melhora a qualidade das análises. Na opinião de delegado Fábio Costa, esses avanços vão abrir espaço para novas ferramentas de inteligência, estatística e monitoramento. Ele afirma ainda que, com isso, a administração pública poderá tomar decisões mais eficazes. O projeto que padroniza os boletins de ocorrência em todos os estados do país ainda será analisado pela Comissão de Constituição e Justiça. Da Rádio Câmara de Brasília, Maria Neves.
2: Turismo. A Câmara aprovou o projeto que cria a Rota Turística Religiosa do Cariri, interligando os municípios cearenses de Juazeiro do Norte, Crato, Barbalha e Santana do Cariri. Autor da matéria, Yuri do Paredão, do MDB, afirma que a intenção é valorizar o patrimônio cultural e histórico da região.
3: Essa conquista fortalece a fé, valoriza a cultura do nosso povo e gera mais emprego, renda e oportunidades para a nossa região. O Cariri ganha ainda mais reconhecimento nacional como um dos maiores patrimônios religiosos e culturais do Brasil. Seguimos trabalhando com compromisso para levar mais desenvolvimento ao Cariri e a todo o Ceará.
4: O texto prevê que o governo federal poderá cooperar com o Estado e os municípios para melhorar a infraestrutura e o atendimento aos romeiros que visitam os monumentos da fé. Yuri do Paredão acredita que o reconhecimento oficial vai atrair mais investimentos para o turismo religioso no Ceará.
2: Termina agora o Jornal Câmara dos Deputados com trabalhos técnicos de Everson Urani e apresentação de Val Monteiro e Márcio Aquilissardi. Uma boa noite para você.
4: Você fica com as notícias do Tribunal de Contas da União. Boa noite.
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6: O Tribunal de Contas da União fez auditoria para avaliar o uso dos recursos federais destinados à Previdência Social em 2025. Neste ano, o programa deve movimentar cerca de 1 trilhão e 3 bilhões de reais. A Previdência é uma das maiores políticas públicas do país e garante aposentadorias, pensões e outros benefícios a milhões de brasileiros. 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

Na caçula 94, boa noite, está no ar o Clube dos Românticos, um programa 100% musical. Hoje, segunda-feira, 18 de maio de 2026, eu sou Valdir Moreira, muito prazer, estamos juntos numa viagem rumo ao planeta coração, o mundo das emoções, até a zero hora, até a meia-noite, o melhor da música romântica no seu rádio. Já estamos ao vivo lá no site Caçula, aplicativo Caçula e também no aplicativo Radiosnet e aqui, é claro, no tradicional Rádio de Pilha 96.9 frequência modulada, onde a gente faz muito mais gostoso. Indica sua através do nosso WhatsApp 91498282. Aqui a gente faz mais gostoso. E para começar bem a nossa semana, começamos com Eve Gertie, The Way You Say Goodbye. Essa é para você, receba, é de coração.

Sensacional, canta demais. Esse nasceu pra cantar, Alan Jackson. Tonight I cried the wall. Essa noite eu escalei o muro. E antes ouvimos Bob Seger, Paul McCartney, Backstreet Boys, George Michael. E lá em cima tudo começou com Evergarden. 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

0: Sensacional, Clube dos Românticos, a gente faz mais gostoso, começando mais uma semana aqui.
1: Olha que bora, segundou.
0: Com certeza.
1: Quero ouvir a música do José Augusto.
0: Qual?
1: Por eu ter te machucado.
0: Tá certo.
1: Beijo.
0: Obrigado, viu?
1: Tu ligado.
0: Obrigado.
1: Pra mim, pra
0: beijo pra você também, Lindona, tudo de bom, boa semana, vou tocar pra você. José Augusto, com certeza. Tem mais mensagem aqui, vou dizer mais mensagem. Boa noite, Valdir, já estou aqui. Assinado Marta Angélica, obrigado Marta, boa noite. Wagner de Andradina, São Paulo, boa noite, Valdir. Eu quero mandar saudade com Hadaway e Místio, só para viajar no tempo. A nossa amiga Eunice, lá de Fortaleza, também não perde um programa, obrigado. Comandante Valdir, como é que você está? Eu estou bem. Como é que foi o seu final de semana? Ah, só rebeldia, viu? Eunice, lindona, beijos para você, obrigado. Ela quer ouvir a música. Qual música você quer ouvir? Rio do Rayane, Nossa História. Vou procurar aqui, viu, lindona? Não sei se eu tenho essa música aqui não, tá? Mas se não tiver, eu mando outro pra você com certeza. Tem mais uma pessoa querendo falar com a gente. A menina da foto do Iá. Alô, boa noite.
2: Oi, Valdir. Boa Tudo noite, bem? Meu amigo.
0: Só Tudo alegria, bem? Só festa.
2: Eu estou bem, graças a Deus.
0: Amém.
2: E eu quero pedir a música do Timor. Yes.
0: Qual?
2: Feliz pra você. Pra todos aí da rádio que estiver na sintonia. Pra mim, pra meu marido de Anivaldo.
0: Acabou de acordar, né?
2: Pra Anivaldo, pra Dona Sebastiana, pra Carlinda, pra Rosângela, meu primo Debrayer, pra Clarinda e pra todos gostarem da música.
0: Então tá bom.
2: Ótima noite pra você.
0: Eu que agradeço. Obrigado, linda. Beijos pra você. Valdir, boa noite. Só vitória, só vitória. Toca vitoriosa. Assinado Mário Márcio. Muito obrigado, Mário. Tudo de bom pra você. Bora curtir música boa. Começando com o José Augusto. Por eu ter me machucado. Quase que eu perdi você. Uau.

0: Maravilha, sensacional. Lá dos anos 90, Hadaway, I Miss You, e antes ouvimos Timur e Yes, Ivan Lins, Doutor Yoz, e lá em cima José Augusto, Por Eu Ter Me Machucado.
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Simplesmente apaixonante, Clube dos Românticos. 9h50. Vamos em frente com o nosso programa até a 00h, até meia-noite, começando mais uma semana. Noite mais ou menos agradável a temperatura, viu? Pra mim tá frio já, 19 graus aqui na Morada da Capivara. Pode mandar mensagem aqui no nosso WhatsApp, 91498282. E agora tem Phil Collins, Another Day in Paradise.

0: sua respiração.
1: No seu rádio KDB, A Dor Desse Amor e antes Joana, Amanhã Talvez, lá em cima Chris de Burgh, So I Love So Beautiful.
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0: Atlântida, 10h07, boa noite. Clube dos Românticos, já de volta no seu rádio. A gente faz mais gostoso. Vamos prosseguindo, tem mensagem chegando por aqui. 91498282. Maria Derlinda, boa noite.
1: Boa noite, Valdir.
0: Tudo bem?
1: Deus abençoe nossa final de noite, segunda-feira, nosso início de semana abençoado por Deus.
0: Certo.
1: Toca pra mim, KLB, ela não está aqui. Falou, tô aqui na escuta, curtindo essas músicas românticas, gostosas. Valdir, depois você toca com o José Augusto.

0: aí, lindos e maravilhosos, os anos 90. Débora Brando, a luz que acende o olhar. Caçula 10h25, boa noite. É o Clube dos Românticos, a nossa viagem pelo mundo musical, que o sucesso não para. 91498282, tem mensagem chegando por aqui. É o nosso amigo Jacaré, está marcando presença. Fala, Jacaré, boa noite.
1: Fala, Drigão, boa noite.
0: Você tá bom?
1: É do Rodeio, manda alô pra lá. Tô jantando nesse momento.
0: Aí, bom,
1: minha noiva Maria Aparecida, aqui no bairro do Santa Rita.
0: Maravilha.
1: Então, sintonizado por cá, beleza, meu irmão?
0: Obrigado, Jacaré, obrigado, Maria Aparecida, tudo de bom pra vocês aí. Vou mandar pra vocês, casal, aqui um Lionel Richie.

No seu rádio, Tina Turner, What's Love, e antes Michael Jackson, Bentley, em cima de Six Stage Sorry. Caçula 10h49.

Sensacional, Clube dos Românticos, hoje, segunda-feira, 18 de maio de 2026. Eu sou Valdir Moreira, muito prazer. Obrigado a você pela sua companhia, obrigado a você pela sua audiência e vamos seguindo juntos rumo ao Planeta Coração até a zero hora, até a meia-noite. Tem mensagem aqui no nosso WhatsApp, 91498282. Marta Angélica, boa noite, Valdir. Gostaria de ouvir Os Corações Não São Iguais, só para curtir e viajar no tempo. Obrigado, Marta, boa noite. Pediu ouvir Roupa Nova no seu rádio.

0: sensacional, inesquecível. Essa aqui é dos anos 80, 1985, Century Love UI, antes Roupa Nova Tímida. E teve também mais uma do Roupa Nova, com Os Corações Não São Iguais. Caçula 114, boa noite. Segue o nosso querido e apaixonante Clube dos Românticos, a nossa viagem pelo mundo musical.
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Tudo certo por aqui, tudo às pampas. Caçula segue suave na nave rumo ao planeta coração até a zero hora, até a meia-noite. Eu e você juntos aqui na melhor. 96.9, a gente faz mais gostoso e agora tem Rúlio Grézia, Coração Apaixonado. Eu tava lá, mais ou menos, das antigas.

Sensacional, demais essa música, viu? Linda Hofstadt, a música All My Life, e antes Roberto Carlos de Coração pro Coração, e lá em cima Alberto West, Jimmy Come Lady. Caçula 11:42 é o Clube dos Românticos, a nossa viagem vai até a zero hora, até a meia-noite, e aqui o sucesso não para. Chris de Burgh, Missing You, é pra você.

Maravilha, sensacional. Quanta saudade das antigas para viajar no tempo, quanta saudade. Aí, Diego Verdaguer, uma nova versão da música Torneiro. E antes ouvimos Dana Winger aqui no Clube dos Românticos.

Casa 11:55, boa noite. É o final de mais um programa Clube dos Românticos, é o final de mais uma viagem pelo mundo musical. Eu fico por aqui, mas eu volto amanhã. Encontro marcado aqui na Caçula a partir das 21 horas. Eu conto com a tua presença. Ótima noite para você, dois abraços, até lá, tchau, tchau. Para fechar a noite tem Dave McLean, We Say Goodbye.

A retomada das obras da unidade de fertilizantes nitrogenados de Três Lagoas avançou uma etapa mais importante após a aprovação definitiva do investimento pelo Conselho de Administração da Petrobras em abril. Agora, a estatal concentra esforços na fase de contratação das empresas responsáveis pela execução das obras. A UFN3 é considerada uma das obras mais aguardadas de Mato Grosso.

do Sul e vista como estratégica para o setor nacional de fertilizantes. Paralisada há mais de 10 anos, a unidade deverá gerar milhares de empregos diretos e indiretos durante as etapas de construção e futura operação industrial. No relatório financeiro referente ao primeiro trimestre de 2026, a Petrobras já destacou o FN3 como um dos fatores que contribuíram para a melhora do resultado operacional da companhia em relação ao trimestre anterior. As obras da fábrica começaram em 2011, mas foram interrompidas em 2014, quando cerca de 80% da estrutura já estava concluída. Quando entrar em funcionamento, a UFN3 terá capacidade para produzir ureia e amônia, reduzindo a dependência brasileira da importação de fertilizantes nitrogenados e, principalmente, fortalecendo o agronegócio nacional. 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

Três Lagoas manteve a posição de maior município exportador de Mato Grosso do Sul no primeiro quadrimestre de 2026. Entre janeiro e abril, a cidade movimentou mais de 645 milhões de dólares em exportações, valor equivalente a aproximadamente 3,24 bilhões de reais, conforme a cotação média do dólar em abril. Os números fazem parte da Carta de Conjuntura do Setor Externo, divulgada pela Secretaria de Estado de Meio Ambiente

0: desenvolvimento, ciência, tecnologia e inovação. Segundo o levantamento, Três Lagoas foi responsável por 17,84% de todas as exportações realizadas pelo estado no período, mantendo ampla liderança no ranking estadual. Na sequência, aparecem Ribas, Dourados e Campo Grande. Apesar da liderança, o município apresentou retração de 15,6% no volume exportado em comparação ao mesmo período do ano passado, quando havia registrado mais de US$ 764 milhões em vendas ao exterior. A força econômica de Três Lagoas continua ligada diretamente à cadeia da celulose, um dos setores que mais impulsionam a balança comercial. Ao lado de Ribas do Rio Pardo, a cidade concentra grande parte da produção industrial voltada à exportação. 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

0: Mato Grosso do Sul acendeu alerta para o avanço da chikungunya após a divulgação do novo boletim epidemiológico da Secretaria de Estado de Saúde. Nesta sexta-feira, de acordo com os dados, o estado já contabiliza mais de 11.500 casos prováveis da doença neste ano, sendo 4.834 confirmações registradas no sistema de agravo de notificações. O levantamento, referente à 18ª semana, também confirmou 17 mortes causadas pela doença em Dourados, Bonito, Jardim, Fátima do Sul e Douradina. Um outro óbito segue investigação. Segundo a Secretaria, 9 das vítimas apresentaram algum tipo de comorbidade, fator que pode agravar o quadro clínico da chikungunya. O boletim ainda aponta 65 casos confirmados da doença em gestantes no estado. Enquanto a chikungunya preocupa as autoridades, os números de dengue seguem mais controlados. Mato Grosso do Sul registra atualmente 5.640 casos prováveis da doença, com 827 confirmações, sem nenhuma morte registrada ou investigação. Nos últimos 14 dias, Corumbá, Água Clara, Brasilândia, Porto Murtinho, Amambai, Niuaque, Deodápolis, Itaporã, Cidrolândia, Campo Grande e Três Lagoas apresentaram baixa incidência de casos confirmados de dengue. 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

0: entre os dias 19 e 20... 3, 2, 1. Entre os dias 19 e 24 de maio, o município de Três Lagoas será destaque na Teia Nacional 2026, um dos principais eventos culturais do país realizado em Aracruz, no Espírito Santo. O encontro reúne pontos e pontões de cultura de diversas regiões do país. A delegação sul-mato-grossense contará com representantes de Três Lagoas ligados a diferentes manifestações culturais, reforçando a força e a pluralidade artística do município. Outro destaque será da participação treslagoense a exibição do curta-metragem experimental Metamorfose, produção da Educarte Produções Artísticas, dirigida por Henrique Lopes. O filme foi selecionado por meio de edital nacional altamente concorrido, que escolheu apenas duas produções por região do país para integrar a programação oficial. Além das apresentações culturais, a Teia Nacional contará com plenárias, rodas de conversa, vivências, encontros formativos e debates voltados ao fortalecimento da cultura nacional. 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
1: Música, divina música, que me envolve neste momento. Através desta mensagem, meu eterno agradecimento. 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

0: Polícia Militar apreendeu no último domingo dois veículos carregados com mercadorias oriundas do Paraguai sem comprovação de impostos em Brasilândia. As ações foram realizadas por equipes do 2º Pelotão da 1ª Companhia do 2º Batalhão de Polícia Militar durante a fiscalização na cidade. A primeira ocorrência foi registrada por volta das 0 horas 55 minutos na Avenida São José. Durante a abordagem a um veículo Chevrolet Cobalt, os policiais encontraram 27 volumes contendo perfumes de diversas marcas transportados de forma irregular. Horas depois, ao meio-dia e 45, outra equipe em policiamento no posto fiscal João André abordou um Space Fox, onde durante a vistoria foram localizados 8 volumes com óculos variados, provenientes do Paraguai. Segundo a Polícia Militar, em ambos os casos, os ocupantes não apresentavam documentação nem comprovação de recolhimento de tributos de importação. Os veículos e todos os produtos apreendidos foram encaminhados para a posterior apresentação na Receita Federal, em Campo Grande. 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
2: Eita, coisa boa demais. Acorda MS, acorda Três Lagoas. Perde a hora não, hein? Coisa boa demais, 5 horas e 1 minuto. Ótimo dia pra você, obrigado pelo carinho maravilhoso, abençoada terça-feira. Aí, tá tudo certinho por aí ou não? Tá belezinha? Eita, coisa boa demais, né? Vambora, vambora, vambora pra mais uma terça-feira abençoada, hein? É. Coisa boa demais, é só você participar com a gente por aqui também através do nosso WhatsApp. Anota aí já, ó, 679-9149-8282. Faça igual o nosso amigo Freitas. Alô, Freitas! Ótimo dia pra você, maravilhosa, abençoada terça-feira, hein? Ei, terça-feira chique, bacanizada. Só tem modão, hein? E a gente vai tocar os modão pra vocês também, viu? Deus abençoe seu dia, que Deus abençoe sua terça-feira. E a gente vai estar por aqui até 6:30 da manhã tocando as melhores. Começando bem a nossa terça-feira com aqueles modão bom assim, ó. Ei! Acorda imensa e o galo canta. Vamos acordar, 5 horas e 2 minutos.

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1: Eita, coisa boa demais, é nossa, 96 Caçula FM. Nosso Acorda MS até às 6h30 da manhã, tocando as melhores. A gente já começar bem a nossa terça-feira, hein? Mandar também um abração especial lá pra Ataíde, já chegando com a gente por aqui, né, Ataíde? Ótimo dia pra você, meu irmão. Obrigadão pelo carinho. Vambora pra cima, né? Que seja, que seja, que seja. Mais uma terça-feira abençoada pra você e no seu trabalho também, viu? Obrigado pelo carinho, fica bem à vontade, só tem modão bom. Mandar também um abração especial pra Tânia, já tá com a gente por aqui também, alô Tânia. Ótimo dia pra você, fala com nós, fala com nós.
2: Ô Daniel, bom dia, bom dia.
1: Bom dia, bom dia. Meu Deus.

0: abençoe seu dia.
1: Amém.
0: Deus
1: nós.
0: Abençoe nossa terça-feira, nossa semana. Mais um dia, né, de trabalho. Com fé em Deus. Eu quero pedir a música do Rio Negro Solimões, Frio da Madrugada. Feliz pra você, pra sua esposa, pra todos da Rádio Consula. Pra mim, pro meu marido Genivaldo, pra Ana Lelis, pra Carlinda, pra Cleusa Garcia, pro Edivaldo, pra Sebastiana, pra minha cunhada Cleusa, meu irmão Albertino, pro Clério, pro Florício e pro meu primo Debrail. Um abraço.
1: Beleza, valeu, Tânia. Um ótimo dia pra você. Obrigado pelo carinho. Deixa eu ver a Dona Maria também. Já tá com a gente por aqui, ó. Cadê a foto do cafezinho, hein? É, vai fazer agora o cafezinho já? É. Manda a fotinha do cafezinho pra nós. Manda a fotinha do cafezinho pra nós. Pois amor, deixa eu mandar também um abração especial aos nossos amigos motoristas, né? Pessoal que tá na rodagem. Pessoal que tá trabalhando também nessa maravilhosa, abençoada terça-feira, hein? É. Ei, deixa eu mandar um alôzão especial a Alexandre. Alô, Alexandre, como é que você tá, meu irmãozinho? Pessoal da Riva Transportes também, o Marquinho lá da MB Transportes. Belezinha, como é que estão as coisas por aí? Ótimo dia pra vocês aí, bom trabalho também, viu? Pessoal do Puxa do Papel Pesado, tá lá o Lintão, o cowboy da JSL. Toda essa galera que tá trabalhando aí nesse horário, tá mandando sempre aí participação com a gente, né? E a gente manda aqui também, né? Aquele super abraço especial pra vocês também. Obrigado pelo carinho, viu? Só tem modão bom, só tem modão bom. Então vambora de moda boa. Acorda MS, acorda Três Lagoas. 5 horas e 16 minutos agora.
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0: vai pra mais um dia de labuta também. Um forte abraço pra vocês aí, brigadão, viu? Só tem modão, né? Só tem modão. Deixa eu mandar também um abração especial lá pro Flávio também, já tá com a gente também na audiência. Ótimo dia pra você, maravilhosa terça-feira, hein? O Reginaldo Basílio já tá com a gente também, já tirando o leitinho já, ó. De Reginaldo Basílio, um abração pra você, valeu meu irmãozinho, ótimo dia pra você aí, bom trabalho também, pessoal tirando leite, uma hora dessa já, é, pessoal acorda cedo, a partir das 3 horas da manhã, pessoal já tá lá tirando leitinho já, né, tá certo aí, papai não aguenta não, viu, você tá doido, peãozão, gente, é o seguinte, hoje na hora do cowboy, pra você que vai participar com a gente 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Sucata do Miranda tá com a gente por aqui, obrigado pelo carinho, Miranda, a Jaqueline, a toda a equipe nessa terça-feira. Um ótimo dia pra vocês aí, bom trabalho também, viu? Vambora de moda, 5 horas 29 minutos, tem Lil e Léo, participação do Ataíde. Alô, Ataíde, valeu, meu irmãozinho.
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bom demais. Tá aí umas 5 horas e 39 minutos. Agora 5 e 39. Acorda, MS. Acorda, Três Lagoas. Aí o Galo canta. Vou dar também uma abração especial lá pra Amanda também. Oi, Amanda. Bom dia, bom dia. Já tá mandando a foto do cafezinho pra nós também, né? Que abençoado pra você. Obrigadão pelo carinho também da audiência, viu? Alô, Nelci. Nelci também tá com a gente por aqui, ó. Deus abençoe seu dia. Deus abençoe também sua terça-feira maravilhosa, viu? Também o nosso amigo Thiago. Também alô, Thiagão. Forte abraço pra você, meu irmãozinho.

0: obrigado pelo carinho. Reginaldo Basílio tá lá em Ilha Solteira também, ó. Ótimo dia pra vocês aí, bom trabalho também. Vem o pessoal que já tá na labuta, hein? Já mandar também mais uma vez um abração especial para os nossos amigos motoristas, pessoal que tá na rodagem, né? Pessoal lá do Puxa do Papel Pesado, pessoal também do Puxa da Madeira, né? O Suco do Pica-Pau, Deus abençoe cada um de vocês. Obrigado pelo carinho. Tem participação? Solta aí, vamos lá.
1: Ô, Daniel Santos.
0: Oi.
1: Bom dia, por aqui, amigo.
0: Belezinha.
1: Uma famosa boa pra nós.
0: Opa,
1: aí.
0: Opa, sempre.
1: Parece Paulinho, qualquer um aí.
0: Maravilha.
1: Parece pra todos aí, tá? Tô pegando aqui em picada aqui durante o dia pro tabuado ali, saindo da fábrica carregado.
0: Vai lá pro tabuadão,
1: fechou?
0: Hein?
1: Fechou? Parece pra todos, puxador de 19, puxador de madeira. Beleza?
0: Beleza, meu irmãozinho, um ótimo dia pra você. O Marquinho lá da MB também tá com a gente por aqui, ó. Tá indo lá pro Taboadão, hein? A terra dos 60 desapaixonados. Coisa boa, né, Marcão? É, gente boa. Toda essa galera vai participando com a gente por aqui também através do nosso WhatsApp. Anota aí o 679-9149-8282. 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
0: Aí o galo canta. Essa moda é linda demais, hein? César e Paulinho, nunca mais. Mandar um abração especial mais uma vez pro meu amigo Marquinhos lá da MB. Pessoal que tá na rodagem, viu? Receba aí o nosso abraço.

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0: Eita, coisa boa demais. Olha só, trazendo pra você informação ao nosso amigo Rafael Oliveira, hein? Perde a hora não, hein? 5h58 agora.
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2: A Prefeitura de Três Lagoas, por meio da Secretaria de Meio Ambiente e Agronegócio, promoverá entre os dias 1 e 3 de junho a Semana Municipal do Meio Ambiente, com a programação especial voltada à educação ambiental, sustentabilidade e conscientização da população. As atividades envolvem estudantes da rede municipal de ensino, participantes de projetos sociais e a comunidade em geral. A abertura acontece no dia 1º de junho com palestras e dinâmicas sobre queimadas e desmatamento para alunos das escolas Flauzina de Assunção Marinho e Odeira Antônio da Silva. No mesmo dia, a caravana Eletrônico Não é Lixo, realizada pela Recitec com apoio da CEMEA, atenderá estudantes das escolas Eufrosina Pinto e Olinto Mancini, incentivando o descarte correto de resíduos eletrônicos. Durante a campanha, a população poderá integrar aparelhos eletrônicos inutilizados para destinação ambiental. Para no dia 2 de junho, a programação contará com trilha ecológica e piquenique na APA Jupiá, em parceria com a PMA, Polícia Militar Ambiental, envolvendo integrantes do projeto Patrulha Mirim. Encerrando as atividades, no dia 3 de junho, será realizada a Feira de Meio Ambiente Uma Só Terra, das 8h30 às 2h30 da tarde, com exposições, apresentações educativas e premiação do concurso de desenho, valorizando a participação dos estudantes e envolvimento da comunidade nas ações de preservação ambiental. 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
2: Eita, coisa boa demais. Acorda, MS. Acorda, Três Lagoas. Perde hora não, hein? Agora 6 horas em ponto nessa maravilhosa, nessa abençoada terça-feira. Quero aqui agradecer você pelo carinho. Deus abençoe seu dia. Lembrando pra você que o Daniel Santos aqui a partir das 15 horas. Aqui com nossa Hora do Cowboy, com muita moda boa, muita moda bacana em clima de rodeio. 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Mandar um bom dia pra Marilza Lopes também. Alô, Marilza Lopes, ótimo dia pra você, obrigado pelo carinho da audiência também, viu? Pessoal que tá com a gente por aqui também, pra Érica, já chegando com a gente por aqui, já dando o seu bom dia. Ótimo dia pra você, um bom dia de trabalho também, viu? Eliana Gonçalo, cadê o cafezinho, hein? Deixa eu ver a participação dela com a gente aqui, ó.
3: Ô, Daniel, toca a música da Tereza, jurei a Tereza matar.
2: Eita, essa moda eu já toquei ela, viu, Eliana Gonçalo? Mas eu vou tocar uma outra pra você também, viu? Deixa eu ver também, tem outra, tem aqui, deixa eu ver.
3: Bom dia.
2: Bom quer dia. Café? Cadê o cafezinho, café? Hein?
3: Bora,
2: terçou.
3: Bora, graças a Deus.
2: Aí, vamos ajeitar a moda boa pra você, valeu. Obrigado pelo carinho, Maria Cirlei também dando o seu bom dia, também Deus abençoe cada um de vocês, viu? Deixa eu ver agora, mandar um abração especial mais uma vez pro nosso amigo Paulinho também. Alô, Paulinho! 6:02, 6:03, 6:03, é hora da gente levar o pensamento a Deus.

Pai Celestial, Criador dos céus e da terra, Pai. Senhor Deus, nesse exato momento eu peço a Ti que o Senhor visita cada lar, a cada família. Visita, Pai, a cada coração dos filhos seus. Esta mais uma abençoada terça-feira. Que seja uma terça-feira guiada...

paz, com a tua proteção, com grandes oportunidades. Senhor Deus, entrego em tuas mãos o nosso dia, que nós possamos ter a sabedoria para tomar certas as decisões e a força, Pai, para enfrentar os desafios e a serenidade para não perder a fé. Peço a ti que o Senhor abençoe nossa casa, abençoe nossa família, abençoe, Pai, os nossos amigos, abençoe, Pai, o nosso trabalho. Afasta de cada um de nós todo mal, toda qualquer que seja as enfermidades, toda ansiedade, todas as preocupações. E hoje, Pai, nós possamos trabalhar a gratidão sempre a ti. Que hoje nós possamos encontrar as portas abertas, pessoas sinceras, para motivar o nosso dia. Abençoe, Pai, nossa casa, nossa família, os nossos amigos. Todos nós sabemos que somos falhos, somos pecadores, mas o Senhor é misericordioso. O Senhor conhece as nossas necessidades, conhece cada detalhe. Peço a ti que o Senhor abençoe o nosso dia, nossa terça-feira. Senhor Deus, nesta terça-feira, estamos em tua presença, para que o Senhor possa afastar de cada um de nós o medo, toda a tristeza, toda a inveja. Quantas pessoas, Pai, não está levando o pensamento a ti nesse exato momento, pedindo a ti mais um dia de oportunidades. Pessoas no leito de um hospital, pedindo a ti, Pai, a cura, pedindo a ti para que volte para casa, aos braços da família. Quantas pessoas, Pai, não está desempregado e pede a ti uma oportunidade de trabalho. Entrego-as nessa terça-feira em suas mãos, para que tudo que aconteça em nossas vidas, que seja assim da tua vontade, em nome do Pai, em nome do Filho, em nome do Espírito Santo de Deus. Pai nosso que estais no céu, santificado seja o vosso nome. Venha a nós o vosso reino, seja feito a vossa vontade, assim na terra como no céu. O pão nosso de cada dia nos dai hoje, perdoai as nossas ofensas,

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1: Olá, Três Lagoas, bom dia, 6 horas e 31 minutos, 6h31, hoje é terça-feira, dia 19 de maio do ano de 2026. Eu sou Rafael Oliveira e este é o seu Jornal da Caçula. Você confere comigo agora o que é destaque, o que é notícia na edição de hoje. Vacinação contra a gripe é liberada para toda a população em Três Lagoas. Petrobras acelera a retomada da UFM-13 e contratos já devem ser assinados nos próximos meses. Chikungunya dispara em Mato Grosso do Sul e estado confirma 17 mortes pela doença. E Três Lagoas lidera exportações em Mato Grosso do Sul e movimenta mais de 3,2 bilhões de reais neste ano. Essas e outras notícias você confere a partir de agora aqui no seu Jornal da Caçula.
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1: E eu já te convido a participar conosco em nossa edição de hoje, lá nas nossas redes sociais. Estamos ao vivo no Facebook, facebook.com/caçula96fm. Tem o nosso portal de notícias, www.radiocaçula.com.br, aplicativo Caçula FM. Tem também o nosso Instagram, instagram.com/radiocacula. Estamos ao vivo por lá também. Você pode mandar sua mensagem também e acompanhar a nossa programação de hoje no Insta. E também, claro, o nosso portal de notícias, radiocaçula.com.br. Eu conto com a sua participação lá no nosso WhatsApp. Anota aí, 679-9149-8282, 99149-8282. Já tem gente chegando aqui conosco. O nosso bom dia e muito obrigado aí pela audiência. O Jornal da Caçula é uma produção do Departamento de Jornalismo e a direção geral é dela, claro, Toninha Campos. Tem muita informação, nós vamos falar de vacinação daqui a pouco, porque a vacinação aí contra a gripe, a influenza em Mato Grosso do Sul, em Três Lagoas principalmente, está liberada aí para o público a partir de 6 meses de idade, ou seja, aberta ao público geral. Então, daqui a pouquinho nós vamos trazer para você essa informação e essa notícia importante que fala sobre saúde aqui de Três Lagoas. Vamos falar também de exportações, porque os números de exportação aqui no nosso estado e Três Lagoas também está nos melhores números aí em todo o Mato Grosso do Sul, números que refletem aí aquecimento da economia. Daqui a pouquinho também para você no nosso Jornal da Caçula, entre outras informações, uma terça-feira repleta de notícias de Três Lagoas e de toda a nossa região. Mas vamos começar trazendo para você informação sobre trânsito. Pois é, nós falamos aí agora sobre o Maio Amarelo, né? O Maio Amarelo, que é o mês aí de prevenção e cuidado, principalmente com as pessoas que estão no trânsito, né? Principalmente aquele pessoal que infelizmente não tem cuidado no trânsito. Tem muita gente que é assim, viu? Tem muita gente que não tem responsabilidade do trânsito. E o Dr. Danilo Mazzucato, que inclusive é um dos grandes médicos aqui de Três Lagoas, né, do Hospital Auxiliadora, ele conversou com o nosso repórter, o Neto Júnior, a respeito sobre prevenção aí para reduzir traumas no trânsito. Já que ele é especialista em bucomaxifacial, né, ele é especialista aí na área do rosto, principalmente a área de traumas aqui da região facial, ele vai nos explicar um pouquinho mais de como funciona esses procedimentos e a prevenção, principalmente aí o cuidado na hora de reduzir traumas, principalmente em acidentes aqui em Três Lagoas. O Neto Júnior traz essa informação para a gente no início do nosso Jornal da Caçula. Neto Júnior.
2: Ação sobre sinistros no trânsito. O antigo acidente de trânsito tem a denominação sinistro, mas não muda nada. Vamos falar hoje com o profissional Dr. Danilo Mazzucato. Ele é cirurgião bucomaxilofacial do Hospital Auxiliadora. Ele já é uma referência em Três Lagoas e todo o Mato Grosso do Sul, inclusive na região de São Paulo também, pelo seu trabalho de

0: Excelência. Doutor Danilo, Maio Amarelo, o que significa?
1: Exatamente, Romeu. O Maio Amarelo é um mês de conscientização à diminuição dos traumas de face, aos acidentes de trânsito, correto?
0: Certo. Quais são os maiores traumas que têm acontecido no trânsito 3 de agosto?
1: Os maiores traumas que têm acontecido são os traumas motociclísticos, ciclísticos e agora com as bicicletas elétricas.
0: O senhor fala muito sobre prevenção e cuidados. Quais seriam os cuidados para os condutores de bicicletas e agora bicicletas elétricas?
1: O principal cuidado é o respeito ao código de trânsito. Então, aquele que anda de moto, utilizar o seu capacete, né? Um capacete correto do tamanho da sua cabeça, né? Não é aquele capacete grande que fica girando na sua cabeça, né? É um capacete fechado e afivelado, ele apertado aqui na região do mento, do queixo do paciente, apertado certinho, para que ele não fique solto. No momento do trauma, ele pode cair, né? Então ele tem que estar apertado certinho, afivelado na região de mento e jamais utilizar a bebida alcoólica se for dirigir.
0: Essa é uma máxima, né? Dirigiu, não beba, beber, não dirigiu. Mas em Três Lagoas nós temos a realidade agora, por ser uma cidade plana, como o senhor mesmo já falou em outros eventos que eu acompanhei, uma cidade que tem muito trânsito de bicicleta e bicicleta elétrica. E o ciclista na bike elétrica, ele acha que não precisa usar um capacete, que é incômodo. Mas e os traumas decorrentes disso? Vamos lá, o trauma facial. E o que a pessoa perde com um acidente que ela pode ter evitado com o uso simples de um capacete?
1: Exatamente. Geralmente, o ciclista que ele está utilizando de uma bike elétrica, ele não tem CNH, né? Então, ele não tem a ciência do código de trânsito. Então, o que pode acontecer? Acidentes graves, né? Então, às vezes, ele ultrapassa pelo lado direito, ele não para no sinal vermelho, né? Então, ele não respeita as leis de trânsito e pode acontecer acidentes gravíssimos e impactar na vida da pessoa pro resto da vida, né? Pro resto da existência dela. Não somente na área estética, mas também funcional. Às vezes ela perde o movimento da mandíbula, né? Não consegue mais mastigar, não consegue mais sentir o cheiro dos alimentos, né? Ou até mesmo ela perde a visão.
0: Nós falamos muito sobre conscientização. Então a mídia fala, o parlamentar, o político, o cidadão, o padre, o pastor fala, mas as pessoas parece que não ouvem. Agora, quando um especialista, igual o senhor que está lá vivenciando isso, fala, então eu gostaria de finalizar o seu conselho, o seu conceito de prevenção para as pessoas de Três Lagoas e todos que vão acompanhar essa entrevista. O que fazer para prevenir, para cuidar da sua vida no trânsito, principalmente não só no Maio Amarelo, mas durante toda a vida, porque é um trauma que vai ficar.
1: Exatamente. O Maio Amarelo a gente deixa para frisar, né, para levar toda essa informação para a população, mas a gente tem que fazer todos esses cuidados durante todo o ano, né? Então, tirar a CNH, né, respeitar as leis de trânsito, tá certo? Então, utilizar o cinto de segurança, jamais utilizar a bebida alcoólica se for dirigir, utilizar sempre o capacete, né, do tamanho que ele encaixe certinho na sua cabeça, afivelar o capacete, um capacete fechado, né, que ele pegue todo o seu rosto, com a viseira fechada também. Eu acho que é isso, a prevenção ainda é melhor prevenir, né, do que depois ter que remediar, correto?
0: Muito obrigado, doutor Danilo. Então nós falamos aí sobre prevenção aos sinistros de trânsito, principalmente bikes elétricas, bicicletas e os traumas faciais com o especialista Dr. Danilo Mazzocato do Hospital Auxiliadora. Com imagens dele, Romeu Neto, eu, Neto, para a Rádio Caçula, que faz parte da sua vida.
2: Então tá aí, agradecendo ao Romeu Neto também, aí ao Neto Júnior pelas informações e realmente, como disse, né, o Dr. Danilo, que inclusive esteve conosco aqui no Jornal da Caçula, é melhor prevenir do que remediar, não é verdade? É melhor prevenir um sinistro de trânsito do que você já ter um sinistro de trânsito e ficar prejudicado pela vida toda. Então é importante essas falas do Dr. Danilo, a gente manda um abraço a ele aí e parabenizar pelo trabalho realizado e realmente, viu gente, a importância aí de tomar cuidado é essencial. Então vamos esquecer aí de a pressa, né? Esquecer da pressa que a gente tem sempre para ir para um lugar, para outro, às vezes está atrasado para o trabalho, atrasado para isso, para aquilo, e aí na pressa acaba sendo vítima de um acidente. Todo cuidado é essencial, todo cuidado é pouco, já dizia aí Ademir Firmino, né? Então todo cuidado aí é importante na hora de se proteger.

relação às doenças e principalmente em relação aos acidentes de trânsito aqui em Três Lagoas. 6 horas 41 minutos, 6 e 41, falando em doenças, vamos falar de influenza, né? Até rimou. Influenza ou gripe, porque a vacinação aqui em Três Lagoas agora está liberada aí para todos os públicos a partir de 6 meses de idade. Essa foi uma iniciativa que foi tomada aí pela Prefeitura de Três Lagoas, a Secretaria Municipal de Saúde, diante dos números, principalmente em relação à possibilidade de aumento de casos aí de influenza aqui em Três Lagoas, já que estamos no período de frio aqui na nossa região, né? As temperaturas baixaram, inclusive neste momento em Três Lagoas, para quem está nos acompanhando e está saindo de casa aí, a temperatura está na casa dos 16 graus em Três Lagoas, e diante disso a Secretaria aí de Saúde de Três Lagoas, a Secretaria Municipal de Saúde, decidiu aí que a vacinação para o público, principalmente aí as pessoas que possuem, né, menos de 6 meses de idade, ou principalmente aí quem é do público vulnerável, foi liberada aqui em Três Lagoas. A vacinação, né, contra a gripe, ela foi liberada já desde a última semana aqui em Três Lagoas. E necessário para comparecer, né, à unidade de saúde e tomar a vacina, é necessário ter o documento pessoal, cartão do SUS e a carteira de vacinação. E também principalmente nos postos de saúde aqui de Três Lagoas. Lembrando que a influenza, né, ela protege aí contra todos os sorotipos, principalmente pela atualização do vírus aqui em Três Lagoas. E principalmente a partir de agora, né, que está aí ampliada a vacinação para o público mais aí de 6 meses de idade, agora a população pode se imunizar, pode se proteger e elas devem se proteger em relação às doenças aqui em Três Lagoas. É muito importante mesmo. Inclusive, eu vou tomar a vacina, eu vou atualizar, porque eu preciso também atualizar minha caderneta de vacinação e principalmente aí ficar protegido. Se eu preciso ficar protegido, eu que tenho sinusite, rinite, um monte de coisa com it no final, imagina você que é saudável, né, que tem que se proteger. Então, todo cuidado é pouco, vamos tomar a vacina, vamos aos postos, viu, gente? Vamos aí, o postinho perto de você, da sua casa aí, bora tomar a vacina e se proteger de uma vez por todas. Vamos falar agora de UFN3. O UFN3 em Três Lagoas, né? Você já viu aí que as notícias agora reverteram positivamente em relação ao UFN3, a unidade de fertilizantes nitrogenados aqui em Três Lagoas. Você se recorda que a Petrobras, a estatal, anunciou a retomada das atividades da UFN3 aqui em Três Lagoas, as obras que pararam no ano de 2014, 81% delas concluída, e agora a fábrica deve retornar às atividades. Porém, as obras devem ser finalizadas somente no ano de 2027, segundo a previsão aí da própria Petrobras. A Petrobras aí que anunciou que no ano de 2027 as obras da UFN3 devem ser concluídas. E principalmente aí, a fase da retomada avançou mais ainda após a aprovação definitiva de um investimento pelo Conselho de Administração da estatal em abril deste ano. Agora, a Petrobras aí concentra os esforços na fase aí de contratação das empresas que serão responsáveis aí pela execução das obras. A Petrobras informou que trabalha para concluir a assinatura dos principais contratos ainda no primeiro semestre deste ano. Segundo a companhia, a retomada imediata e efetiva da construção deve ocorrer imediatamente após a formalização desses acordos. Apesar de avanço no cronograma, a estatal ainda não divulgou uma data oficial para o reinício das atividades no canteiro de obras, nem confirmou a realização de uma cerimônia para a assinatura da ordem de serviço aqui em Três Lagoas. A UFN3 é considerada uma das obras mais aguardadas de Mato Grosso do Sul e vista como estratégica para o setor nacional de fertilizantes. Paralisada há mais de 10 anos, a unidade deverá gerar milhares de empregos diretos e indiretos durante as etapas de construção e futura operação industrial. No relatório financeiro, referente ao primeiro trimestre deste ano, a Petrobras já destacou a UFN3 como um dos fatores que contribuem para a melhora do resultado operacional da companhia em relação ao trimestre anterior. As obras começaram em 2011, mas foram interrompidas em 80% da estrutura já concluída. E um detalhe importante, né, falando aí em UFN3, em um evento na Bahia, onde houve aí a entrega também da questão aí de uma outra unidade de fertilizantes lá na Bahia, a Fafem, o presidente da República, Luiz Inácio Lula da Silva, do PT, ele citou, né, na última quinta-feira, a UFN3, a unidade de fertilizantes nitrogenados de Três Lagoas. Ele ressaltou, durante esse evento, que a futura entrada em operação da unidade
será fundamental para ampliar a participação da Petrobras no mercado nacional de ureia, podendo elevar a presença para cerca de 35% nos próximos anos. E segundo a Petrobras, a retomada

0: instalada dessa unidade, junto com a da Bahia, de Sergipe e Araucária Nitrogenados S.A., vai permitir aí que a empresa alcance aproximadamente 20% do mercado interno. Com a conclusão da UFN3, esse percentual pode dobrar. E principalmente aí faz parte, né, da estratégia do governo e da Petrobras para fortalecer a produção nacional de fertilizantes, que é estratégica principalmente para o agronegócio brasileiro e para reduzir aí principalmente a dependência de produtos importados. Hoje o Brasil importa produtos aí, principalmente fertilizantes, né, de outros países. A gente lembra da Rússia, porque agora a Rússia inclusive está com uma guerra com a Ucrânia e foi até prejudicada em relação a isso o Brasil em questão aí dessa briga, né, entre os dois países, principalmente porque aqui nós exportamos e importamos também esses produtos, principalmente para o agronegócio local. Bem, agora faltando 16 minutos agora para as 7 em Três Lagoas, nós vamos para o nosso primeiro intervalo, nossa primeira pausa, e na volta nós vamos trazendo as notícias do setor policial, vamos trazendo a apreensão de produtos de descaminho lá em Brasilândia, tivemos outras ocorrências também registradas nas últimas horas, tudo isso para você na parte policial do nosso Jornal da Caçula. Uma pausa rápida, nós já voltamos em instantes, até já.
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4: Já estamos de volta. Agora são 6:50 em Três Lagoas. 6:50, ou faltando aí 10 minutos para 7 em Três Lagoas. 6:50. Já estamos de volta com o nosso segundo bloco e já convidando você a participar conosco nas nossas redes sociais, viu gente? Já estamos ao vivo no nosso Facebook, já estamos ao vivo lá no nosso Instagram, instagram.com/radiocacula. Você pode participar por lá, mandar sua mensagem, mandar seu alô, mandar seu bom dia, enfim, interagir conosco ao vivo também pelo Insta. Lá no nosso Facebook, deixa eu olhar quem está comigo aqui no Facebook da Caçula, participando da nossa edição de hoje. Tem muita gente já chegando aqui, mandando seu bom dia. Compartilha a nossa live, leva aí a nossa live para muito mais pessoas. O pessoal está acompanhando.

gente tá chegando agora nesse início de terça-feira gelada em Três Lagoas, né? Terça-feira gelada aí nessa cidade, hein? Rapaz do céu. O Neto Campos, ó, nosso amigo Neto. Tem um ótimo dia, Rafa. Pra você também, meu querido. Um ótimo dia pra nós, hein? O Thiago Negrete também, bom dia. Alexandre Garcia, Popular Cavalgada, também no Paranapungá, com a gente aqui acompanhando. Florisvaldo Quirino, Helena Santos Silva, a Marilza também e o Mário, sintonizado com a gente lá em Guararapes, acompanhando a nossa edição de hoje. Obrigado aí pela audiência. A Rosângela também aqui, a Ana Leres, interagindo com a gente na nossa edição de hoje. Muito obrigado aí pela audiência de cada um de vocês. Muito obrigado mesmo, tá? Pela participação. Sejam sempre bem-vindos. O pessoal do Instagram também tá chegando aí. Um abraço, bom dia a cada um de vocês. Vamos às notícias do setor policial, trazendo informações para vocês aí das últimas horas, tudo que foi destaque aqui em Três Lagoas, em nossa região também. Tem muita notícia aí das últimas horas, olha, muita informação para você aqui no nosso programa de hoje. E olha só o que aconteceu lá no Bosque das Araras. Por isso que eu falo que o cidadão não tem paz, né? O cidadão, ele nem no próprio ambiente de casa tem paz mais, né? E o indivíduo, vamos falar português correto, ladrão, né? Um ladrão. Ele foi flagrado por câmeras de segurança. E o indivíduo, mesmo que a gente fala ladrão, mas não tem outro adjetivo, né, pra pessoa. Porque quem comete crime, quem tira da pessoa honesta, da pessoa trabalhadora, é o quê? Ladrão, né? Infelizmente. E a câmera de segurança de uma residência flagrou a ação de um criminoso ali no Poço das Araras, aqui em Três Lagoas, neste domingo. Tem as imagens para você que está nos acompanhando aí na nossa TV web. E olha, as câmeras de segurança aí dessa residência flagraram esse indivíduo na manhã deste domingo, no Bosque das Araras, aqui em Três Lagoas, onde aí as imagens mostram um indivíduo de bicicleta chegando, né, num veículo, sem camisa, e circulando ali pelas ruas do bairro e observando alguns carros estacionados em frente a algumas residências ali do Bosque das Araras. Quem nos assiste na TV Web está acompanhando as imagens dessa câmera de segurança. Onde em certo momento, esse indivíduo aí, ele se aproxima de um automóvel parado na via pública e tenta abrir uma das portas do carro. Porém, para azar dele, né, para infelicidade do criminoso, a porta estava trancada e a tentativa de furto foi aí frustrada. E segundo relatos de alguns moradores, o indivíduo aí já vinha rondando o bairro já há algum tempo e chamava atenção aí pela atitude suspeita. Óbvio, você vai ver ali uma pessoa que você nunca viu no seu bairro, que você nunca viu na sua região, é estranha mesmo, né? E hoje em dia você tem que desconfiar até da própria sombra, então você imagina só. E ao perceber aí a movimentação, principalmente aí o rapazinho aí que com certeza num domingo de manhã não tinha mais nada o que fazer, foi tirar as coisas dos outros, o morador viu ali o indivíduo e falou: ó, meu amigo, o que você tá fazendo aí? Rapa fora, tchau, vaza. Saiu correndo atrás do criminoso que fugiu sem levar nada. E aí o caso foi registrado aqui na DEPAC, a Delegacia de Pronto Atendimento Comunitário de Três Lagoas. Fica à disposição das autoridades, principalmente as imagens das câmeras de segurança aí foram colhidas para maiores providências, principalmente para a identificação deste indivíduo. Né? Você já pensou, meu amigo, hoje você não pode deixar nem seu carro na frente de casa mais. Porque vai lá, passa o sujeito, o indivíduo aí fala assim: opa, isso aqui vai dar bom, isso aqui vai ser bom para mim. Não tem ninguém, ninguém vai me atrapalhar. Vou pegar aqui alguma coisa para poder dar bem, né? E ele achou que ia dar certo, né? E o carro aí do trabalhador, o carro do cidadão, na frente da casa ali, fica à mercê de um indivíduo como esse, né? E o cara ali, para quem tá nos assistindo na TV Web, tá vendo ali, ele dá uma volta no carro, ele olha no capô para ver se tem algum jeito de abrir, ele verifica, né, o interior do carro, ele tenta abrir o carro ali, mas não consegue porque o carro tá trancado. Né? E em certo momento ele vai ali nos pneus do veículo para ver se dava para tirar os pneus. Ele dá uma volta no carro, ele fica pensando, né, onde que ele vai mexer, o que que ele vai mexer. Né? Ele fica olhando. Aí ele tenta levantar o carro ainda por cima, né? Pelos pneus ali. Ele vê, pensa bem, né? Pior que o ladrão pensa, isso que é o pior. Só que não dá certo. Para azar dele, o morador chegou antes e falou: rapa fora, vaza daqui, tchau. Tchau, obrigado. E aí, acabou frustrando a tentativa de furto aí
deste indivíduo. E lembrando, se você tiver informações sobre ele, informações sobre quem seja esse indivíduo, 3919-9700. 3919-9700 é o telefone da Polícia Militar aqui de Três Lagoas, é o Disque Denúncia.

0: Pois, mas perdão, 65 km de Três Lagoas. Pessoal do segundo pelotão, da primeira companhia, do segundo BPM, em fiscalização por lá. Foram duas ocorrências. A primeira aconteceu por volta dos 55 minutos do domingo, na Avenida São José, lá em Brasilândia, onde durante a abordagem a um veículo Chevrolet Cobalt, os militares encontraram aí 27 volumes, contendo produtos aí de diversas marcas, perfumes importados de forma irregular. E horas após aí, né, essa ocorrência, foi por volta aí do meio-dia e 45, ainda também de domingo, a equipe estava realizando trabalho ali pelo posto fiscal João André, né, na divisa com o estado de São Paulo, quando abordaram um Space Fox, né? Vamos até colocar a ação que foi realizada lá no posto fiscal João André, né? O Space Fox, que foi aí apreendido também com 8 volumes, com óculos variados aí provenientes do Paraguai. E segundo o pessoal do segundo pelotão, em ambos os casos, os ocupantes aí não apresentaram documentação fiscal e nem a comprovação do recolhimento de tributos, ou seja, desse caminho. Os produtos foram apreendidos e encaminhados para apresentação na Receita Federal aqui em Campo Grande. A apreensão aí realizada com sucesso pelo pessoal da Polícia Militar. E olha, uma família passou aí por sufoco, né, por um apuro durante este sábado aqui em Três Lagoas, onde o veículo onde eles estavam foi alvo aí de disparos de arma de fogo. Isso aconteceu aqui na região do Novo Oeste, em Três Lagoas. Segundo informações registradas pelo boletim de ocorrência, o caso aconteceu por volta da meia-noite e meia, quando a família aí seguia de carro aqui em Três Lagoas pela cidade, né? E durante o trajeto, um automóvel prata, segundo informações, claro, do boletim, semelhante a um Citroën Aircross, se aproximou do veículo das vítimas. Pouco depois, os ocupantes do carro teriam aí, o carro suspeito, efetuaram vários disparos em direção à família. E conforme o relato da vítima, os autores não fizeram ameaças e nem qualquer tipo de abordagem antes dos disparos. Apesar do susto e da proximidade dos tiros, ninguém foi atingido e o carro também não chegou a ser alvejado. Graças a Deus, né? Assustados, os ocupantes deste veículo foram imediatamente até a sede do 2º Batalhão de Polícia Militar aqui em Três Lagoas para pedir ajuda. A vítima disse que não conhece os responsáveis pelo ataque e não sabe por que da ação criminosa. O pessoal da polícia realizou buscas, mas ninguém foi encontrado até então. Lembrando que denúncias 39199700, 39199700, você pode denunciar e informar as autoridades, principalmente de demais ocorrências aqui em Três Lagoas e também de toda a nossa região. E para finalizar a nossa da parte policial, uma vaca, sim, uma vaca, animal, vaca, uma vaca, ela foi resgatada após cair de uma fossa aqui na região de Três Lagoas, lá na região da Chácara, chamada Chácara Resgate. O pessoal do 5º Grupamento de Bombeiros Militar teve que ser acionado para atender essa ocorrência. Essa vaca aí, ela acabou caindo dentro de uma fossa desativada após parte da estrutura ceder. Ao chegarem no local, os bombeiros aí encontraram o animal preso no interior da fossa, o que exigiu aí uma operação cuidadosa para garantir a retirada em segurança. E devido à dificuldade do resgate, principalmente do peso do animal, foi necessário o apoio de uma retroescavadeira para auxiliar no trabalho das equipes. E após a ação conjunta, a vaca foi retirada sem ferimentos e devolvida ao seu proprietário. E o resgate, inclusive, chamou atenção pela complexidade da ocorrência e o trabalho da equipe para evitar que o animal sofresse lesões. Foi na manhã deste sábado, ali na Urias Ribeiro, na região da Chácara Resgate, ou conhecida Chácara Resgate, né, ali na Boiadeira, aqui em Três Lagoas. Essa vaca aí acabou sendo salvada ou resgatada, né, se você assim quiser entender, pelo pessoal do 5º GBM. 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
1: E já estamos de volta. Agora são 7:06 aqui em Três Lagoas, Mato Grosso do Sul. 7:06, iniciando mais uma terça-feira. Terça-feira gelada aqui em Três Lagoas, viu, rapaz? Olha, eu vou falar pra você, viu? Terça-feira que é complicada, né? Gelou literalmente aqui na nossa cidade. Amanheceu com frio danado aqui em Três Lagoas. E é claro, é a você que está nos acompanhando, o nosso bom dia. Muito obrigado pela sua audiência. Inclusive, neste momento, 16 graus. Continua friozinho aqui em Três Lagoas. E tem os nossos amigos, que são os adeptos do frio, aqui que estão nos acompanhando. Deixa eu dar uma recarregada aqui na nossa página para ver quem está com a gente. Tem aqui a Tânia. Ô, minha amiga Tânia Conceição. Tânia, gente boa demais. Gosto da Tânia pra caramba. Um abraço, viu, minha amiga? Olha o frio. Tá doido, hein, Tânia? Cuidado, hein, Tânia? Pelo amor de Deus, vai sair de bicicleta elétrica essa hora da manhã. Cuidado com o frio, minha amiga. Aqui o Agimiro também. Mário Márcio. Ei, Mário Márcio. Bom dia, Mário Márcio, que também gosta de frio, viu? Mário Márcio, a gente boa. Ele tá falando aqui, ó. É, essa vaca caiu no projeto resgate, no projeto da igreja dele, verdade. O Mário Márcio, inclusive, faz parte de uma igreja que é muito bacana, né? E, ô Mário, vamos alinhar, viu? De você trazer o pessoal aqui da igreja no nosso jornal, viu? Vamos alinhar, porque brevemente aí nós queremos falar do trabalho que vocês realizam, viu, meu amigo? Vamos alinhar aí que queremos tê-los aqui no nosso Jornal da Caçula. Sucesso sempre pra você também, meu querido. Aqui a Ana Leles, né? Bom dia. Florisvaldo Quirino, Agibiro, já falei. O Mário também. A Beth Lopes, minha amiga Beth. Etivalda também, bom dia. Obrigado aí pela audiência de sempre. Tem também aqui os nossos amigos lá no nosso Facebook. A Tânia, né? Que eu falei agora. Bom trabalho. Obrigado, viu, minha amiga? Eubina Lima. Ótimo dia também. Edna Novaes. O Francisco de Assis lá na Riviera, mandando um alô pro Adilson. A Luzia Rodrigues, lá no Jardim Primavera, tá dizendo que delícia de frio, hein? 16 graus, meu amigo. A Denise Oliveira, o Flávio Cantaiede, mais um dia com a graça de Deus. Flávio Cantaiede, no Santa Rita. Minha mãe Célia de Oliveira aqui também participando. Pessoal do Instagram também, Judaíri Brito, Railande Anderson, a Bia Melo, Valdeci, aqui o Flávio Cantaiede também com a gente. Enfim, pessoal participando aqui da nossa edição de hoje. 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

0: 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Minha amiga Margarete Lopes também participando aqui com a gente, bom dia! Obrigado aí pela audiência e obrigado pela participação de todos. Pessoal, vamos com mais notícias, vamos com mais informação, já falei demais já. Vamos com informação porque vamos trazendo o Cláudio Júnior. O Cláudio Júnior veio falar com a gente sobre os jogos da melhor idade. É, você que tá acompanhando a gente aí nas nossas redes sociais, o pessoal da terceira idade também tá se movimentando, né? O friozinho aí não impede não, o esporte também vale a pena. E o Cláudio Júnior conversou com o Hulk, o secretário aí de Esporte, Juventude e Lazer aqui de Três Lagoas, da Sejuvel, e vai nos explicar mais sobre os jogos da melhor idade. Ele que esteve conversando lá na sede da Sejuvel, no ginásio Cacildo Arqui Rocha, e vai nos explicar mais sobre os jogos que já começaram aqui em Três Lagoas. Aliás, vão começar em Três Lagoas. Cláudio Júnior traz informações pra gente.
1: Professora Cacilda Acre Rocha, para falar com ele, o Walter Dias, mais conhecido como Hulk, que ele é o secretário da Secretaria de Esportes, Juventude e Lazer, a Sejuvel, e vai contar para a gente aí sobre esse evento que vai acontecer agora a partir da próxima semana, chamado Jogos da Melhor Idade. Jogos da Melhor Idade, a população já fica pensando assim: será que é só os velhinhos? Como é que funciona? Tudo bem?
2: Tudo bem, Cláudia do Joia. Achinha. Sempre um prazer falar com a Rádio Caçula, né? Porque é uma rádio que atinge assim uma multidão aqui no nosso município, então é muito prazer. É, na verdade, é legislar em causa própria, né? Porque a gente está já na melhor idade, depois dos 60, a gente traz os jogos para beneficiar a gente mesmo, né? Porque, poxa, é muito bacana estar no meio dessa galera. Então a gente tem categoria, por exemplo, de 60 mais, 70 mais e 80 mais na categoria dos jogos, né? Então são assim. É uma galera que vem para cá para se divertir, para se confraternizar e para competir, na verdade. São 7 modalidades que serão disputadas aqui. Os jogos chamam individuais e duplas porque tem algumas modalidades que são individuais, outras que são duplas. Por exemplo, tem a dama, tem o dominó, tem o truco que é duplo, tem a malha que é dupla, tem a sinuca, o tênis de mesa já é individual, tem o atletismo, né, com as provas de 100, 800, lançamento de pelota e o revezamento 4x100. Tem também a malha, que é, puta, malha bem bacana, muito legal a malha. Ela é jogada em umas esferas de polipropileno. Então não é aquela malha de antigamente que a pessoa jogava lá de longe, né, e machucava o braço. Hoje não, é deslizando. Vai ser realizada lá na quadra da Lagoa, né? São duas quadras vizinhas de vocês lá. Então é bem legal. Nós vamos contar aqui na cidade com 48 municípios disputando esses jogos. São 47 municípios que a gente vai acolher aqui e mais o nosso município sede, que é Três Lagoas. A gente vai no lema do nosso prefeito. Vamos acolher as pessoas que vêm para o nosso município, a gente mostrar as belezas que nós temos aqui no município, as tradições que nós temos aqui. Por exemplo, eles gostam de vir para ir na Feira Central, para participarem dos eventos. Ali na quarta-feira tem a Feira Central, eles adoram na Feira Central. Só que a grande novidade desses jogos esse ano, já recebemos esses jogos ano passado, anteriormente, fizemos na Escola Jomar. Agora, depois ficou 2 anos em Campo Grande, sendo realizado dentro do shopping Bosque dos IPs. Aí trouxemos para Três Lagoas, falei: para onde nós vamos fazer esses jogos? Vamos atrás de parceiros? Vamos. Conseguimos uma parceria inédita com o shopping Três Lagoas, através da Tatiane e através da Juliana. Elas abriram as portas dos jogos Como já abrindo para os Jogos da Juventude, fizemos a abertura dos Jogos da Juventude, colocamos 1.200 crianças dentro do dia do jogo na praça de alimentação. Vamos colocar agora num quantitativo de 900 idosos participando desses jogos, lá na praça de alimentação, onde a abertura será no dia 19, né? A gente aproveita aqui os ouvintes, as pessoas que estão no Facebook aí para participarem, no centro lá no onde faz as refeições, lá no shopping. A abertura será às 19h30, no dia 19, e as competições de malha, de dominó, truco, tênis de mesa, sinuca, vai ser feita dentro do shopping. A malha vai ser feita no Ginásio da Lagoa e o atletismo no Estádio da Adem.
1: Momento de competição, mas é um momento também que a pessoa vem para se divertir, vem para se unir. São várias cidades que estarão presentes aqui. Agora, para a gente finalizar, dá tempo de fazer a inscrição? Como é que faz a inscrição? Como é que funciona?
2: Não é assim, a Fundesporte lá tem um período de inscrição, né? Então, esse é um jogo em parceria do Governo do Estado com o município de Três Lagoas, através da CETESC e a Fundesporte, com a Sejuvel e a Prefeitura de Três Lagoas. As inscrições têm as janelas de inscrições, os períodos que antecedem. É uma documentação, o médico tem que assinar a ficha dele, eles têm que assinar, entendeu? Então tem períodos. Quem está aqui já fizeram inscrições previamente há um mês atrás. Já encerrou a lista. Aí chegam no dia 19 de manhã, fazem o credenciamento, peguem seus crachás, é como se fosse uma Olimpíada. Peguem seus crachás, daí em diante só o crachá para competir. Não precisa de mais documentação nenhuma. Aí onde eles vão com o crachá pendurado no pescoço, chega na competição, mostra o crachá, vai para competir, pega o seu crachá e vai embora. E outra coisa bem legal, que é bom bastante para o pessoal entender, que esse idoso vem para o município, como vieram os nossos adolescentes, ficam todos em hotéis, os hotéis lotam, né? A gente está permanecendo, depois da parada das fábricas aqui, a lotação total dos hotéis com essas competições em parceria do governo do estado com o governo municipal. Então é um evento que traz dividendos para o município. A refeição deles é feita lá no Arena Mix. Então eles almoçam e jantam dia 19, almoçam e jantam dia 20 e almoçam no sábado. Ou seja, são 2.000 refeições por dia. Então se a gente for contar todas, são 5 refeições, são 10.000 refeições servidas aqui, compradas, todo o mantimento aqui no município, os hotéis, a loja, esse pessoal, eles gastam com fast food, gastam com um monte de situações. Então, Três Lagoas só agradece essa parceria, o prefeito Cassino Maia só agradece o governador Eduardo Rio por a parceria para poder realizar essas competições aqui.
1: Tá certo, então. Convite especial para você, terça-feira, 19h30, no Shopping de Três Lagoas, é a abertura do evento.
2: Isso mesmo. A gente conta com a população, quem quiser assistir, fique à vontade. No dia 20, no período da manhã, no estádio da Adem, né? Das 8 até às 11h30, meio-dia, a competição de atletismo. Na quarta-feira de manhã, à tarde, quinta-feira de manhã, na quadra da Lagoa, a competição de malha. E as outras competições, do tênis de mesa, da sinuca, do truco, né? Do dominó e da dama, lá no Shopping Três Lagoas.
1: Legal, lembrando você que toda a informação completinha tá aí no nosso portal radiocaçula.com.br. Falei com ele, mais conhecido como Hulk, com imagens de Neto Júnior, Cláudio Júnior, para a Rádio Caçula.
0: Então tá aí agradecendo ao Cláudio Júnior, ao Neto Júnior também pelas imagens, realmente é importante, né? Inclusive aí, os jogos que movimentam a melhor idade, né? Ninguém quer ficar parado, ninguém pode ficar parado, né? O mais antigo, parar é morrer, e ninguém precisa ficar parado. Bora fazer exercício, bora praticar esporte, que é importante, e manter, né, o corpo sempre em movimento. O corpo sã e a mente também sã, né? É importante. 7 horas e 18 minutos em Três Lagoas, 7h18, nós vamos para mais uma pausa no Jornal da Caçula e na volta nós vamos falar de economia, porque nós vamos trazendo para você informação sobre exportar aos carros aqui em nosso estado. Mais para o sul, né, de Mato Grosso do Sul, mas todo o estado está em alerta. 7h18, intervalo rápido, nós voltamos em instantes. Até já.
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Estamos de volta, 7 horas 22 minutos, 7 22. Um abraço para nossa amiga Rose. Rose trabalha com a gente aqui na Caçula. É a responsável aí pelo nosso cafezinho aqui, que trabalha com a gente na 96. Cafezinho bom, rapaz, forte. Pensa um cafezinho que acorda. Da minha amiga Rosa, que trabalha com a gente aqui na nossa Rádio Caçula. Um abraço, viu, minha Rose? Querida amiga, gente boa demais. Um abraço também aí para todos que estão nos acompanhando também nas nossas plataformas, nas nossas redes sociais. Eu te convido também a acompanhar o nosso site, viu? radiocaçula.com.br. Já tem muita notícia para você de Três Lagoas e de nossa região, viu? Você pode acompanhar tudo o que acontece na cidade e no estado de Mato Grosso do Sul. Também pode aí ficar ligado na nossa programação também por lá, viu, gente? www.radiocaçula.com.br. Acesse e fique muito bem informado. 7 horas 23 minutos, 7h23, hora de mais informação, hora de mais notícia. Eliette aqui com a gente também acompanha. A Etivaldo falou um negócio importante aqui, viu? Ela falou o seguinte, olha, até pegar aqui a mensagem da nossa amiga Etivaldo. Agora travou o computador aqui, que agora foi. Ela tá falando aqui, ó, no Real Parque tá aparecendo uns andarilhos, andarinos, ela falou, mas acho que é andarilhos que ela quis dizer. Porque vira e volta temos moradores com casas roubadas aqui, furtadas, né? E aqui precisamos de mais passagem de policiamento. Homens estranhos nos assustam, né? Parando as ruas, sobe e desce, já ficamos atentos. Verdade, é uma questão preocupante, né, Etivaldo? Obrigado aí pela sua participação. Porque, infelizmente, hoje você tem que desconfiar até da sombra, rapaz. É uma realidade aqui de Três Lagoas, né? Hoje você não pode andar sozinho na rua, porque se tiver uma pessoa, às vezes estranha, ela pode passar e cometer um crime, né? Em casos, por exemplo, de pessoas, perdão, de pessoas que passam, às vezes você tá de bicicleta, aí vem um outro indivíduo de bicicleta e pega seu celular. Às vezes a pessoa, num momento ali, para digitar uma mensagem, ou a pessoa de a pé mesmo, passa um indivíduo de bicicleta e leva o celular embora, leva a bolsa embora. Ou às vezes uma pessoa na rua te persegue. Tem muitos casos que acontecem com mulheres, principalmente. Infelizmente, é uma realidade que temos em Três Lagoas também. E agora, essa questão, né? Muitos falam que são os moradores em situação de rua. Eu falo, até eu discordo um pouquinho dessa opinião, porque às vezes não são moradores de rua. São pessoas mesmo da própria convivência ali do bairro, que infelizmente cometem crimes assim. E só que, infelizmente, é aquele negócio. A ocasião faz o ladrão. Já dizia os mais antigos, a ocasião faz o ladrão. Se você dá brecha, se você dá oportunidade pro ladrão cometer o crime, o cara vai lá e vai cometer o crime, né? É a mesma coisa que eu falar aqui, olha, eu vou deixar meu celular lá na praça Hamstebet, em cima do... nas mãos do Hamstebet lá, e ninguém vai pegar. Eu volto 30 minutos e o celular não tá mais lá. Isso acontece em várias regiões aqui de Três Lagoas, infelizmente. E não só em bairros periféricos, em bairros que são de maior movimentação. Em bairros da área central também, no centro da cidade, Nossa Senhora Aparecida, Santos Dumont. Hoje quase que todos os bairros têm ocorrências de crimes de furto em Três Lagoas. Infelizmente, é uma realidade nossa da cidade, né? De Três Lagoas, assim como acontece em outras cidades do estado de Mato Grosso do Sul também e do Brasil. Só que, infelizmente, muitas das vezes é porque a pessoa às vezes descuida, é porque às vezes a pessoa deixa ali vulnerável. É igual aquela pessoa que vai ali e deixa a bicicleta destrancada e o cara vai lá, ó, leva a bicicleta embora, né? É igual aquela pessoa que deixa ali, às vezes, o produto ali dando mole, o carro aberto. A gente viu no caso agora da parte policial, o cara foi esperto, deixou o carro fechado, trancado. E tem que fazer isso, meu amigo. Igual um caso que aconteceu, não sei, acho que foi aqui no Mato Grosso do Sul, foi aqui próximo. A moça deixou o carro aberto, destrancado. Ela foi, acho que foi no pet shop, se eu não me engano, se não me falha a memória. Ela foi no pet shop, deixou o carro ligado. Acho que foi até em Bataguaçu, se eu não me engano. Ela deixou o carro ligado, a chave na ignição e o carro aberto. O cara passou, foi lá, enquanto ela tava um minutinho, pegou o carro, foi embora. O carro foi encontrado a quilômetros de

0: segurança da cidade onde ela mora. Imagina só o que pode acontecer isso em qualquer horário do dia. Então tem que tomar cuidado, gente, tem que tomar atenção, porque hoje todo mundo está vulnerável, todo mundo tem risco de ser furtado, roubado em Três Lagoas e em todo o estado da Grosso do Sul, infelizmente. Só que tem que tomar cuidado, tem que tomar atenção, e se não tiver atenção, infelizmente os números vão aumentar. 7h27 em Três Lagoas, 7h27, vamos trazendo informação para você, notícia agora falando sobre economia, porque Três Lagoas manteve a posição de município exportador de Mato Grosso do Sul no primeiro quadrimestre deste ano. Entre janeiro a abril, a cidade movimentou mais de 645 milhões de dólares em exportações, valor esse que é equivalente a aproximadamente 3,24 bilhões de reais, conforme a cotação média do dólar em abril. Os números fazem parte da Carta de Conjuntura do Setor Externo, divulgada aí pela Secretaria de Estado de Meio Ambiente, Desenvolvimento, Ciência, Tecnologia e Inovação. Segundo o levantamento, Três Lagoas foi responsável por 17,84% de todas as exportações realizadas pelo Estado no período, mantendo ampla liderança no ranking do Estado. Na sequência, vem Ribas do Rio Pardo com 11,62%, Dourados com 10,65% e a capital, Campo Grande, com 7,59%. Apesar da liderança, Três Lagoas apresentou uma retração de 15,6% no volume exportado em comparação ao mesmo período do ano passado, quando havia registrado aí 764 milhões de dólares em vendas ao exterior. A força econômica de Três Lagoas continua diretamente ligada à cadeia da celulose, um dos setores que mais impulsionam a balança comercial. Ao lado de Ribas, a cidade concentra grande parte da produção industrial voltada à exportação. No cenário estadual, a soja liderou a pauta de exportações com 32,1%, vindo junto com a celulose, 26,2%, e pela carne bovina, 19,2%. Mato Grosso do Sul fechou o primeiro quadrimestre do ano com 3,61 bilhões de dólares em exportação, crescimento de 6,26% em relação ao mesmo período do ano passado. Em valores convertidos, o montante ultrapassa 18,2 bilhões de reais. O relatório também aponta que a indústria de transformação e o agronegócio continuam sendo os principais motores da economia do estado. Enquanto a agropecuária apresentou forte crescimento nos preços e no volume exportado, a indústria de transformação também registrou um novo avanço. A China segue sendo o principal destino dos produtos do estado, absorvendo quase metade de todas as exportações do Mato Grosso do Sul. Estados Unidos e Países Baixos aparecem na sequência entre os maiores compradores. E mais importante também, porque os números mostram um cenário positivo do setor econômico em Mato Grosso do Sul. 7h29, 7h29, nós vamos para mais uma pausa e na volta vamos falar de Operação Força Total. Saíram os números aí da 26ª edição aqui em Mato Grosso do Sul. Daqui a pouquinho para você também mais informações. Nós vamos falar de vagas de emprego. Casa do Trabalhador de Três Lagoas já tem vaga disponível para esta terça-feira. Já também para você mais informações. Entre outras notícias de Três Lagoas e nossa região. Vamos falar de feirão também aí, de bazar também da Rede Feminina e muito mais para você na nossa edição de hoje. Pausa rápida no Jornal da Caçula, nós voltamos em instantes com mais notícias. Até já!
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6: Já estamos de volta, agora são 7 horas e 34 minutos, 7h34, voltamos com o nosso Jornal da Caçula ao vivo para você, para Três Lagoas, toda a nossa região e para todos que nos acompanham. Muito obrigado aí pela audiência de sempre, né? O pessoal que sintoniza a nossa edição de hoje, sejam sempre bem-vindos, tá? Muito obrigado mesmo pela participação e vamos juntos até as 8 horas, viu? Tem muita informação ainda pela frente, tem muita notícia de Três Lagoas, olha, de todo o estado de Mato Grosso do Sul, realmente aí uma terça-feira que promete. Hoje tem, inclusive, aí Casa do Trabalhador, temos 151 vagas de emprego para você, já vou trazer agora as oportunidades. Temos também Câmara Municipal, hoje tem sessão da Câmara, aqui em Três Lagoas, já nós vamos trazer para você também as informações de como será aí essa terça-feira, muitos projetos também sendo aí avaliados na sessão de hoje da Câmara. Nós vamos acompanhar e trazer para você todas as informações já em instantes aqui no nosso Jornal da Caçula. E olha, entre outras notícias, tudo que é destaque em Três Lagoas e nossa região, realmente é uma terça-feira que tem muita informação aqui para você. A Clarice Simões, bom dia. Florisvaldo Quirino, também bom dia. Lady Oliver tá com a gente aqui, mandando o seu bom dia. E a Lady, que sempre participa, né? Tá aqui mandando o seu alô pra gente. Muito obrigado aí pela participação. Deixa eu até recarregar a página aqui pra gente dar uma olhada aqui se temos nossos ouvintes mandando os seus bom dias aqui pra gente, né? Pessoal do Instagram também, um abraço aí a cada um que manda mensagem, que interage também com a gente. No WhatsApp aqui temos também a audiência. Etivaldo aqui, ó, falando obrigado. Eu que agradeço, meu amigo. Obrigado aí pela sua participação, tá? Temos também aqui, agora sim, agora o Facebook vai abrir, a Francislane Sobral, também um abraço aí, obrigado pela audiência, Tânia Conceição, Eubina Lima, Edilene Novaes e a todos muito obrigado pela audiência. Então vamos aí às vagas de emprego, 151 vagas disponíveis para hoje na Casa do Trabalhador, viu gente? Se você precisa trabalhar, está desempregado, essa é a oportunidade. A casa fica localizada aqui na Munir Tomé 86, no centro, mas também tem unidade lá no Shopping Três Lagoas, viu gente? Na Jamil Jorge Salomão, 3807, em Três Lagoas. Lá, horário é de segunda a quinta-feira, com 3 vagas, né? 3 vagas disponíveis. Auxiliar de linha de produção com 21 vagas disponíveis, hein? Olha, coisa boa. Auxiliar de logística para PCD, pessoas com deficiência, 1 vaga. Tem 2 vagas para borracheiro, caminhão. Tem os campeiros, tem confeiteiro, costureira em geral, também com vaga disponível aqui para Três Lagoas. Temos aí encanador, faxineiro, mecânico de máquinas pesadas, operador de caixas com 21 vagas disponíveis, aliás, 22 vagas disponíveis, né? Aqui para Três Lagoas. Também temos aí disponível operador de pilhadeira, padeiro,

0: pedreiro, pintor industrial, promotor de vendas, repositor de supermercado, selecionador de sucata, supervisor de atendimento ao cliente, entre outros aqui também, né? Tratorista agrícola, técnico em atendimento de vendas. 151 vagas disponíveis, né? 151. Então, para você que está nos acompanhando, Casa do Trabalhador, Munir Tomé, 86, Centro. Horário de atendimento é das 7 da manhã às 5 da tarde. Não há pausa para o almoço aqui em Três Lagoas. Tem vaga lá no shopping também para você aproveitar, viu? Shopping Três Lagoas e também a Casa do Trabalhador na Munir Tomé, 86, no Centro. Agora, pessoal, está acontecendo, inclusive, eu chamo a sua atenção, você que quer ajudar uma causa nobre, né, uma causa solidária, está acontecendo aí o mega bazar aí da Rede Feminina de Combate ao Câncer. A Rede Feminina, que realiza um grande trabalho aqui em nossa cidade, a gente manda um abraço para a nossa amiga aí, a Sônia, que é a presidente da rede, né? Toda a equipe aí da Rede Feminina, nossa amiga Aniele Cristina também, grande profissional, grande amiga nossa também. E a Rede Feminina está realizando um mega bazar, viu, gente? Olha, está acontecendo aí até sexta-feira, começou ontem, peças a partir de R$ 3,00. Muito bacana, viu, gente? Além disso, você vai estar ajudando, vai ficar bonita, mas vai ajudar também a Rede Feminina de Combate ao Câncer. Vai ficar bonita e ajudar a Rede Feminina no combate aí, principalmente na ajuda a muita gente. E quem tá lá para dar pra gente mais detalhes a respeito aí sobre as ações, principalmente como é que tá o bazar, porque tem muita gente já nessa hora da manhã fazendo as suas compras e principalmente ajudando a Rede Feminina, é o nosso amigo Romeu Neto. O Romeu vai trazer pra gente as informações de como que tá lá no bazar e principalmente com quem quer tá ajudando aí a Rede Feminina. Romeu Neto com mais informações.
1: Tô aqui no Mega Bazar da Rede Feminina de Combate ao Câncer, onde você pode estar ajudando, fazendo suas compras. Aqui são pequenos preços, mas grandes escolhas, né? Tá todo mundo aqui, ó, vários voluntários ajudando. E eu tô aqui com a Tânia Pereira para explicar um pouquinho melhor como que tá funcionando aqui o Mega Bazar. Tânia, muito boa tarde.
2: Boa tarde.
1: Deixa eu te perguntar, quais que são as promoções que tá tendo aqui hoje?
2: Ó, aqui a gente tá com a promoção de uma peça por R$ 3,00 ou duas por R$ 5,00.
1: Legal. E quando que começa a funcionar aqui?
2: Nosso bazar já está acontecendo. Começou hoje, dia 18, na segunda-feira, e vai até na sexta-feira, dia 22.
1: Que legal. E as pessoas aqui podem estar ajudando? Para onde que vão os fundos arrecadados aqui no bazar?
2: Todos os fundos arrecadados voltam para a rede para ajuda dos pacientes e movimentação aqui da rede.
1: Vamos dar uma olhadinha por aqui?
2: Vamos,
1: rapidinho, claro. Só para mostrar para a gente. Aqui, quem está organizando são os voluntários.
2: Os voluntários.
1: Legal. E aqui vocês separam por quais setores aqui? Como está funcionando?
2: Blusinhas, saias, tudo separadinho para que as pessoas que vêm aqui visitar e fazer suas compras tenham facilidade de estar achando as peças que mais interessam.
1: Legal. E aqui tem para todas as idades, para todos os gostos?
2: Todas as idades, todos os gostos, tudo tem aqui. É só vir dar uma olhadinha para conhecer.
1: Que legal. Pessoal, para você que queira estar ajudando, lembrando que aqui as coisas são baratas. Você quiser também, pode estar doando peça? Como é que funciona?
2: Sim, claro. A gente recebe doações. É só vir aqui na rede, no bazar, deixar aqui a sua doação que a gente coloca no bazar.
1: Onde que está localizado aqui esse Mega Bazar?
2: Nós estamos localizados no cruzamento da rua João Silva com a Zuleide Pérez Tabox.
1: Ah, que legal. Então, para você, ouvinte, que não está fazendo nada agora no momento, vem aqui dar uma passada. Escolhe uma peça, tem muitas peças bonitas, né? E além de que você pode estar ajudando e numa grande causa.
2: Exatamente, isso mesmo. Além de fazer as suas compras num preço super acessível, você vai estar fazendo a sua boa ação do dia.
1: Isso aí. E só voltando, qual o horário de funcionamento?
2: A gente está atendendo em horário comercial, né? De segunda a sexta, das 7 às 11 e da 1 às 5 da tarde. A gente só fecha para almoço mesmo.
1: Bom, muito obrigado, viu, Tânia? Venha fazer a sua parte, Rádio Caçula. Faz parte da sua vida.
0: Então tá aí, agradecendo ao Romeu Neto, trazendo informações aí sobre esse bazar da Rede Feminina de Combate ao Câncer. E eu reforço para você, viu, gente? O bazar está acontecendo lá na sede da rede, aqui na Zuleide Pérez Tabox, em Três Lagoas. Principalmente o pessoal que está nos acompanhando, né, quer saber mais informações, vai lá na rede, vai lá na sede mesmo, aproveita. Você pode também levar gelatina, levar caixa de leite, que o pessoal precisa também, né? Que é mais importante.

0: E a rede fica ali na Zuleide Peresta Box 150. Zuleide Peresta Box 150, aqui no centro de Três Lagoas, tá, gente? Então, você que está nos acompanhando, não perca tempo. É até sexta-feira. Vai lá, porque a rede, com certeza, precisa da sua ajuda e precisa da sua participação. E você ajudando, meu amigo, vai colaborar cada vez mais para que os trabalhos continuem. 7 horas e 42 minutos, 7h42, vamos trazendo mais informações, falando aí de notícias principalmente policiais, né? Operação Força Total. A Operação Força Total da PMMS aqui em Mato Grosso do Sul, operação que é utilizada aí para garantir segurança, né? Principalmente a população sul-mato-grossense. E saíram agora, né, realmente, os números da operação realizada aí pelo pessoal da Polícia Militar de Mato Grosso do Sul. A operação que foi deflagrada entre os dias 29 e 30 de abril em todo o território. A operação integra o cronograma do Conselho Nacional de Comandantes Gerais de Polícias Militares, né? O conselho aí que, obviamente, é importante, mobilizou forças militares, aí, policiais em ações integradas em reforço à segurança pública, isso aí em todo o estado de Mato Grosso do Sul, principalmente nas áreas aí de maior necessidade, nas áreas de maior operação aqui na nossa região. E ao todo aí foram empregados 120.554 policiais militares e 41.616 viaturas durante a operação em todo o país. Segundo o Balanço Nacional, as ações resultaram em 5.711 pessoas presas em flagrante, além de 273 adolescentes apreendidos. Durante a operação foram recuperados 570 veículos, 55.301 autos de infração e apreendidos 3.391 veículos. No combate direto à criminalidade, as forças policiais apreenderam 792.913 quilos de droga e 847 armas de fogo. Em Mato Grosso do Sul, a Polícia Militar aí de Mato Grosso do Sul, óbvio, né, a PMMS, atuou reforçando ações ostensivas e preventivas, ampliando a presença policial nas ruas e intensificando operações de enfrentamento à criminalidade em todas as regiões do estado. Segundo a corporação, a participação na operação reforça o compromisso da polícia com a preservação da ordem pública, a proteção da população do estado e o fortalecimento da sensação de segurança da sociedade, o que é mais importante também, principalmente aí, a segurança de todos aqui em Mato Grosso do Sul. E esse trabalho com certeza sendo reforçado aí em todos os pontos aqui de nosso estado, né? A operação aí, pessoal do Coronel Renato, também comandante aí da Polícia Militar aqui no estado, também reforçando as ações em todo o Mato Grosso do Sul. Bem, agora faltando 15 minutos aí para as 8 em Três Lagoas, 15 para as 8, nós vamos para a nossa última pausa no Jornal da Caçula. Daqui a pouco tem mais informações, nós vamos trazendo para você Comitê de Combate à Arbovirose, vamos falar do pessoal que está indo lá para o Espírito Santo representar Três Lagoas, né, a nossa cultura aqui da nossa região sendo bem representada por lá. Daqui a pouquinho para você também. E a previsão do tempo para esta terça-feira. Se prepara, porque o frio vem aí e continua ainda com mais força. Se já tá frio ainda, vai ficar mais. 7 horas e 45 minutos em Três Lagoas. Pausa rápida no Jornal da Caçula. Último bloco. Nós voltamos em instantes. Até já.
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3: Já estamos de volta. Voltamos com o último bloco do Jornal da Caçula. 7 horas e 48 minutos em Três Lagoas. 7h48. Muito obrigado a você pela audiência, a todos que estão sintonizados na nossa edição de hoje. Já finalizando aí a nossa edição desta terça-feira aqui do nosso Jornal da Caçula. Daqui a pouco tem aí mais programação para você. Tem um bom dia, Toninha Campos, com a nossa patroa. Tem um bom dia, Caçula, com o Will já na sequência também. E muito mais para você nesta terça-feira aqui em Três Lagoas, né? Deixa muito friozinho em Três Lagoas, domina e continua, né? Aí a ficar aqui no céu da nossa cidade. Ah, friozinho, mas um friozinho bom, né? O pior vai ser de tarde aí, de noite, né? De noite que castiga. Mas enfim, obviamente. Inclusive eu faço esse apelo. Eu faço novamente, falo bastante disso, mas é importante. Porque tem muita gente aí que esquece que tem gente nas ruas, né? Quem puder ajudar as pessoas em situação de rua, com um agasalho, com um cobertor, a gente sabe que neste momento o frio castiga. Então quem puder ajudar, quem puder colaborar, a gente fica muito feliz e principalmente agradece. Porque alguém que está precisando vai estar aí sendo atendido por você. Então, obviamente, muito importante tudo isso. Quem quiser ajudar, a gente, obviamente, aí, agradece. 7 horas e 49 minutos. Vamos falar agora, trazendo informação para você de Três Lagoas e nossa região, porque tem um pessoal que está indo lá para o Espírito Santo, o pessoal que está indo lá para Aracruz, para representar o Teatro de Três Lagoas e, principalmente, representar aí a nossa cultura. É o pessoal que está representando Três Lagoas aí no Teia Cultural. É um evento que está acontecendo por lá, que representa principalmente aí o setor cultural aqui, o setor dos fazedores de arte, né, que se fala bastante aqui em todo o nosso estado de Mato Grosso do Sul. E o pessoal está indo lá para Aracruz, no Espírito Santo. É o pessoal aí daí do kart, né, a nossa amiga Déa Fernandes, junto com o Henrique, também está indo para lá para representar a nossa cidade de Três Lagoas. E muito importante aí você que está nos acompanhando, né? A gente fala tanto de teatro, inclusive aí, vou até colocar a informação para quem está nos acompanhando aqui na nossa região. O pessoal está indo para lá, né? Inclusive aí a Teia Nacional 2026, que vai ter plenárias, principalmente aí entre ações e pontos de cultura, promovendo intercâmbio cultural e formação e articulação aí em rede e valorização da diversidade. Como eu falei, né? Reforçando o grupo, está aí a Déa Fernandes, da Educart, Delma Dias, da Folia de Reis, Estela de Belém, nossa amiga Delma, a Nozi, nossa amiga Nozi, lá da X15, da Vila Piloto, Marcos Cunha, da Abadá Capoeira, e também a Mariana Lemes, do grupo de teatro Identidade. A participação dos representantes reafirma o protagonismo cultural de Três Lagoas no cenário estadual e nacional, evidenciando aí iniciativas que atuam principalmente na preservação das tradições populares. E outro destaque é a participação aí do curta, da exibição do curta-metragem Metamorfose. Metamorfose, que é a produção da Educart, promovida aí pelo nosso amigo Henrique Lopes. O filme, ele foi selecionado aí principalmente por meio de um edital que selecionou aí duas produções nacionais por região do país para programação da Teia Nacional. E produzido com recursos aí da Lei Paulo Gustavo e operacionada pela Prefeitura, o curta aí demonstra os resultados das políticas públicas de incentivo à cultura, fortalecendo principalmente aí a produção artística local. Parabéns aí ao pessoal que está indo para lá representar Três Lagoas, representar a nossa cultura. E realmente a cultura é muito rica, né? Aqui da nossa região, principalmente a cultura local. Muito bacana mesmo aí. E boa sorte para a galera que está indo para lá, para o Espírito Santo.

como vou falar de futebol? Pois é, né? A expectativa de muita gente acho que foi atendida. O Neymar vai para a Copa. Pois é, o Neymar vai para a Copa do Mundo, né? Em um evento realizado ontem no Museu da Manhã, no Rio de Janeiro, o técnico da seleção brasileira, o Carlo Ancelotti, selecionou aí os 26 nomes que vão representar o Brasil na Copa do Mundo de 2026, que acontece nos Estados Unidos, o México e também no Canadá. O Brasil estreia em 13 de junho contra o Marrocos. E os nomes que estavam na expectativa foram selecionados: o jogador Hendrick, aí também, e ele, Neymar Júnior. Neymar Júnior, que joga atualmente no Santos. E a definição, né, mostra um período marcado por lesões, mudanças e crescimento, principalmente de novos nomes e pressão popular em torno de alguns atletas. O nome, inclusive, do próprio Neymar aí tomou a atenção principalmente de todos. Quem está nos acompanhando na TV Web está vendo aí o momento em que é anunciado o nome do Neymar, né, pelo Carlo Ancelotti, né, o técnico da seleção brasileira. Era um nome aí que tinha uma expectativa, inclusive viu uma ovação aí após a seleção do Neymar, principalmente aí pelo técnico brasileiro. É a quarta Copa do Mundo em que o Neymar vai disputar, né? O Neymar aí que vai jogar a sua quarta e se tornou aí o jogador, né, com maior número de Copas do Mundo disputadas, né, em sua carreira. 4 Copas do Mundo foram disputadas aí pelo Neymar Júnior. E outros nomes aparecem também: Marquinhos, Danilo, Alexandro, ao lado aí de Wesley, Léo Pereira, Vini Júnior, Rafinha, Martinelli e Matheus Cunha. E nomes que já são conhecidos, principalmente aí o Alisson do Liverpool, o Ederson do Fenerbahçe e o Everton do Grêmio, que foi a expectativa, inclusive a surpresa da seleção, principalmente aí para a Copa do Mundo. E os treinamentos começam já no dia 25 de maio, na Granja Cumari, em Teresópolis. E no dia 31, o Brasil faz um amistoso de despedida contra o Panamá, no Maracanã, no Templo do Futebol. Em 1º de junho, embarcam para os Estados Unidos, onde fazem os ajustes finais antes da estreia contra o Marrocos. E o último compromisso preparatório será contra o Egito, em Cleveland, em 6 de junho. E principalmente aí, né, tem muita gente que está feliz porque o Neymar foi convocado, o Neymar está aí agora, vai jogar a 4ª Copa do Mundo. Realmente, né, na minha opinião, pessoal, acho que não. Acho que não deveria ser convocado, não, viu? Porque o Neymar não tá bem no Santos. Vamos falar a realidade. Vou ser um pouco bem sincero aqui, né? Vou fazer o advogado do diabo. O Neymar não tá muito bem no Santos. É a realidade. O Neymar não tá jogando muito bem, mas ele foi convocado por ser o Neymar. Agora, se vai agregar lá na hora H, né, na hora da Copa do Mundo, aí já é outros 500. Nós precisamos aí, obviamente, aí o Brasil, claro, é um país que é a tradição do futebol, né? É a tradição do esporte, principalmente por ser o pentacampeão, o único pentacampeão do mundo, né? Mas vamos torcer. Se agregar e se fizer a diferença também no futebol, e principalmente no futebol da seleção, vai ser perfeito. Mas eu acho que tinha jogadores até com nível técnico mais alto do que o Neymar para serem convocados pelo Ancelotti. Mas enfim, eu não sou técnico da seleção, quem definiria é ele, né? Mas, enfim, aí fica aí, né, a torcida. Se for bom pro Brasil, com certeza vai ser bom aí pro nosso futebol. E que venha, né, o hexacampeonato. Eu vi em 2002, eu vi o Brasil 70, né? Mas que venha o hexacampeonato aí, né? 7 horas e 55 minutos, 7 e 55. Vamos trazendo para você agora a previsão do tempo, porque o frio tá dominando Três Lagoas, né? O friozinho continua na nossa cidade e a previsão é de uma terça-feira de céu nublado e clima ameno aqui na nossa região. Vamos saber mais detalhes agora. É hora da previsão do tempo. Olha, pessoal, o céu encoberto continua. Ontem, Três Lagoas teve aí esse clima típico de outono e a terça-feira promete a continuidade desse tempo ameno, viu? As temperaturas hoje, como eu falei, começaram na casa de 16 de mínima para Três Lagoas e a máxima pode chegar aos 21 ao longo do dia de hoje, ao longo da tarde. Segundo informações do Centec, o Centro de Monitoramento do Tempo e do Clima, a mudança no tempo ocorre devido ao avanço de uma frente fria sobre o estado de Mato Grosso do Sul, acompanhada pela atuação de uma massa de ar frio que mantém o clima mais ameno ao longo da semana. E apesar da previsão apontar para um tempo mais estável nos próximos dias, a presença de nebulosidade deve predominar em várias regiões aqui de Mato Grosso do Sul e não estão descartadas pancadas de chuva aqui para nossa cidade de Três Lagoas. Por exemplo, aí, né? Por exemplo, aí a mínima 16 graus hoje para Três Lagoas e a máxima na casa dos

0: 22. 21. Rapaz, o frio tá vindo com força. Mas parece que as temperaturas vão aumentar ao longo dos próximos dias, né? Vamos torcer aí para que as temperaturas aí possam aumentar na nossa região ao longo desta semana. Semana fria aqui em Três Lagoas, hein? Jesus amado. 7 horas e 57 minutos, 7h57. Antes da gente encerrar a nossa edição de hoje, a gente inclusive manda um abraço, né? Principalmente aí a nossa amiga Jamile Zaguir. Ontem, infelizmente, aí, faleceu, né, o seu esposo, o José Maurício Leme. Ele ontem, infelizmente, aí, acabou, né, nos deixando. Ele que, marido da nossa amiga Jamile Zaguir, amiga da nossa patroa também, Toninha Campos. E após a despedida, né, os funerais estão acontecendo aqui em Três Lagoas. O corpo deve seguir aí para Votuporanga, onde acontecerão aí os atos finais de despedida, principalmente aí junto aos familiares e amigos. E a gente deixa aqui, em nome da Toninha Campos, em nome de novo da nossa equipe, os nossos sentimentos a Jamile e principalmente aí a todos os familiares. 7 horas e 58 minutos, 7h58. Com essa informação nós vamos embora. Muito obrigado a você pela audiência, a todos que vieram conosco na edição de hoje. Lembrando que mais notícias em radiocaçula.com.br e também durante a nossa programação com o Neto Júnior e com o Cláudio Júnior. E o Hora da Notícia às 11 horas com o Vinícius Leal. E também, durante a nossa grade, você confere muito mais informações. Lá na técnica, esteve ele, o William Ramos, que vem agora com um Bom Dia Caçula, com muito mais para você da programação aqui da nossa 96. Muito obrigado pela audiência. Amanhã, 6h30, estou de volta aqui na 96 com muito mais notícia para você. Até lá. Tchau.
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0: Às vezes você acha que é o fim do mundo, mas é um recomeço. De vez em quando você sente que perdeu o chão, mas na verdade tá aprendendo a voar. É. Em vez ou outra você sente que tá perdido, mas Deus tá te mostrando que outro caminho vai aparecer pra você. Novas oportunidades pra você ser feliz. De conhecer novas pessoas, de encontrar novos rumos. Outras outras experiências para poder ser vivida. Mas nunca pense que foi uma perca, uma derrota na sua vida, que você não vai conseguir se recomeçar novamente. Você vai voar. Apenas acredita. Acredita que tudo vem no tempo de Deus. E é hoje essa palavra que eu trago para vocês. Não desista. Voa, é isso mesmo, voa, não fuja, tá bom? Porque tem coisas boas, maravilhosas pra você. Eu quero que você acredita muito. Compartilha isso aqui juntinho comigo. Eu tô aqui, juntinho com você, nesta manhã mais alegre de todas. Vem comigo? Vem comigo?

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0: isso aí, você que tava esperando, já chega junto, porque agora vai começar. Nossa, vamos lá, você de Áries.
1: Áries.
0: Vamos lá, você ariano, o dia será agitado, cheio de eventos, hein? Olha que coisa boa, então se prepara, porque hoje é um dia muito renovado para você, de muita agitação pela manhã. Olha que legal. E vamos lá, porque ó, tem muita sorte hoje para você. Isso aí, declarações de amor. Será que aquela paixão vai aparecer na tua vida que você nem esperava? Então fique atento. O número da sorte, 20, 11, 29. A cor cinza, olha, saiu do vermelho. Saiu do vermelho.
1: Touro.
0: Vamos lá, você de touro. Hoje o céu está lotado. Lotado de esperanças. Isso aí, pra você, meu amigo. É, pra você que busca oportunidades. É um dia muito lucrativo pra você. Se você tá afim de ganhar dinheiro, olha, analisa certinho tudo e as boas oportunidades que vai dar início na sua vida hoje, tá bom? Principalmente num período da noite, pode vir uma resposta, tá? E aquele crush que você tanto tá apaixonado, tu tá apaixonado, tá dando um charminho pra você, presta atenção, tá? 45, 16, 34, a cor salmão.
1: Gêmeos.
0: Vamos lá, você de gêmeos. Hoje é um dia de pra você ganhar novas amizades. Isso mesmo, novas amizades, novos seguidores. Você tem que saber conquistar as pessoas ao seu redor, tá bom? Isso é muito importante. E no trabalho, fique atento. Fica muito atento com novas oportunidades que vão aparecer. Olha, 14, 40, 05. Preto, a cor. Olha, isso aí.
1: Câncer.
0: Vamos lá, você de câncer, olha, respira muito e cuidado com aqueles movimentos que você acha que não vai dar certo, cuidado, você tá sentindo, então cuidado, tá bom? Não faça nada que depois você possa se arrepender depois. E no amor, aqueles sonhos de viagem a dois pode acontecer, se organiza, tá bom? Se organiza bem que isso vai dar certo. Se você já vem pensando nessa viagem, é só apenas só se organizar que vai dar certo. 10, 1, 30, a cor dourado. Daqui a pouco tem mais.

0: Que é só alegria na sua manhã, meu amigo, minha amiga. E olha quem já tá por aqui, minhas caçuletes. Eu amo demais. Eita, Lele, coisa boa, gente. Ai, é bom demais. É bom demais, né, turma? Cadê minha turma, gente? Ah, aí sim. Já quero mandar um beijo pra Maria de Fátima. Um beijo, beijo, beijo. E também mandar um beijão, gente, pra ela. Que no próximo bloco eu vou tocar sua música, tá? Que agora nós vamos pro intervalo, minha amiga. Mas eu quero te mandar já um beijo pra você, Maria Cirlei, diretamente do bairro Vila Aro, tá bom? E ela tá mandando um beijo pros amigos, pras amigas, pra Shirley, amiga dela lá do bairro, lá da Vila Aro, tá bom? Aquele beijo, minha amiga, tá bom? Só não entendi a música. Você tá oferecendo pros amigos, mas então seus amigos falam mal de você, então? Porque ela tá pedindo a música do Gustavo Lima, Fala Mal de Mim. Que é isso, minha amiga? Que é isso? Tem que ser uma música mais carinhosa, né? Mandando pros amigos. Mas essa Maria Cirlei é o máximo. Um beijo, minha amiga. Um beijo, beijo, beijo, tá bom? Não ri, não. Mas daqui a pouco vou mandar mais recadinho, porque tá chegando muita gente aqui, gente. Tá chegando. O Will ama, pode participar mesmo, tá? Porque o Will adora receber recadinho. E olha, o telefone aqui é facinho, facinho, facinho. 67991498282. Decorou? 67991498282. Aqui é sua alegria. Então tem que chegar junto, tá? Você que tá em casa, tá no trabalho, tá no trânsito, aumenta o rádio. Aumenta o rádio. É, porque aqui é só alegria,
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0: Ai, obrigado.

0: Ai, gente, meu coração enche de alegria. Mas agora, chega mais, Tatá. 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

0: dia.
1: Eita, Lele! Vamos lá, meu amigo, minha amiga.
2: Leão.
1: Vamos lá, você de leão, que tava aguardando também, né? Tava aguardando, vamos lá. Porque hoje, os assuntos materiais estarão protegidos. É a chance de faturar, dobrar, isso aí. Se você trabalha muito, muito, muito, pode ter certeza que hoje é seu dia, meu amigo, minha amiga.

0: amiga. Então, ó, muitas esperanças que tudo vai dar certo. Acredita, tá bom? Número da sorte, 20, 11, 29, a cor cinza. Olha, que legal. Vamos lá agora você, meu amigo, minha amiga de...
1: Virgem.
0: Boas energias estão rondando o seu caminho hoje. Então, ó, se prepara mesmo. Não compartilha suas ideias com ninguém, tá bom? Você anda compartilhando demais e as coisas não estão caminhando como deveria. Guarda seus segredos pra você. Você pode ter certeza que muitas coisas boas podem começar a aparecer na tua vida quando você seguir em frente, tá bom? Contudo, com muita calma. E no amor, vai rolar um companheirismo ali, até mesmo novas amizades, tá bom? Olha, 32, 15, 33, a cor azul claro, olha.
1: Libra.
0: Vamos lá, você de Libra, hoje a lua muda seu cenário, olha, você deve contar com muitas energias, mas cuidado com a chefia, tá? Você anda falando demais. Cuidado, meu amigo, minha amiga. Cuidado. Muita calma e paciência, tá bom? E no amor, aquela paixão, aquele foguinho vai despertar hoje, tá bom? Ó, então vai aquecer demais. E principalmente nesse friozinho. 36, 38, 56, a cor rosa. Coisa boa, né?
1: Escorpião.
0: Vamos lá, meu amigo, minha amiga de escorpião. Eita, que coisa boa. Novos caminhos devem aparecer na tua vida, meu amigo, minha amiga. Você tá pronto pra mudanças? Até mesmo mudar de cidade, mudar de trabalho, ou até mesmo um novo amor. Coisas novas vão aparecer na tua vida que você nem esperava. Acredita, coloca Deus em primeiro lugar na tua vida que vai seguir em frente, tá bom? Basta você acreditar em você mesmo, porque a única coisa que falta é você acreditar em você. Mas não se diminua pra ninguém, que esse é o seu pior defeito, ficar se diminuindo, tá? 30, 57, 36, a cor manteiga. Eita, Lelê, olha, coisa boa. Daqui a pouco tem as últimas.

0: Fábio Júnior, meu amigo. Eita, Lele, que é isso, coração apaixonado? Já quero mandar essa música pra minha amiga, Dona Nega. Ela que pediu essa música e ela tá oferecendo pra grande amiga dela. Faz tempo que ela não vê, ó. Ô, Maria Cirlei. Aí, ó, recebeu aquele beijo. Isso mesmo. Aquele beijo, aquele forte abraço da sua amiga, Dona Nega. É, Maria Cirlei, diz que você é amiga das antigas. É muito divertida, engraçada. Ela te elogiou aqui pra mim, ó. Olha que legal. É bom demais, né? Mas agora eu vou dar uma dica sensacional pra você, meu amigo. 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É bom demais, hein?
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0: Isso aí, agora vamos pras últimas. É, isso aí, estava esperando, né, meu amigo? É, né?
1: Sagitário.
0: Olha, que legal. Hoje é um dia de muita alegria pra você, tá? Suas relações pessoais estão em alta. Novas parcerias, isso aí. E no financeiro, muita organização, tá bom? Tá se aproximando coisas boas pra você. Acredita, tá bom? E no amor, uma nova paixão pode aparecer na tua vida. Firme e forte, tá? Olha, 41, 49, 4. A cor azul turquesa. Olha que chique, gente. Que é isso?
1: Capricórnio.
0: Vamos lá, meu amigo, minha amiga. Vamos lá. Olha, tem encerramentos e ciclos. Mas não fica tristinho, não, porque vem coisas boas pra você. Principalmente com dinheiro, tá bom? Coisas boas tá se aproximando pra você. Lucrativo. Então não desista dos seus sonhos. Lute, não desista mesmo. Porque você anda muito desanimadinha, desanimado. O foco é lutar. 27, 12, 48. A cor violeta.
1: Aquário.
0: Vamos lá, você de aquário. Vamos lá. Assuntos de trabalho está te rondando. É a hora de você fazer um curso, estudar muito e ter muita cautela. Porque vem muitas oportunidades pra você. Evite fofoca, tá bom? E no amor, a noite hoje vai esquentar. Olha. 47, 36, 56. A cor branco. Olha que legal, gente.
1: Peixes.
0: Vamos lá, você de peixe. Terça-feira começa com bons ganhos, mas tenha muita responsabilidade, tá bom? Para não exagerar e gastar demais. Cuidado com os cortes também, mas tudo com muita cautela. E no amor também vai acontecer muito diálogo, muita conversa mesmo. Tá precisando, né? Tá precisando. Mas não é coisa ruim não, coisa boa, mas conversa. Fica a dica. 34 0225, a cor verde claro. Isso aí, essas foram as previsões de hoje. E amanhã tem mais, fica ligadinho.

0: esse aí é Lucas Luco, gente, na 96 Caçula, daquele jeito, todo mundo ligadinho, né? Tá todo mundo ligadinho.
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0: Ai, meu Deus, obrigado, isso aí, tamo junto, que aqui é sucesso, não é, turma? Cadê minha turma mais feliz? Aí sim. É, e eu quero mandar um beijo para minhas caçuletes, ó, já tá aparecendo aqui a Luciana, um beijo, Luciana, a Eliette também por aqui. Quem mais tá por aqui também? O Arthur, forte abraço, meu amigo. A Tânia, a Bete Lopes, a Margarida, Ana Maria, o Lauro. Olha, o pessoal tá animado. Ô, Neuza, tudo bem, meu amor? Já chegou chegando também, né? Isso aí. E agora, vamos com mais informações. Pra começar o dia daquele jeito, nosso amigo tá chegando. Isso mesmo, né, Neto? Tá chegando.
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0: Bom dia, Neto.
3: Ô, Will, bom dia, Will. Eita, lelê. Terçou, meu amigo Will. Terçou. Será que existe isso? Não, acho que não. Bom dia, Três Lagoas. Bom dia, mundo. 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Ajude a quem está ajudando ao próximo. Daqui a pouco eu volto com mais notícias, meu amigo. O Will, eita lelê, Rádio Caçula, faz parte da sua vida.
0: Isso aí, muito obrigado, Neto. Tamo junto e no próximo bloco tem ela, toda poderosa Toninha Campos.
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0: dia. Agora você foi lá da Maria do Bairro. Oh. Ah, meu Deus do céu, viu? Só você, viu, Will? Só você me faz sorrir. Oh. Ai, gente, bom dia mesmo. Que frio que fez essa noite, hein?
1: Meu
0: Jesus
1: Deus.
0: Amado.
1: Meu Deus.
0: Até o gatinho quis ficar no meio da coberta. Todo mundo é sabido,
1: todo mundo,
0: né? Todo mundo é sabido. A Lilica, então, nossa senhora.
1: Pelo amor de
0: Deus. E eu fico acordando de madrugada pra cobrir ela. Oh. Aí o Fabinho falou, mas não sente frio, sente, a orelhinha tá gelada. Cachorrinho sente frio também.
1: Sente.
0: Mas, gente, já que nós estamos falando em cachorro, olha só a que ponto chega a maldade do ser humano. Golpistas usam inteligência artificial para enganar donos de pets desaparecidos. Aí faz o quê? Exige dinheiro. Olha, gente. Criminosos estão utilizando recursos de inteligência artificial para produzir imagens falsas de animais de estimação e aplicar golpes em donos de pets desaparecidos. E a prática ocorre, olha lá, golpe do pet. Após a divulgação de fotos dos animais nas redes sociais. Aí quando o suspeito entra em contato, afirmando ter encontrado o pet e exigem dinheiro para devolvê-lo. Chega a enviar uma imagem do animal dentro de um veículo, afirmando que estão levando o animal para outra cidade, numa tentativa de pressionar o dono do animal a realizar o pagamento. Meu Jesus amado.
1: Tem que tomar cuidado também com a compra também. Vende os cachorros, você paga,
0: sim,
1: e não tem entrega.
0: Sim,
1: tem,
0: sim.
1: Isso também.
0: Sim.
1: Que acontece
0: e
1: muito.
0: Muitas notícias nós temos aqui no nosso site. Hoje a gente tem muita notícia de Três Lagoas, não é? Vai ter a Semana do Meio Ambiente, terá caravana para descarte de eletrônicos na NOB. E também na Lagoa Maior, tá bom, gente? Então vai se preparando aí, porque teremos aí a... Epa, tá errado aqui. 96. Gente, o nosso site é 96 Caçula FM, tá ok? Então acessa aí, me acompanha, manda recadinho aqui pra mim no Facebook. Vixe, hoje tem
2: O Facebook, no caso.
0: Hã?
2: O Facebook é 96 Caçula FM.
0: É, 96 Caçula.
2: O site é radiocacula.com.br.
0: Sim, eu falei errado?
2: Falou.
0: Falei, desculpa. É tanta coisa.
1: E bom dia, Romeuzinho.
0: Tem bastante gente aqui, viu? Tem a Vera Lúcia Lima, Ana Lelis, Eli Silveira, Rosimari Pires, Solange Rodrigues. Bom dia, Flor. Ai, bom dia, gente. Eu amo vocês, viu?
1: Bom dia.
0: Amo
1: dia.
0: Mesmo.
3: Hoje tem café? Tem. Quer café?
1: Isso é o café?
0: Você quer café? Eu já tomei.
1: Aí, ó.
0: Aí, ó.
1: Menino,
0: você chegou
1: menino.
0: Tarde.
1: Menino, menino.
0: Você chegou... É menino ou é menina?
1: É menino. Menino.
0: Ah, é menino?
1: É menino.
0: Danada ele.
1: Ele é... Olha, é viciado em café.
0: Ele é danado. Não pode tomar muito café, não. Tua mãe não te ensinou?
1: Yeah. Menino.
0: Não
1: menino.
0: Pode. Café faz mal. Deixa você nervoso.
1: Sossega. Olha.
0: Ai. Mas é sapeca, né? Esse é sapeca, viu, gente?
3: Todo mundo só ouve você.
1: Você viu?
0: Vai.
1: É,
0: vai brincar.
1: Mesmo.
0: Vai. Vamos fazer o seguinte. Eu quero hoje fazer uma reflexão, mas antes eu quero rodar uma música. Eu quero rodar uma música, Will. É do... Ai, como chama, gente? Fabiano, como que é? Aqueles dois irmãos?
1: É, César Menotti e Fabiano?
0: César Menotti.

0: Mati Fabiano. Aquela música, nossa, aquela música é linda. Não chore.
1: Não chore, peraí.
0: Aí depois eu volto para fazer a nossa reflexão do dia. Hoje a nossa reflexão é pesada, hein? É pesada. Por isso que eu quero acalmar o coração de todo mundo.
1: Peraí que apareceu ali outro cantor. Deixa eu colocar aqui, peraí, no outro. Aqui.
0: Essa música me tocou muito, me toca muito. E ela realmente acalma o coração da gente, né? Ela realmente acalma. Mas não, meu periquito. Meu papagaio. Se eu levar um papagaio desse pra Lilica, ela estraçalha. Achou?
1: Achei.
0: Então, vamos lá.
1: Vamos lá.
0: Rápido rasteiro.

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2: Calma, deixa eu respirar um pouco.

0: tô doida pra assistir um show com essa mulher.
1: Ai, é dois.
0: Nossa. Nossa, eu tô muito pra lá, não tô, não? Põe o mais centralizado.
2: É pra você ficar...
0: Hã? Ué, mas eu fico torta? Aí, é no meio, não é na ponta. Gente, eu sempre faço uma reflexão pra mim, pra vocês. Eu gosto sempre de deixar uma palavra para que você pense, para que você reflita a sua vida. Eu, ultimamente, estou ficando muito, muito de reflexão, de tantas coisas que a gente vai aprendendo, né? Eu falo assim, que eu queria ter a maturidade que eu tenho hoje, há 30 anos atrás. Porque a gente tem coisas que magoam tanto, mas que a gente tem que dar a volta por cima. A gente tem que deixar tudo acontecer, porque tudo na vida da gente é um aprendizado. Disso você pode ter certeza. Porque tem gente que carrega veneno na língua. E às vezes chamam isso de opinião, não é? Mas não, isso não é opinião. Isso é maldade. Então, gente, tem coisas na vida que a gente fica pensando, nossa, por quê? Então, pensa bem o que eu vou te falar. O primeiro presente que Deus nos deu é a vida. Concordam comigo? O segundo presente é a nossa saúde. Porque você, sem a saúde, você não é nada. O terceiro presente é a beleza de amar e ser amado. E o quarto? Qual o quarto presente que Deus dá pra gente? É a paz de espírito. Nada no mundo importa tanto quanto esses quatro. Mas o quinto presente é o que muda o jogo. Você sabe por quê? É a sabedoria de reconhecer o que realmente merece o nosso coração. Ou seja, reconhecer, inclusive, os quatro presentes anteriores. Tem pessoas que entram na sua vida para jogar veneno, para fazer maldade, para fazer fofoca, para fazer intriga, para fazer a briga. Então, não queiram essas pessoas junto de você. Sabe por quê? Qual que é o quarto presente que Deus nos deu? A paz de espírito. Se você não tiver paz de espírito, nem a vida, nem a saúde, nem a beleza de amar e ser amado vai importar. Porque você não vai ter sossego. Você não vai ter paz. Então, reconheça esses quatro presentes que Deus lhe deu. Nunca se esqueça disso. E quando eu falo para vocês que a gente aprende. Porque às vezes a gente fala assim que nada, isso é passageiro, isso é... Não. Mas tem coisas que marcam a vida da gente. A gente se decepciona com amigos, com parentes próximos, com pessoas que você achava que nunca iriam fazer

isso com você e fazem. Aí vem a decepção. Mas nada disso importa. Sabe por quê? Quando você tem paz de espírito, isso tudo fica sendo balela para você. Fica sendo balela. Ignora, isola. Não tem coisa pior do que você ignorar as pessoas que te fizeram mal.

0: pense nisso. Eu gosto sempre de deixar alguma coisa boa para vocês. Mas você é você, cada um é cada um. Então, você que tem que tomar as suas decisões, tá ok? Bom dia, uma ótima terça-feira. Mais uma ótima terça-feira. Eu estou tão bem. Eu descobri o que estava me fazendo mal.
1: Que foi?
0: Sem querer. Que foi? A diabetes.
1: Eita, Lele! E Toninha, Toninha.
0: Menino. Antes de ontem eu achei que eu fosse morrer.
1: Sangue de cordeiro, tá amarrado.
0: É verdade.
1: Tá amarrado.
0: Aí eu falei, não, tem alguma coisa errada. Porque a pressão, a minha pressão tá vai e volta.
1: Mas você exagerou nos doces? Tá. Doce, essas coisas, sem alimentação?
0: Não como. Muito difícil.
1: Nossa.
0: A única coisa que eu gosto é doce de banana.
1: Então, aí eu dou
0: assim, uma colheradinha. Não...
1: É, não, sem exagero.
0: Aí eu falei pro meu marido, falei, Fabinho, faz um negócio pra mim. Ele falou, o que foi? Mede minha diabetes. Aí ele mediu. E todo dia agora eu tô medindo, porque você não mede, né? Eu, pelo menos, sou relaxada nesse sentido. Tava 336, por isso que eu... eu já tava agonizando.
1: Olha o perigo.
0: Já.
1: Olha o perigo.
0: Hoje tá normal.
1: Mas faz tempo que você tem diabetes?
0: A minha diabetes é psicológica, nervosa.
1: Ah, então aparece... Ah, tá. Então apareceu por agora. Não faz muito tempo.
0: Não, faz tempo. Tanto é que eu fiz a bariátrica pela diabetes. Mas agora nem bariátrica tá funcionando. Não adianta. Eita. É mente, cabeça. Por isso que eu falo, ó. Você tem que ter...
1: Tem que trabalhar a mente.
0: Trabalhar a mente e paz de espírito. Agora eu tô bem. Hoje eu medito, ó.
1: Porque tem gente que depois de uma gestação, alguma coisa que acontece, a pessoa começa a ter, né? Por exemplo, minha prima mesmo, ela não tinha.
0: Tem gente que tem diabetes grávida, né? Como que fala?
1: É, minha prima foi na gravidez.
0: É.
1: Ela falou, nunca tive isso, nunca fui de comer muito exageradamente, nunca fui de nada.
0: É.
1: Foi na gravidez. Agora ela tem.
0: Nada, parece. E é o mal do século, é diabetes e depressão.
1: É.
0: Infelizmente, né? Mas, gente...
1: Tem uma pessoa que deve estar muito feliz. Ó! Né? Porque
0: hoje
1: o
0: eu cheguei...
1: Assunto,
0: primeira coisa, porque ontem eu não vi ele, né? Na hora que ele chegou. Eu já tava dormindo. Ontem o Fabinho fez uma massagem. E eu falava, meu... uma massagem, menino de Deus. Eu não sei o que ele misturou nessa massagem.
1: Eita.
0: Eu dormi.
1: Gente.
0: Mas esquentou tanto minhas costas que eu dormi.
1: Nossa, tá muito quente.
0: Acordei, era 9 e pouco.
1: Ele passou aquele doutorzinho, que é geladinho?
0: Não, ele passou uma pomada preta, uma amarela e... Como que é?
1: É, a preta é o doutorzinho, não é?
0: Não sei.
1: Eu achei aquele doutorzinho. Que
0: tem uma outra que ele
1: esquenta.
0: Passou. É, até eu trouxe de Uberlândia quando eu fui. Ah, esqueci.
1: Eu acho que a preta é o doutorzinho, que lá é bom demais.
0: Você menino, me esquentou minhas costas, hein? Porque antes me deu uma dor nas costas, na coluna.
1: Nossa.
0: Aí eu dormi. Acordei, era 9h20. Falei, agora eu tenho que acordar, que senão vou acordar de madrugada, eu não vou dormir mais.
1: Caramba.
0: Aí ficamos assistindo filme até dar sono.
1: Olha.
0: Aí eu falei, será que o Romeu chegou? O Fabinho falou, não, ele já chegou, já tá aí. Eu nem vejo.
1: O Romeu tá feliz com o craque dele.
0: Chegou cedo, meu filho?
1: O craque dele foi escalado.
0: Hã?
1: O craque dele foi escalado.
0: É. Canela de véio. Pronto. Bem, amor, pega a house pra mim na minha bolsa.
1: Eu achei que era o doutor... Mas foi o doutorzinho.
0: Canela de véio.
1: Mas foi o doutorzinho também. Escuta. Mas foi, não foi também, doutorzinho? Fabinho? Foi doutorzinho também, né?
0: Não, aí foi um monte de coisa. Agora,
1: foi.
0: Eu nunca tinha visto canela de véia em pote.
1: Foi os dois, ele falou.
0: Os três.
1: Olha.
0: Menino, bicho, esquentou, hein?
1: Eita.
0: Mas também sarou. Falei, hoje eu quero outro.
1: Aí, gente, olha, fica a dica, a receita.
0: Não, gente, ninguém merece, né?

0: Deus.
1: Porque a Delma ia fazer massagem em mim. A Delma é a mulher do Diego. Menina, mulher, faz uma massagem.
2: Então, você falou...
1: Menino, ela é boa na massagem. Né, Delma?
2: Olha!
1: Aí não deu certo. Aí ontem, aí o Fabinho falou, você quer que eu chame ela para fazer massagem em você?
2: Gente!
1: Ela faz uma massagem maravilhosa. Tem uma mão... A bichinha é baixinha, mas tem uma mão que eu vou contar, hein?
2: Tá.
1: Gente, se vocês quiserem... 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
1: 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Eu recomendo, eu falo, quando é bom, quando não é, eu já falo, ó, sai fora.
2: Principalmente massagem.
1: Nossa, mas olha, chique, hein? Eu ainda vou pra Dubai, se Deus quiser.
2: Eita.
1: Vou... Se a Virgínia vai, por que, que eu não posso ir?
2: Então.
1: Não vou na classe que ela vai, mas vou.
2: Ô, Toninha, uh-huh. Um dos assuntos mais comentados ontem foi o tal Neymar. Entrou mesmo.
1: É, menino.
2: Né? Quem
1: tava
2: pode...
1: todo mundo torcendo.
2: Aqui, Romeuzinho, conta, explica.
3: Foi uma maravilha. Foi uma maravilha. A gente até tirou o cabelo.
2: Porque foi o assunto mais comentado de
1: não,
2: ontem.
1: Não, foi.
2: O assunto mais comentado.
1: Porque, na verdade, não queriam que ele fosse,
2: não,
1: né?
2: Não.
1: Aí, menino, na hora que anunciaram o nome
2: Mas
1: do Neymar...
2: O engraçado é que as fotos foi ele debochando. Em todos não os tem, sites, mano. É a foto dele debochando. Que ele tá assim, ó. Que ele tá debochando. Em
3: Olha
2: todos os sites.
3: A foto que ele tirou ontem com o Neymar.
2: Ah!
1: Ah, mentira. É IA isso aí.
2: É IA.
1: Mas olha só. Olha só.
2: O assunto mais comentado.
1: É, né? Ô, Will, a Virgínia comprou um relógio cravejado de diamantes em Dubai.
2: Meu Deus.
1: Você já pensou, mas isso já.
2: É muito
1: eu
2: dinheiro.
1: Falo pra vocês.
2: Muito dinheiro.
1: Mas vamos tocar música.
2: Vamos faturar.
1: Nós fomos, amor, em Dubai?
4: Nós fomos, aí eu vou comprar
1: um negócio. Ah, quando nós fomos, você vai comprar
2: um negócio. Oh, aí sim.
1: Tá vendo? Ele quer comprar tudo pra mim. Eu falo, você tem que ganhar na Mega Sena. Você já jogou? Tá vendo? É isso aí.
4: É os 30 anos.
1: É os 30 anos?
4: É quase 300 milhões?
1: 300,
2: tá,
1: né?
2: Tá quanto? Tá,
1: 300 milhões.
2: Meu Deus.
1: Nossa, por isso que eu falo esse negócio de ansiedade, depressão. É o que tá pegando hoje, né? É o que tá pegando. Mas vamos lá. Vamos que vamos.
2: Vamos um intervalinho rapidinho.
1: Intervalo?
2: Rapidinho.
1: Rapidinho? Então tá.
2: Vamos lá.
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0: Isso aí, Toninha, tem um recadinho pra você, minha amiga.
1: Te qual recadinho?
0: Aqui, vou até soltar aqui, peraí.
1: Eita. A Camila tá aí?
0: Não, uma participação aqui que amou o que você falou no ar.
1: Sério?
2: Bom dia, Toninha, bom dia. Eu tô passando aqui pra agradecer
0: a de Delma.
2: Coração, carinho. Toninha, eu tô muito honrada por ter te atendido assim. Tem novidades na massagem chegando. Sabe, as próximas suas se... Se essa você gostou, imagine as próximas que vem. Você vai assim, tenho certeza que vai sentir

0: feliz, renovada, porque vai ter esfoliação de chocolate, um escaldapés de chocolate.
1: Ah, não vai dar certo, não.
0: Um escaldapés, finalização com chocolate, vai ser o babado. Mas eu não tô aqui pra divulgar isso daí, não, que é só uns detalhezinhos da massagem. Eu tô aqui especialmente pra te agradecer pelo carinho e conte sempre comigo. De segunda a domingo, eu estarei à sua disposição pra fazer massagem, pra gente conversar. E sinta-se bem-vinda. E de coração, muito obrigado. Te desejo uma semana assim maravilhosa, abençoada e próspera, tá bom? Fica aqui o meu carinho, meu abraço pra você. Fluir, um beijo. Um dia eu ainda vou ter a oportunidade de te conhecer.
2: Beijo.
0: E assim a gente vai se falando.
1: A gente precisa fazer uma reuniãozinha em casa, né, Will?
0: Um forte abraço. Tamo juntos.
2: Olha que chique.
1: É isso aí. Mas é verdade, aquilo que é certo, né? Eu, gente, vocês nunca vão ver eu falar coisa que não devo. De jeito nenhum. O Fabinho falou, nossa, mas você fala cada coisa, hein? Cada pensamento, cada reflexão.
2: Tá,
1: mas é o que eu sinto. Eu sou autêntica e verdadeira. Graças a Deus. Luzia Rodrigues, bom dia. Carlinhos de Lima, bom dia. Ótima terça-feira. Esse menino, eu gosto dele, hein?
2: Ah, eu também gostei muito dele.
1: Carlinhos, você vai ficar aqui, no meu coraçãozinho. E vem embora logo, menino, você tá fazendo falta. Edneia Novaes, bom dia. Toninha, Will, Romeu, quero participar. O Vanderlei Ferreira, bom dia. Todos da Caçula, tenham uma ótima semana abençoada. Edneia Novaes, gente, ontem aconteceu a coisa mais engraçada da face da terra. Veio um amigo meu, muito querido, que eu amo muito, esse casal. Só que eu sou muito assim, eu lembro da fisionomia da pessoa, mas não lembro o nome.
2: Nossa, eu já sou.
1: Eu sou assim. Ai, Jesus.
2: Péssimo.
1: Tem hora que eu passo cada vergonha, que aí lembra de mim, né? Eu lembro. E como eu chamo? Aí pronto, aí dana tudo. Aí dana tudo, meu Deus
2: do céu. É dois.
1: Aí veio um amigo meu, eu chamo ele de Artagel, que é o seu Geraldo. Aí eu falei, ô, seu Geraldo, entra. Ele foi lá na minha sala e tal. Eu falei, e aí, tudo bem, tudo bem? Tem alguma cadeira pra pegar? Porque ele que faz toda a parte de estofado pra mim, né? Tanto da minha casa como da rádio, sempre foi ele. Maravilhoso, viu, gente? Outro também que vocês podem ir sem medo de errar. Ali na Rosário Congro, esquina com Elvira e Mário Mancini. Ali o Artagel. Aí ele falou, não, eu vim aqui buscar o prêmio da minha mulher, ela ganhou. Eu falei, não acredito.
2: Olha.
1: Minha amiga, como que é o nominho dela ontem?
3: Ontem, deixa eu ver aqui.
1: É a mulher dele, e eu não sabia. Olha, foi sem querer, né? Lembra que falou um nome?
2: Foi.
1: Eu falei, não, pode deixar que eu escolho.
2: E foi você que escolheu ontem.
1: Foi ontem.
3: Ai, a gente tava limpando as conversas ontem.
1: Como que é o nominho dela? Ô, amiga, dá um oi aqui pra mim. Ela fica escutando, o radinho lá tá ligado.
2: Isso aí.
1: Você pode chegar lá. Ah, como chama o bar também, que ontem fechou uma publicidade, agora é nosso parceiro.
3: Cosme Damião
1: fechou aqui com a rádio também. Obrigada, viu?
3: Fica ali na Rua do Bombeiro.
2: Do Bombeiro?
3: Pra antes. Na frente do mercado, qual que é o mercado que tem ali?
1: Bom Vizinho,
3: perto do Bom Vizinho.
2: Ah, perto ali do...
1: Rádio lá fica ligado no último.
2: Aí sim.
1: No último,
3: eu
1: na caçula.
3: Eu fui lá final de semana, jogar um bilharzinho. Aí eu tava ouvindo, a rádio.
1: Aqui
2: é 96 caçula, bebê.
3: Segunda-feira eu vou lá conversar com ele.
1: É, o Romeu tá pegando propaganda, menino. Tá fiado. Tá fiado. 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

0: Tá no ar, viu? Tá no ar. Aqui, ó.
1: Tchau.
2: Ai! Ai!
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0: Tempero Maneiro chegou aí ou não?
2: Chegou.
0: O que, que nós temos?
3: A Camila falou, tá lá na correria.
0: Tá na A Camila falou?
2: Falou.
0: Graças a Deus, né, Camila?
2: Amém.
0: Graças a Deus. Ó, então. Nete Cardoso, é a Nete. Nete Cardoso. Ah, Nete,
3: enquanto
0: foi
3: a Camila
0: demais,
3: tá mandando o áudio dela.
0: Ah.
3: Vamos falar do Tempero Maneiro.
0: Ah?
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3: 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O telefone facinho, 67992498177.
2: E agora aquele momento, Romeu!
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2: Que agora ela tá chegando, Camilinha!
0: Camila, demorou, hein? Poxa!
5: Olá, meus amores, bom dia, bom dia, bom dia!
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0: Vocês têm um ótimo dia, um dia abençoado,
1: amém,
0: meus amores.
1: Pra nós todos.
0: 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Aquele grande beijo. Beijo, beijo, beijo.
1: Beijo, beijo, beijo. Você conhece a Camilinha?
2: Eu conheço.
1: Tinha até uns olhos verdes.
2: Conheço.
1: Bonita.
2: Nossa,
1: ela, viu?
2: Lindona, amiga.
1: É, morena dos olhos verdes. Ai, Claudinho, que não se cuide.
2: É. Eu gostei de saber. Olha, 3 meias por R$10. Olha que baratinho.
1: Super. Aí, olha. Romeu.
3: Agora eu tô cheio de meia agora.
1: Ah, o Romeu agora tá cheio de tudo.
2: Ah, mamãe mandou.
1: Ah, mamãe mandou.
2: Mamãe mandou.
1: Aí a vovó comprou. Aí, que mais? Aí, Fabinho, me empresta aqui, me empresta ali.
2: É, eu já vi a cara dele. Mostra a carinha, Romeu.
1: Não, daqui a pouco ele vai catar todas as roupas do Fabinho. Até a bota.
2: Então,
1: Fabinho, empresta a bota.
2: Como que é a música? Sabor. Tava no sabor, cowboy.
1: Mas, meu amigo, você tá brincando, né? Pode brincar. Porque a segunda onda de frio vai atingir Mato Grosso até o fim de semana.
3: Que legal.
1: Sim, com a sensação de 5 graus.
2: Ai, misericórdia.
1: Quer mais? Então, pode ir tirando seus agasalhos, termômetros vão baixar.
2: Ai, meu Deus.
1: Uhum.
2: É, tem que se preparar, então. Olha.
1: Pode se preparar.
2: Ai, sim.
1: Pode se preparar, porque o negócio vai pegar.
2: Vai pegar fogo mesmo.
1: É, a internet não perdoa mesmo, né? As redes são tomadas por memes com escalação de Neymar. Bem feito, não queriam, né? Torceram pra...
2: E duro que as fotos... É engraçado, porque o Neymar tá assim nas fotos, ó.
1: É?
2: Debochando.
1: Com coisa.
2: Debochando as fotos. Acha uma foto aí, ô,
1: e vou te falar, as previsões é que o Brasil levará a Copa do Mundo, hein?
2: Ô, Glória.
1: Já pensou? Aí pronto, aí é pra acabar, hein?
3: Tomara.
2: Porque nós estamos já terminando o nosso rolê, né, o Romeu? Mas o rolê vai estar onde, Romeu?
1: Aí o Romeu vai pra galera. Né, Romeu?
3: Aí é férias da rádio.
1: Como que é?
3: Férias
1: da rádio.
3: É férias, né? Pra todo mundo.
1: É, férias da rádio. Você vai ter muitas séries. Começou agora.
3: Aqui, ó. Só Neymar.
2: Olha lá.
1: Só dá Neymar.
3: Aí, ó.
2: Gente do céu.
1: Gente.
3: Aí, ó. Só Neymar, só Neymar. Só Neymar.
2: Só Neymar.
1: Ai, meu Deus.
3: Ah, ele até chorou com a convocação.
1: Ai, gente. Mulher é espancada ao se recusar manter relações com o marido entre as lagoas.
2: Misericórdia.
1: Ela tava cansada. Gente, que é isso? O homem é um animal mesmo, né?
2: Ah, não, gente.
1: Ele é um animal. Que é isso? Quer, porque quer, queria. Ela, tô cansada. Tem um bebezinho de 11 meses. Aí a mulher recusou. Aí ele passou a ofendê-la, acusou de traição, golpeou a parceira na cabeça, no rosto, causando ferimento. Ah, gente, aí é pra acabar. Aí é pra acabar. Não dá. Não dá. Por isso que eu falo, ó, o animal, ele é melhor do que o ser humano. Né? Ele é melhor que o ser humano. E, gente, agora ferrou pro Vini Júnior, hein? Eu vou falar. Suposta mãe de Vini Júnior quebra silêncio e faz o quê? Ameaça. Que será que tem? Ixi, Maria, eu tô falando que ainda vai dar muito pano pra manga. É que tem muitas notícias que ainda... Não vai dar tempo de falar tudo, mas as principais eu vou falando, tá? Porque já são 10 horas.
2: 10 horas.
1: Mas tem mais, não para por aí, não.
2: Ai, ai, ai. Tá pegando fogo.
3: O Vini Júnior ontem postou um negócio pra Virgínia.
2: Indireta? Ah?
3: Não, foi bem direto mesmo.
2: Direto do direto?
3: Foi, ele postou isso aqui no Instagram, ó.
1: O que ele falou?
3: Eu peguei do Instagram dele.
1: Ah, ele mandou um recado, né?
3: É.
1: Obrigada por tudo, foi marcante cada momento, é aprendizado ao seu lado, tudo de melhor e sucesso na tua vida, torcendo por sua felicidade. Agradeço sempre a você por ter dedicado uma

0: parte da sua vida para mim. Ó, o coraçãozinho, fica bem. É.
1: É.
2: Foi bem direto mesmo.
1: É.
0: É.
1: Direto do direto.
0: É. É. É. Fazer o quê, né?
1: É, o bom que ela faturou foi muito.
0: É.
1: É. Não faturou pouco, faturou muito.
0: É assim, é. Que mais? É. Fica sendo assim, é. Ai, gente. Mas olha que dosinha.
1: Ai, meu Deus.
0: É. Ui, mordi minha língua.
1: Meu Deus.
2: Isso, mano.
0: Jovem, filha de diplomatas, é atropelada e morta em Ipanema, horas após desembarcar no Rio de Janeiro. Gente, tão novinha. Ô, meu, eu vou pôr aí pra... Ô, meu Deus.
2: Ah, tá, eu tava procurando, falei, cadê?
0: Aí, agora já me perdi tudo. Outro. Sumiu tudo aqui. Ô, judiação. Ela tão novinha. Ela acabou de chegar no Rio de Janeiro. Acabou de chegar.
2: Morre após atropelamento?
0: Hã?
2: Morre após atropelamento?
0: É, essa mesmo.
2: Nossa, tão novinha.
0: É. Novinha, bonita menina. Cadê, meu Deus, acabou. Cadê?
2: Deixa eu mandar aí.
0: Ai, gente, sumiu. Manda aqui pra mim. Até chegar aqui.
1: Então, meu.
0: Até chegar
2: não,
0: aqui.
2: Não, mas eu já tinha mandado já.
0: Ah, dia. Já tinha mandado. Ah, tá. Olha, gente, uma filha de um diplomata.
2: É bonita.
0: Morre assessor do Lula.
1: É assessor do Lula?
0: É. Mariana Tanaka, de 20 anos.
2: Nossa.
0: Gente, ela é filha do diplomata Ibrahim Aboud, assessor especial, e a mãe da jovem. Como que é? Ela tinha chegado ao Brasil e ela veio. Gente, ela havia passado 10 anos vivendo na Europa e chega no Brasil. A coitada é atropelada. Morreu.
1: Sangue do Cordeiro.
0: Sangue de Jesus tem poder, né? Meu Deus do céu. Mas vamos de música, já
1: vamos
0: já nós
1: música.
0: Voltamos, porque tem tantas notícias hoje. Não vai dar tempo de eu falar.
1: Vamos lá, chega. Mas mais. Maiara e Maraíza.
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0: Rosa. Maria Rosa, olha que relíquia que está ligadinha no Caçula FM. Olha a relíquia. Olha aí. Olha lá, gente.
1: Graças a Camila. Falou?
2: Oh.
1: Graças a Deus, né, Camila? Amém. Graças a Deus.
2: Tá ligadinha.
0: Tá ligadinha, olha lá. Valdir, obrigada também. Pode mandar. Pousada do Rio Quente, Goiás. Já fui. Muito lindo mesmo, né? Ai, mas eu também amei essa Santa Clara, viu, gente? Amei mesmo. Um lugar muito gostoso. O pessoal nos... Olha, o atendimento deles é maravilhoso. Eu gostei. E tudo que eu gosto, eu falo pra vocês. Lógico. Nossa, Maria de Lourdes, Keila também aqui. É, Sandra de Souza. Lindo esse louvor, eu também acho, viu, amiga? Nossa, tem coisa assim que toca a gente, né?
2: Toca
0: a gente. E eu gosto. Meire, bom dia. Uma ótima terça-feira para você também. A Luciana, ligadinha na programação. A Aline Lopes. Que é isso aqui? Ah! Aí, ó, Aline Lopes, vamos fazer uma parceria, amiga. Não é? Vamos fazer uma parceria aí, o Rubeuzinho. Cadê? Aline Lopes.
2: Graças a Deus, gente, é tanta gente que a gente até se perde aqui.
0: É, mas é isso aí mesmo.
2: Aline Lopes aqui. Ah, essa é cuidar de você é minha missão?
0: É. E cuidar de vocês é minha missão, viu,
2: pode
0: gente?
2: Colocar?
0: Olha, a gente acha que a gente sabe de muita coisa, né? Uhum. Que a gente vê muita coisa. Mas, meus amigos, mãe é presa após filho de 2 anos defecar 2 camisinhas na creche.
3: Ah! Oh.
0: Você acha que já viu de tudo? Pois bem, uma mãe de 26 anos foi presa por maus tratos contra os 3 filhos em Cerquilho, no interior aqui de São Paulo. O menino de 2 anos foi resgatado após apresentar dificuldades para fazer cocô e defecar 2 camisinhas no banheiro da creche. Agora a Polícia Civil investiga se a criança foi estuprada ou se ingeriu os preservativos em casa por falta de cuidados da responsável.
2: Mas olha o estado da casa da mulher também. Deixa eu mostrar pra você.
0: Meu Deus.
2: Deixa eu colocar aqui no ar. Olha a situação da casa da mulher.
0: Senhor Deus.
2: Comida no chão, olha.
0: Jesus amado.
2: Olha isso aqui.
0: Gente, como é que vive assim?
2: Olha.
0: Como é que vive? Conta pra mim.
2: Gente, pior que Marquinho.
0: Ser pobre não é defeito. Mas ser limpinho? Olha lá. Como que umas crianças comem comida desse jeito? Meu Jesus amado. Ai. É complicado,
2: olha,
0: né, gente?
2: Comida no chão.
4: Misericórdia.
0: É difícil, né? A gente fica assim, olha, tem coisas que eu vejo, eu falo, meu Deus do céu, como que pode isso? Como que pode? Ai,
2: olha,
0: sei lá, viu?
2: Acho que o fotógrafo foi preso.

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1: Ontem, voltando para casa, eu vi um... Sabe aquele cachorrinho salsicha?
0: Ah.
1: Eu vi ele perdidinho na rua.
0: Oh,
1: 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Falei, a vovó vai gostar.
0: Fabinho me mata.
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2: Gente do céu.
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0: Não, tudo. E ele que cuida dos cachorros. Ele foi lá comprar até a caixinha de areia pro gato. Gente, como o gato é assiado, né? Ele faz cocôzinho na caixinha de areia. E enterra ainda.
2: Enterra.
0: Eu não sabia disso, não.
2: Sim.
0: Bom, primeiro que eu nunca tive gato na minha vida. Esse é o primeiro.
1: Quero ver pra limpar a caixinha de areia. Tem que ter aquela pazinha aqui.
0: Não, tudo isso o Fabinho comprou.
1: Ah.
0: Pazinha.
1: Já tive um gato.
0: Ah, pra tirar o cocôzinho.
2: Eles têm nojinho.
0: Não sabia disso, não.
2: Eles são tudo certinho.
0: Aí eu fico pensando, e quando eu viajar, como que faz? Quem que vai cuidar dos bichinhos?
2: Romeu.
1: Tão vivo até agora, né?
2: Romeu.
0: Tão vivo? Não, eu fico lá olhando minha casa, né? Quando eu saio. Aí eu falo, será que ele foi? Deixa eu ver meus cachorros.
1: Ah, me liga, fica me ligando.
0: Ah, né? Eu não vi a Lilica em lugar nenhum. Eu falei, pronto, a Lilica deve ter saído pra rua, ele não deve ter visto. E cadê a Lilica? E cadê a Lilica? Ele volta aqui.
2: É porque o Zé foi esperto.
0: É. A Lilica gosta, a gente abre o portão, ela vai pra rua, mas volta. É assim, rapidão, vapt-vupt.
2: É, porque o Zé...
0: Mas Deus o livre se eu perder meus cachorros.
2: Gente,
0: brasileira investigada pelo FBI por golpes milionários com joias nos Estados Unidos. E valor de prejuízo surpreende. Polícia e advogado dos denunciantes explicaram o modus operandi da Camila Briotti e como ela agia para fazer dinheiro mais rápido. Mas, gente, como que esse povo tem tempo? A brasileira Camila Briotti é investigada no Brasil e nos Estados Unidos por suspeita de aplicar golpes milionários envolvendo joias de luxo. E o prejuízo pode chegar a quanto? 20 milhões de dólares, cerca de 100 milhões de reais.
2: É.
0: Com nacionalidade brasileira e americana, a Camila chamou atenção nas redes sociais com o registro de um casamento luxuoso na Espanha. Agora ela passou a ser investigada por estelionato, após ser acusada por desviar centenas de peças de alto valor, como ouro, diamantes, esmeralda. Gente, ela atuava como intermediária.
2: E ela é bonita, né?
0: Em vendas consignadas no Brasil e Estados Unidos. Ela conquistava a confiança dos joalheiros, retirava as peças para revenda. Inicialmente, ela fazia os pagamentos regulares, né? Porém, com o passar do tempo, teria deixado de repassar os valores e, o mais importante, de devolver os produtos. Mas, gente, como que tem gente que cai? Cai assim numa lábia, né, gente? Tão fácil. Eu, hein?

0: Mas também, loura do olho claro, como que não cai na lábia?
1: Por quê? O olho claro cai?
0: Lógico que cai.
1: Cai na lábia?
0: Lógico que cai.
2: É?
1: Sabia não.

0: E tem gente que demora a se tratar. Foi o caso da jornalista Michelle Loreto. Ela revelou ter recebido há 15 anos um diagnóstico de transtorno de ansiedade generalizada. E além da identificação de depressão em 2018. E ela não entendia o quadro e não buscava tratamento. E aí a coisa começou a se complicar. Ela demorou para se tratar. Ela teve que afundar na terapia para poder se salvar, porque ela não aguentava mais. Então, isso fica um alerta para todos vocês, viu, gente? Tá com crise de ansiedade? Acha que tá bem, tá tudo bem? Não, não tá. Então, antes que você entre em depressão, procure se tratar.
1: Depressão não é brincadeira, gente. Não é brincadeira. Não é brincadeira, é algo sério.
0: Tempero maneiro tem o quê?
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2: Mas ontem tava muito gostoso o bife.
0: Ontem, né?
2: Ontem teve um bife acebolado.
0: Nossa,
2: lá.
0: Nossa, ela... ela cozinha. Eita, bem, né, funcionária? Muito graças bom. A Deus.
2: Muito bom.
0: Nossa, ela faz um purê de batata, uma panqueca.
1: Ai, panqueca é gostoso.
0: Vamos parar de falar de
1: comida. Ai, meu Deus. Então,
3: eu nem consegui comer. Que delícia.
0: Tepeu Gomes é internado e comportamento do cantor gera desconforto em clínica do Rio. Mas já eu falo sobre isso, porque agora eu vou de música.
1: Vamos lá. Menos é mais. Chega.
0: Opa.
1: Mais.
0: Opa!
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1: Polegadas.
0: 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Bom, Pepeu Gomes é internado e comportamento do cantor gera desconforto em clínica do Rio. Gente, ele tá achando agora que ele é o Pepeu de antigamente? Fih, acabou. E você já era. Acabou, Playboy. É. E o Pepeu Gomes, cantor, compositor, ex-marido de Baby do Brasil, ele foi internado agora domingo no Rio de Janeiro. E o problema, gente, é o seguinte: é que longe dos palcos, o comportamento do músico dentro da clínica estaria causando desconforto entre os colaboradores. Ele mesmo estabelece as regras dentro do hospital durante o período de recuperação. Gente, entre elas, os profissionais da enfermagem só poderiam acessar o quarto após as 10 horas da manhã. Antes desse horário, a entrada não é autorizada. E a situação, lógico, teria causado estranhamento nos corredores da unidade, principalmente por impactar diretamente a rotina de atendimento dos plantonistas. Gente, ele pediu itens fora do padrão que é oferecido pela instituição, como cafés específicos, refeições diferenciadas. Ele não está num hotel de luxo. Ele está num hotel 5 estrelas, está num hospital, numa clínica. E isso tem provocado um desgaste interno e aumentado também a tensão entre integrantes da equipe. E o assunto já teria chegado a outros setores da unidade. Você já pensou isso? E o pessoal não quer mais ele dentro do hospital.
2: Eu até coloquei a música de fundo pro Romeu reconhecer ele.
1: Não conheço.
0: Ó. Você não conhece ele? Não é teu tempo. Ó. Mas também não foi assim grande coisa.
1: Não, tá? Imagino mesmo.
0: Não foi aquele, sabe?
2: A Baby foi mais, né, na época, não foi?
0: A Baby se sobressaiu mais que ele.
1: É da época de vocês, né?
2: Mais ou menos.
0: Gente,
2: mais ou menos.
0: Mudança,
2: mais
0: ou menos. O Vorkara vai mudar pra cela comum. Ele subiu no telhado? Que diacho é isso? Ave Maria. Será que ele queria se matar?
2: Ai,
0: olha,
2: ai,
0: novas regras de empréstimo consignado do INSS passam a valer hoje. Já já nós vamos falar do que se trata. Cadê meu povo, gente? Cadê meu povo aqui do Face?
1: Cadê meu povo? O negócio do Vorkara aqui, ó, que eu tô lendo, é que a delação já subiu no telhado, ou seja...
0: É, filho.
1: A proposta de delação...
0: Já foi, já voltou.
1: Dele não avança em pontos importantes já descobertos pela... Ou seja, delação não tem nada.
0: Ah, eu não sei, isso daí é muito... Você quer que eu te fale? Não vai acontecer mais nada. Acabou. Edneia Novaes, Vanderlei Ferreira, bom dia, Toninha, a todos da Rádio Caçula, que tenha uma semana abençoada. Também a Tânia Conceição. Bom dia, Toninha, Will, Romeuzinho. Bom dia para vocês. Meu amigo Fernando Henrique. Bom dia, maravilhosa. Tudo bem com você? Tá sumido, hein? Tô nada. Você é que tá sumido.
2: Nada.
0: Eu nunca mais encontrei ele.
2: É.
0: Não sei nem mais onde ele tá trabalhando.
2: Olha.
0: Ele agora só trabalha pra gente
2: elite,
0: grandona.
2: Né? Elite.
0: Pequenininho como nós, filho.
2: Elite.
0: Lourdes Cordeira, bom dia, Toninha, Will, bom dia a todos vocês. Bom, gente, eu falei agora mesmo que novas regras do empréstimo consignado do INSS passam a valer hoje. É isso mesmo, Andressa? Bom dia.
3: Bom dia, Toninha. Bom dia a todos os ouvintes da Rádio Caçula. E um bom dia especial a todos os queridos clientes da Transcred. É verdade. A loja já tá lá todo vapor, fervendo, lotada. Lotadíssimas as duas lojas, porque todo mundo quer entender, né, o que, que aconteceu.
0: A biometria será obrigatória mesmo?
3: Será obrigatória. A biometria é duas vezes, né? A biometria dentro do aplicativo do INSS para fazer o desbloqueio pelo Gov. E para fazer a anuência por dentro do e-Consig também, que é o portal de consignado. Eles visam com isso, Toninha, a segurança também, porque muito aposentado faz o empréstimo e depois eles estão entrando com contestação de empréstimo. Então, na verdade, isso está muito complicado para o setor, né? Esses advogados carniceiros que ficam aliciando os aposentados, entrando com ação, falando que o aposentado foi vítima de fraude. Eu mesmo tô cheio de pepino desse pra descascar lá, cliente que fez empréstimo, depois o advogado procura, aí coloca lá que o cliente não fez, não solicitou, é algo muito desagradável, gera um transtorno imenso pra gente. Alguns clientes a gente procura, né, depois eles cancelam o processo, porque eles têm, né, dignidade, honestidade, falam, não, eu não falei pro advogado fazer isso, o advogado falou pra mim que eu tinha uma fraude, eu achei que era uma fraude verdadeira, eu falei, não. Ela entrou contra os empréstimos que o senhor fez comigo, né? O senhor foi na loja, procurou a gente, fez o empréstimo, o dinheiro caiu, o senhor usou o dinheiro e agora o advogado tá lá falando que foi uma fraude. E aí tem uns que são ponta firme, vai lá, bate de frente com o advogado e desiste do processo. Mas tem aqueles que, infelizmente, vão pra cabeça do advogado, né? E não desiste, não abre mão e traz um transtorno imenso pra gente. Porque é algo muito negativo ficar chegando contestação no meu código, né? Porque o meu código de parceiro com os bancos é vinculado ao meu CNPJ. Então fica chegando lá esse tipo de contestação, a promotora fala, ué, esse cliente, a Transcred fez empréstimo sem autorização dessa pessoa, como assim? Aí chega um, chega outro, chega um, chega mais um, então assim, tá muito chato. Então vocês que estão recebendo ligação de advogado, visita de advogado na porta da casa de vocês, toma muito cuidado, porque isso não só prejudica vocês, como prejudica outras pessoas de forma injusta, né? De forma incoerente, de forma injusta. Porque traz problema pra mim também, traz problema pra você, porque tem clientes que a gente tem a gravação, tem um vídeo dele na loja solicitando empréstimo, tem áudio, troca de mensagem no WhatsApp, que a gente arquiva tudo na nuvem. E aí a gente vai juntar esses documentos na defesa. E o juiz vai entender que agiu de má fé, né? O cliente, o advogado, ele tá dando multa. Tem cliente que entrou com ação contra 10 empréstimos que ele tinha. O advogado pegou e fez um arrastão, entrou com processo contra todos. Como se ele fosse o Alecrim Dourado. Ele nunca fez empréstimo na vida inteira dele. Os 10 empréstimos que ele tinha, ela entrou com ação falando que era tudo fraude. Aí, pois, ele tomou 10 multas de R$1.500. O juiz deu multa de mitigância e má fé pra ele pra cada processo que ele entrou, porque ele perdeu quase 11 mil, agora tá devendo pra justiça. Aí o que, que a justiça fez? Fez uma consignação no benefício dele. Então ele já estava pagando de empréstimo 45% e agora eles consignaram mais 30% para pagar essa dívida com a justiça. Gente, isso é muito grave. Esses advogados que fazem isso, eles não têm responsabilidade nenhuma. Tipo, ah, se a financeira entrar com a defesa, o meu cliente vai perder e vai tomar multa. Dane-se ele. Só que se a financeira não tiver o material para se defender, o meu cliente ganhar, eu ganho a porcentagem de 30% a 40% da indenização dele. Então é isso que esses advogados fazem. Então se der bom, a gente ganha. Se der ruim, ele se lasca. E eu não. Então vocês têm que tomar muito cuidado, porque particularmente a gente da Transcred, que a gente tem nosso acervo, né? E a maioria dos empréstimos são com foto, né? O cliente fez a foto, fez o aceite digital, fez chamada de vídeo, né? Tem o registro das liberações pelo WhatsApp, pelo telefone. Hoje em dia não tem como fazer empréstimo sem alguém querer. A pessoa não vai numa empresa de empréstimo, faz foto, faz a liberação sem querer, né? O que alguém vai fazer numa loja de empréstimo sem querer empréstimo? Né? Dificilmente isso acontece. E principalmente que a pessoa vê que caiu o dinheiro na conta dela e vai reclamar 5 anos depois, igual tá acontecendo. Mas claro, eu entendo que não é o cliente que tá fazendo isso. Eu entendo que vocês estão sendo induzidos por pessoas de má índole, eu entendo. Mas eu quero que vocês também entendam que se vocês tiverem informação, isso traz força para vocês também, para que vocês não caiam nesse tipo de golpe. Né? Aí eles falam, ah, mas os juros desse empréstimo é abusivo. Gente, juros de empréstimo consignado abusivo, na hora que o advogado falar isso pra você, você já pode saber que é fria, que é uma pessoa que quer te trazer problema. Porque não tem como um empréstimo consignado ser juros abusivo. ele é um empréstimo que a taxa de juros ela é acertada pelo Banco Central e pelo INSS.

0: é a menor taxa de juros que tem. Como com juros de 1,85 ao mês é abusivo, gente? Então é só a gente pensar um pouco também antes de também aceitar as facilidades que às vezes alguma circunstância traz, né? É, juros abusivos, onde que vocês pagam esses juros abusivos? No crédito pessoal, né? Aquele crédito que desconta da sua conta corrente. O INSS manda o seu pagamentinho, o banco vai lá e come uma fatia. É, juros de 9%, 12%, 18% ao mês. O Agibank, o Mercantil e o BMG, eu tô pegando o cliente pra ajudar, que tá pagando 20,85 ao mês.
1: Maria.
0: E isso é o juros abusivo. Então, às vezes, Sonia, eles confundem. Vê a gente falando tanto em juros abusivos, que eles acham que tudo quanto é juros é abusivo. Então, vocês têm que ter conhecimento pra não se envolver em problema, né? Juros abusivos, gente, é só no crédito pessoal. Só. Ah, mas eu tô pagando um cartão que o juros é abusivo, não sei o quê. Esses juros do cartão, ele é 3% e pouco ao mês, né? O juiz também não dá abusividade nele. O que a gente tá conseguindo fazer com os cartões que foram contratados de 2024 pra trás é cancelar o cartão dos clientes que já pagaram mais de 5 anos. Por quê? Porque antigamente, aquele primeiro cartão que foi lançado lá em 2017, ele era vitalício praticamente. Ele não tem prazo pra acabar. Se você pagar por fora, você acaba de quitar ele. Se você deixar só descontando o do seu pagamento, que é como se fosse o mínimo da fatura do cartão, ele vai com você para sempre. Então, nós estamos cancelando de vários clientes. A gente está conseguindo entrar e a gente faz um cálculo ali, né? O nosso jurídico entra com o cálculo do valor que foi liberado para o cliente, o valor que ele já pagou e consegue anular o restante para vocês pararem de pagar. Tem juiz que está dando um estorno de diferença de valores, tem juiz que está dando indenização de danos morais. Isso a Transcred está fazendo de forma segura, quando a gente realmente identifica que o cliente tem o direito, para evitar justamente isso, de vocês tomarem uma multa de mitigância e má-fé. Tá? Muitos clientes nossos já receberam dinheiro, né? Já estão felizes e satisfeitos com esse trabalho que a gente está prestando, né? Totalmente gratuito. Mas vocês têm que ter cuidado, né? Porque às vezes vocês veem a gente falando que cancela o cartão, que vê os juros abusivos, que vê isso, que vê aquilo. Aí chega um advogado na porta da casa de vocês ou no WhatsApp e você fala, ah, eu acho que é verdade, hein? Porque eu vi a Andressa da Transcred falando sobre isso. Mas são coisas completamente diferentes, tá? E a gente tá olhando os extratos. A maioria dos aposentados não sabe, Toninha, mas aquela tarifa de manutenção de conta que o Agibank tá cobrando, o Mercantil, o Bradesco, o BMG, ela é proibida, tá? Eles não têm o direito de cobrar de vocês R$30, R$40, R$10, R$20, não tem. É uma conta que você só recebe benefício. O banco só tem o direito de cobrar a tarifa de manutenção de conta de um beneficiário se você tiver limite do cheque especial, talão de cheques do banco e cartão de crédito do banco, não aquele cartão de crédito consignado que desconta do benefício, aquele cartão do banco mesmo, que o banco te oferece, o banco te dá com limite para você usar. Se você não tiver isso, eles não têm direito de cobrar a tarifa de manutenção de conta. A sua conta tá lá só para você pegar o seu pagamento, só isso. Então a gente também conseguiu anular um monte de desconto e estornar para um monte de clientes, 5 mil, 6 mil, 10 mil. E aí a gente pede extrato dos últimos 5 anos, porque tem cliente que está pagando ou que já pagou de 2023 para trás um monte de seguro, Sabeme, Zurich, BIM Clube, BIM Unimed, não sei o que, Previdência, um monte de seguro, que nem sabia. Aí amanhã ou depois, Deus me livre, guarde, você morre. Alguém da sua família vai pedir alguma indenização da sua morte? Não, porque ninguém nem sabia que você tinha. Eles fizeram sem sua autorização. Alguns seguros é de assistência médica. Você sabia que você tinha? Você usou? Não. Alguns seguros é de danos elétricos da casa. Sua geladeira queimou, você acionou o seguro? Ou você comprou uma nova? Você comprou uma nova, por quê? Porque você não sabia. Então, é uma venda irregular. Esses dias eu fui no Bradesco, um cliente foi lá. Eu fui com esse cliente que eu queria cópia dos contratos de capitalização, que o banco socou um monte de capitalização nele, de R$70 cada, 5. Então ele tava ficando sem pagamento, seu Joel. Aí o menino falou assim, ó, você volta daqui 2 dias pra pegar a cópia dos contratos, porque eu queria ver se tinha assinatura dele, né? Seu Joel, pelo amor de Deus, foi sozinho. No que seu Joel foi sozinho, assinou um monte de papel. Com certeza não tinha assinatura, mas agora já tem, né? Porque o seu Joel assinou um monte de papel. E aí, como nada é tão ruim que eu não posso piorar, além dele ter assinado um monte de papel, ainda depositaram na conta dele o resgate do título de capitalização. Isso é muito ruim, porque eles não explicam nada para os idosos. Ô, Toninho, você sabe, você já fez título de capitalização? Você sabe que você faz o título, gente. É assim, se você resgatar antes, eles descontam a metade. Você perde. Então, coitadinho, já tinha pago lá 5 mil e pouco de título de capitalização. Eles depositaram na conta deles 2 mil e pouco, como se estivesse arrasando, fazendo um favor. Sendo que ele já tinha saído da conta dele mais de 5 mil reais e ele pegou 2.

0: Por quê? Porque o título dele era um título de 60 meses e eles resgataram com 26 parcelas pagas. Então, o Banco Bradesco tem feito muito isso, gente. Vocês tomam cuidado com esses dinheirinho misterioso que aparece na conta de vocês. Toma cuidado quando vocês vão lá e o gerente fala, olha, você tem um título aqui para resgatar. Então, antes de você resgatar, pode ir na Transcred, eu vou com vocês no banco, tá? Pra gente poder ajudar vocês a resolver isso. E sobre as mudanças do INSS, passando aqui para falar rapidinho, a gente já tá engajado, a gente já encontrou alternativa para ajudar vocês, porque o INSS deixou a margem de todo mundo negativa, né, Toninha, para empréstimo. Não sei se vocês entenderam isso por trás dos bastidores, mas não foi algo bom que eles fizeram, foi algo péssimo, a gente retrocedeu 100 anos para trás. Então, a maioria dos clientes que já estavam no limite vão estar com a margem negativa agora, até ter uns dois aumentos para frente para poder fazer empréstimo. Mas a Transcred já saiu na frente, já está com uma alternativa em parceria com alguns bancos. A gente já encontrou uma forma de tirar o negativo da sua margem, né? Que é reduzir muito, fazer um procedimento interno nosso lá para reduzir muito a sua parcela, para tirar o negativo, para você poder ter liberdade de escolha quando você vir a precisar do empréstimo, sem ter que esperar aí dois anos, dois aumentos de salário para isso. O novo prazo para empréstimo é até 108 parcelas, antes eram 96, e vocês agora têm direito de começar a pagar daqui 90 dias só. Então, antes era uma carência de 30 dias, né? E agora foi para 90 dias para você ter o primeiro desconto no seu benefício. E é isso, gente. A gente cobre na hora qualquer oferta da concorrência. Se você acabou de se aposentar, não fez empréstimo ainda, a Transcred faz pra você. É mito isso que os aposentados, o povo do mercantil, do Agibank, fala, olha, o INSS mandou o seu pagamento aqui, só com a gente vocês podem fazer empréstimo. Mentira. O seu benefício é livre, tá? 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Um beijo no coração de todos vocês. Muito obrigada e tenha uma boa semana.
1: Isso bom, aí. Terminamos aqui o nosso programa. Verdade. Só que antes, nós vamos o quê? Ao nosso sorteio. Certo? Sorteio que está todo mundo esperando. Quem vai faturar hoje? Hoje é pelo WhatsApp.
2: Pelo WhatsApp.
1: Sim. Vamos lá.
2: Então, Valdir Sebastião Rodrigues.
1: Homem. Ai, que legal. Valdir Sebastião Rodrigues, parabéns pra você. Pode passar aqui, pegar sua requisição e ir lá na rouparia, bom de preço. Gente, um beijo carinhoso a todos vocês. Aqui nós encerramos mais um programa Toninha Campos. E vem aí o nosso jornal. Tchau.
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2: 11 horas e 10 minutos. 11 e 10. Muito bom dia. Hoje, terça-feira, 19 de maio de 2026. Eu sou o Cláudio Júnior e está começando agora o Hora da Notícia pela Caçula FM 96,9. Informação com credibilidade, prestação de serviço, entrevistas e os principais acontecimentos de Três Lagoas, da região e de todo o Brasil. Fique conosco até o meio-dia, acompanhando uma cobertura completa dos fatos que movimentam o dia. Confira a partir de agora os principais destaques desta edição. Frio chega e Prefeitura ativa protocolo de inverno para acolher população em situação de rua. Pré-conferência da Saúde reúne população nesta terça-feira em preparação aí para o evento municipal. Prefeitura inicia recapeamento da pista da caminhada da Lagoa Maior. Mais um golpe, desta vez o golpe do pet encontrado. Mega Bazar da Rede Feminina de Combate ao Câncer começa em Três Lagoas e segue até sexta-feira. Mulher em Três Lagoas nega sexo ao marido e é espancada acusada de traição. Essas e outras notícias você acompanha hoje no Hora da Notícia.
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2: Uma frente fria derruba temperaturas e terça-feira tem céu nublado e clima ameno em Três Lagoas. Os moradores devem se preparar para uma terça-feira, 19 de maio, com temperaturas mais baixas, céu encoberto e clima típico de outono. A previsão indica a mínima de 16 graus e máxima de apenas 21, com sensação de frio, principalmente nas primeiras horas do dia. É claro, você já sentiu que realmente já estava mais frio, né? Segundo o Centro de Monitoramento do Tempo e também do Clima de Mato Grosso do Sul, a mudança no tempo ocorre devido ao avanço de uma frente fria sobre o estado, acompanhada por uma massa de ar frio que mantém o clima mais ameno ao longo da semana. Apesar da previsão apontar tempo mais estável nos próximos dias, a presença intensa de nebulosidade deve predominar em diversas regiões de Mato Grosso do Sul. Em Três Lagoas, não estão descartadas pancadas isoladas de chuva de baixo volume ao longo do dia. O avanço da massa de ar frio também dificulta a elevação das temperaturas durante a tarde, mantendo o clima agradável e com sensação térmica reduzida. De acordo com os meteorologistas, o frio não será extremo na região leste do estado, porém, as temperaturas devem permanecer abaixo da média para o período. Nas regiões sul e extremo sul de Mato Grosso do Sul, os termômetros podem registrar mínimas de 7 e 10 graus, com possibilidade pontual de temperaturas ainda menores.
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2: 11 horas e 13 minutos, 11 e 13. Com a queda das temperaturas em Três Lagoas, o repórter Neto conversou com a Rosimeire Cardoso, ela que é diretora de proteção especial da Secretaria Municipal de Assistência Social, que explicou como é que funciona o protocolo, as parcerias realizadas com outras secretarias municipais e também a expectativa de atendimentos ao longo das próximas, dos próximos dias, né? Durante a entrevista, Rosimeire também destacou a importância da participação da população no auxílio às pessoas em vulnerabilidade social, orientando aí sobre os canais disponíveis para informar casos de pessoas que necessitam de atendimento, acolhimento ou encaminhamento aos serviços oferecidos pelo município. Vamos ver o vídeo do Neto Júnior. Solta, Daniel.
3: Com a chegada do inverno, Três Lagoas está se mobilizando mais uma vez. A administração pública, em um ato humanizado, humanizador, criou e botou em prática o protocolo de inverno. O que é o protocolo de inverno? É uma ação que ocorre durante todo o ano no nosso município, mas que se estendeu agora nesses dias frios. Mas para falar com a gente sobre isso, a Rosimeire Cardoso, diretora de proteção especial da Secretaria Municipal de Assistência Social. Quem fala Rosimeire Cardoso, talvez a gente não conheça, mas eu vou falar Meire da Assistência.

0: social. Você sabe, Meire, o que é o protocolo de inverno em Três Lagoas?
1: Bom dia. O protocolo de inverno, ele acontece que é uma ação do gabinete junto com secretarias que está assistência social e outras da saúde, para atender a população em situação de rua. Durante o inverno, essa população vai ser acolhida no ginásio de esporte Cacilda Acres, com atendimento com o consultório na rua, com a equipe de abordagem social, ofertando ali um lugar acolhedor, aconchegante, com coberta, para que eles se sintam mesmo acolhidos e com dignidade, né?
0: É um trabalho multissecretariado. Quantas secretarias estão envolvidas e como cada secretaria está atuando?
1: A Secretaria de Assistência Social, ela atua, né, em rede, junto com a Secretaria de Saúde, junto com a Sejuvel, que está lá cedendo o espaço, com o gabinete, com a saúde, que é o trabalho do consultório na rua. Inclusive, ontem à noite, eles estiveram lá no ginásio, atendendo toda a população em situação de rua que ali estava, junto com várias secretarias.
0: Tá certo, eles estão sendo acolhidos lá no ginásio municipal Cacilda Acre Rocha. Meire, qual a expectativa de atendimento nesses dias? Vocês têm essa noção? Porque é uma população muito rotativa, né? Vem, vai, uns ficam, gostam do município. Qual a expectativa de atendimento? E outra, o que que eles recebem lá no ginásio? Cobertor, colchão, alimento? Fala pra gente.
1: Sim, essa ação de protocolo de inverno, ela iniciou já tem uma semana, e a média de 30 pessoas por dia estão procurando o acolhimento ali no ginásio. Durante o dia, nós temos a equipe de abordagem social, e essa equipe, ela faz a abordagem na rua, e ali ela oferta o acolhimento, oferta a alimentação, oferta os serviços da rede e encaminha essas pessoas para a rede de saúde, de assistência social, para o mercado de trabalho, juntamente com o Centro Pop.
0: Você falou agora de uma atenção toda especial. Vamos dizer então que a população está em casa nesse momento, sabe de uma situação que não deveria existir. Tem o telefone de contato que você me passou, 679-8139-3794. 679-8139-3794. Esse telefone serve para quê e em qual horário pode ligar para fazer essa denúncia, essa reclamação ou esse pedido de socorro?
1: Então, esse telefone é o telefone da equipe de abordagem social. É a equipe que vocês podem estar ligando em caso de ter uma pessoa em situação de rua ou fazendo da rua como sua moradia. Essa equipe, ela vai até essa pessoa, vai entender o que está acontecendo, vai ligar essa pessoa, encaminhar essa pessoa à rede intersetorial.
0: Mais alguma coisa, Meire?
1: Não, é só dizer mesmo que a ação de protocolo, né, uma ação do gabinete junto com a Secretaria de Assistência Social, a Secretaria de Governo também está à frente, para que realmente nós possamos juntos dar acolhimento, dignidade para essas pessoas que estão vivendo em situação de rua.
0: Muito obrigado. Tá aí, falamos diretamente da Secretaria Municipal de Assistência Social, a SME, Simas, como dizem na cidade, com a diretora Meire, diretor de Proteção Especial, a pessoa, mais um trabalho humanizado, humanizante da nossa administração municipal. Com imagens dele, Romeu Neto, eu, Neto, para a Rádio Caçula. 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
4: 11 horas e 18 minutos, 11:18, agradecendo aí a participação do Neto Júnior, também do Romeu Neto, trazendo aí as informações pra gente, né? 67 99149-8282 é o WhatsApp aqui do Hora da Notícia. Você pode mandar o seu alô, mandar aí a sua denúncia, a sua reclamação e a gente vai atrás, combinado? Tá chegando os comerciais rapidão e a gente já volta.
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7: 11 horas e 22 minutos, 11:22. Deixa eu aproveitar e mandar um alô aqui do pessoal que está participando nas redes sociais, no radiocaçula.com.br, também no TikTok, YouTube, nossas lives, no 67991498282, que é o nosso WhatsApp. Eu vou mandar aqui um bom dia todo especial para o pessoal, as meninas lá do SEI, Nossa Senhora Aparecida. Alô, pessoal, obrigado pelo carinho da audiência, viu? Fiquei sabendo hoje pela manhã que a galera ouve a gente lá, o nosso jornal. Muito obrigado pelo carinho, tá? A Maria de Fátima está curtindo a gente, o Valdir, a Ana Maria, obrigado. Quer participar? Manda um WhatsApp pra gente, já a gente manda o alô. 11:23, 11 horas e 23 minutos. A Prefeitura de Três Lagoas iniciou o recapeamento completo da pista de caminhada da Lagoa Maior, um dos principais espaços de lazer, esporte e convivência da cidade. Antes do início do recapeamento, as equipes da Secretaria Municipal de Infraestrutura realizaram ali a recuperação de 42 pontos críticos da pista, que apresentavam desgaste causado pelo tempo e pelas raízes das árvores, né? Com os reparos concluídos, a pista passou a receber uma nova camada asfáltica, garantindo aí mais segurança e conforto para os moradores que utilizam o local para caminhadas, corridas e atividades físicas. Eu também uso a pista de caminhada ali, né? Mas eu aguento fazer só uma volta naquela pista. É muito

Após o recapeamento, a prefeitura também fará a repintura e a nova sinalização em toda a extensão da pista. Durante o período das obras, alguns trechos podem ficar parcialmente interditados. 11 horas e 24 minutos. Tutores de animais devem redobrar a atenção com o novo golpe que está sendo aplicado em Mato Grosso do Sul. Hoje pela manhã, Toninha comentou sobre esse assunto e eu vou falar de novo porque o golpe está aí e tem gente caindo, que é uma beleza, né? Criminosos estão utilizando inteligência artificial para criar imagens falsas de pets desaparecidos e extorquir donos de animais pela internet. O golpe começa logo após a divulgação aí de fotos e informações sobre o desaparecimento dos pets nas redes sociais. Sumiu seu cachorrinho? Sumiu seu gato? O que é que você vai fazer? Já vou direto lá na rede social, vou ligar na rádio, vou botar uma foto lá e é aí onde começa o golpe, viu, gente? Na maioria dos casos, os criminosos dizem que estão com o pet e em outra cidade, inclusive, ou em deslocamento e passam a pedir dinheiro via Pix, alegando gastos com combustível, pedágio e até atendimento veterinário. Os golpistas também costumam criar um clima de pressão e urgência, insistindo para que o pagamento seja feito imediatamente, antes mesmo da entrega do animal. Quando os donos pedem provas mais concretas, como vídeos, chamadas ao vivo ou localização em tempo real, os suspeitos apresentam desculpas e evitam qualquer tipo de confirmação. Especialistas alertam que o uso da inteligência artificial tem tornado esses golpes cada vez mais convincentes, principalmente em momentos de desespero e emoção dos tutores. A orientação é não realizar nenhum pagamento antecipado sem confirmar a veracidade dos fatos, né? Evitar expor dados pessoais nas publicações e procurar a polícia em caso de suspeita. A recomendação também é tentar confirmar a localização do animal, pedir vídeos em tempo real e desconfiar de contatos que se recusam a fornecer mais comprovações. A gente está falando desse caso aqui do pet, mas eu vou falar uma coisa importante para você. A inteligência artificial hoje, ela é tão forte, né? É tão difundida que os bandidos usam até uma imagem sua. Exemplo, fazem uma imagem do meu pai lá, né? Falando comigo, que tá precisando de dinheiro, que aconteceu isso, que aconteceu aquilo. Você tá olhando para o vídeo, você está vendo que é seu pai. Só que é a inteligência artificial. Então, sempre que você tiver na dúvida, sempre que você achar que não é, dá um jeito de procurar saber, liga pro vizinho, ó, dá uma ligada aí no meu pai, dá um pulo lá, vê se ele tá lá, né? Porque a situação tá complicada com esse negócio de inteligência artificial, né? Tá cada dia pior. É bom? É bom, mas é ruim também. 11h47, aliás, desculpa, 11h27, eu vou falar uma coisa pra você aqui. Tem coisa que não dá nem pra acreditar, né? Vou falar essa notícia policial. Uma mulher de 42 anos foi vítima de violência doméstica na noite do último domingo, dia 17, ali no bairro Jardim Primaveril, aqui em Três Lagoas. O marido dela, um homem de 47 anos, foi preso após agredi-la dentro da residência do casal. Segundo informações registradas no boletim de ocorrência, a vítima acionou a polícia após sofrer agressões físicas e verbais. E aí, sabe por quê? Ela relatou que o companheiro insistia em manter relações sexuais, mas ela recusou devido ao cansaço e também aos cuidados com o filho do casal, um bebê de apenas 11 meses. Ainda conforme um relato da mulher, o suspeito passou a ofendê-la com palavras de baixo calão e fazer acusações de traição. Em seguida, o homem desferiu uma cabeçada no rosto da vítima, atingindo a região do nariz e provocando inchaço e sangramento. A polícia militar, é claro, foi acionada e encaminhou o suspeito para a Delegacia de Pronto Atendimento Comunitário, a DEPAC, onde o caso foi registrado como violência doméstica e, de acordo com a polícia, o homem já tem antecedentes criminais, incluindo passagem por homicídio. O caso segue sob investigação das autoridades. Que coisa, né? Cada uma que a gente recebe aqui, eu vou te contar. A informação completa está lá no radiocaçula.com.br e também com o Fábio Campos, já, ao vivo, aí no Ronda Policial, a partir do meio-dia. 11h28, a Prefeitura de Três Lagoas abriu as inscrições para o desfile cívico em comemoração aos 111 anos do município. O evento vai ser realizado aí no dia 15 de junho e terá como tema Desenvolvendo o Presente e Planejando o Futuro. Tradicional nas festividades de aniversário da cidade, o desfile deve reunir escolas, associações, entidades e instituições em um momento de valorização da história, da cultura e também do desenvolvimento de Três Lagoas. A programação
terá início no dia 15 às 7h30 da manhã com o hasteamento da bandeira

0: na Praça Hampstead. Em seguida, os participantes seguirão pela Avenida Rosário Congro, com saída nas proximidades do Galpão da Maria Fumaça e encerramento próximo ao Terminal Municipal de Transporte Urbano. As inscrições podem ser feitas até o dia 29 de maio, por meio de formulário eletrônico disponibilizado pela organização. A expectativa é que o evento reúna aí representantes de diferentes segmentos da sociedade, fortalecendo o sentimento de pertencimento e celebrando 111 anos de história do município. Mais informações podem ser obtidas aí junto à Secretaria Municipal de Turismo e Cultura, no centro de Três Lagoas. 11h30. Teve início ontem, dia 18, e segue até a próxima sexta-feira, o Mega Bazar promovido pela Rede Feminina de Combate ao Câncer em Três Lagoas, com o lema Pequenos Preços, Grandes Escolhas. A ação tem como objetivo arrecadar recursos para manter os trabalhos e também atendimentos que são realizados pela entidade em apoio às pessoas que mais necessitam. O repórter Romeu Neto, o Romeu está se destacando aqui no jornalismo da Rádio Caçula, né? O repórter Romeu Neto conversou com a voluntária Tânia Pereira, que destacou as promoções disponíveis. Solta aí, Daniel!
1: Estou aqui no Mega Bazar da Rede Feminina de Combate ao Câncer, onde você pode estar ajudando, fazendo suas compras. Aqui são pequenos preços, mas grandes escolhas, né? Tá todo mundo aqui, ó, vários voluntários ajudando. E eu tô aqui com a Tânia Pereira para explicar um pouquinho melhor como que tá funcionando aqui o Mega Bazar. Tânia, muito boa tarde. Deixa eu te perguntar, quais que são as promoções que está tendo aqui hoje?
2: Bom, aqui a gente está com a promoção de uma peça por R$3 ou duas por R$5.
1: Legal. E quando que começa a funcionar aqui?
2: Nosso bazar já está acontecendo. Começou hoje, dia 18, na segunda-feira, e vai até na sexta-feira, dia 22.
1: Que legal. E as pessoas aqui podem estar ajudando? Para onde que vão os fundos arrecadados aqui no bazar?
2: Todos os fundos arrecadados voltam para a rede para ajuda dos pacientes e movimentação aqui da rede.
1: Vamos dar uma olhadinha por aqui, vamos rapidinho, lá. Só para mostrar para a gente. Aqui, quem está organizando são os voluntários.
2: Os voluntários, sim.
1: Legal. E aqui vocês separam por quais setores aqui? Como está funcionando?
2: Blusinhas, saias, tudo separadinho para que as pessoas que vêm aqui visitar e fazer suas compras tenham facilidade de estar achando as peças que mais interessam.
1: Legal. E aqui tem para todas as idades, para todos os gostos?
2: Todas as idades, todos os gostos, tudo tem aqui. É só vir dar uma olhadinha para conhecer.
1: Que legal. Pessoal, para você que queira estar ajudando, lembrando que aqui as coisas são baratas, você quiser também pode estar doando peça, como é que funciona?
2: Sim, claro, a gente recebe doações, é só vir aqui na rede, no bazar, deixar aqui a sua doação que a gente coloca no bazar.
1: Onde que está localizado aqui esse Mega Bazar?
2: Nós estamos localizados no cruzamento da rua João Silva com a Zuleide Pérez Tavares.
1: Ah, que legal. Então para você, ouvinte, que não está fazendo nada agora no momento, vem aqui dar uma passada. Escolhe uma peça, tem muitas peças bonitas, né? E além de... Além de que você pode estar ajudando e numa grande causa.
2: Exatamente, isso mesmo. Além de fazer as suas compras num preço super acessível, você vai estar fazendo a sua boa ação do dia.
1: Isso aí. E só voltando, qual o horário de funcionamento?
2: A gente está atendendo em horário comercial, né? De segunda a sexta, das 7 às 11 e da 1 às 5 da tarde. A gente só fecha para almoço mesmo.
1: Bom, muito obrigado, viu, Tânia? Venha fazer sua parte, Rádio de Caçula. Faz parte da sua vida.
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0: 11h33, 11h33, o nosso tempo está escasso hoje aqui, né? A gente vai conhecer os patrocinadores do Hora da Notícia, a gente retorna já já.
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10: 11 horas e 38 minutos, 11h38. Deixa eu mandar um alô aqui pro pessoal que tá participando no WhatsApp aqui da Rádio Caçula. O Alexandre Garcia, também o Lauro, do Produto de Limpeza. Mandar um alô todo especial aqui pra Nana, o Ian, a Lívia. Também o pessoal lá da JP Conveniência. Obrigado pelo carinho da audiência, viu, pessoal? Continue participando. 11h39. O governo de Mato Grosso do Sul deu início à estruturação de uma possível parceria público-privada para ampliação do Hospital Regional da Costa Leste, Magí de Tomé, aqui em Três Lagoas. Neste primeiro momento, a publicação não confirma

0: confirma a implantação da PPP, mas sim a contratação de serviços técnicos responsáveis por desenhar o projeto e definir como a parceria vai funcionar. O contrato foi firmado pela Secretaria de Estado de Governo e Gestão Estratégica por meio do Escritório de Parcerias Estratégicas, com participação também do Fundo de Desenvolvimento da Infraestrutura Regional Sustentável. Segundo o governo, o objetivo é estruturar um projeto que possa envolver a ampliação do hospital, aquisição de equipamentos e prestação de serviço. O texto publicado também deixa em aberto se a futura parceria irá incluir apenas serviços operacionais e administrativos ou se também vai abranger serviços assistenciais como atendimento médico e hospitalar. O custo estimado para a elaboração da modelagem técnica é de mais de R$8.200.000. Desse total, 90% serão custeados pelo Fundo de Infraestrutura e o Estado ficará responsável pelos outros 10%. O contrato terá vigência de 36 meses com possibilidade de prorrogação. Até o momento, o governo não divulgou prazos para o início das obras, entrega da ampliação ou definição dos serviços que poderão ser incluídos na futura parceria. 11h40. A segunda reunião de pré-conferência da Saúde Municipal de Três Lagoas vai ser realizada na noite de hoje. Esta etapa faz parte da preparação para a grande Conferência Municipal de Saúde, que é marcada para o dia 2 de junho. O encontro tem como principal objetivo promover a participação popular nas discussões sobre a saúde pública do município. Durante a pré-conferência, a população poderá apresentar sugestões, apontar demandas, fazer elogios e também críticas sobre os serviços e atendimentos oferecidos pela Rede Municipal de Saúde. A iniciativa busca ampliar o diálogo entre a comunidade e também o poder público. Quem tem uma entrevista completa falando sobre o assunto é o repórter Neto. Solta aí, Daniel.
1: Terça-feira, 19 de maio de 2026, eu e o Romeu Neto em frente à Igreja Santa Luzia. Por que nós estamos aqui hoje, nessa manhã gostosa de terça-feira? Para te avisar que hoje tem a segunda pré-conferência municipal de saúde. Sim, a partir das 19 horas, o Salão Paroquial da Igreja Santa Luzia, aqui na Avenida Angelina Tebet, 530, no bairro de Santa Luzia, mesmo nome, tradicional igreja, vai receber a segunda pré-conferência municipal de saúde. Lembra da pré-conferência? Aquele momento que você tem para reclamar, sugestionar, elogiar, falar das suas demandas da saúde municipal. A segunda pré-conferência para chegar na conferência municipal no próximo dia 2 de junho. Ontem foi no Salão Paroquial da Igreja Dom Bosco, lá no bairro Interlagos. Hoje, terça-feira, aqui no Salão Paroquial da Igreja Santa Luzia, no bairro de Santa Luzia. Não esqueça, você que mora aqui no bairro de Santa Luzia e adjacências, Novo Oeste, Novo Oeste 2, você que mora nessa região, Ipacaraí, até na área central, venha participar. Hoje, a partir das 19 horas, no Salão Paroquial da tradicional Igreja de Santa Luzia, segunda pré-conferência municipal de saúde de Três Lagoas. Depois não adianta reclamar. O momento de fazer a sua demanda, a sua sugestão, o seu elogio, a sua crítica é agora. Participe, segunda pré-conferência municipal de saúde, hoje no Salão Paroquial da Igreja Santa Luzia. Com imagens dele, Romeu Neto, eu Neto, para a Rádio Caçula, faz parte da sua vida.
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0: 11 horas e 43 minutos, 11h43, lembrando você que todas as notícias, os vídeos que a gente solta aqui no Hora da Notícia, você pode acessar lá no nosso portal, radiocaçula.com.br e também nas redes sociais. Três Lagoas teve quase 2 milhões de reais em propostas de investimento na saúde, homologadas pela Comissão Intergestores Bipartite ACIB. Ao todo, os recursos somam R$1.951.031, cidade, voltadas ao custeio dos serviços da rede municipal. Outros R$921.273 serão destinados ao reforço da

0: da atenção primária, a área responsável pelos atendimentos básicos de saúde no município, a clínica do idoso e também o centro de reabilitação Diácono Pedro Barbosa da Silva, também foram contemplados etapas de liberação e repasse dos recursos pelos fundos responsáveis. 11:44 A Justiça Eleitoral iniciou uma nova etapa aí de preparação para as eleições deste ano, com a convocação de mesários em Três Lagoas. O processo começa após o encerramento do prazo para regularização do cadastro eleitoral. Aliás, já até acabou, né? Dia 6 de maio. Então você já pode fazer sua inscrição aí como mesário. Além das convocações oficiais, a Justiça Eleitoral também abriu a possibilidade para quem deseja atuar como mesário voluntário. Os interessados podem realizar o cadastro pela internet no site do TRE de Mato Grosso do Sul ou diretamente no cartório eleitoral de Três Lagoas, inclusive por WhatsApp. Segundo o Tribunal Regional Eleitoral, os contatos com os eleitores podem ser feitos em caráter excepcional por telefones oficiais das zonas eleitorais. A orientação é para que a população fique atenta aos canais institucionais. A Justiça Eleitoral também alerta que após a inscrição e convocação, o comparecimento passa a ser obrigatório e a ausência sem justificativa pode gerar multa. Entre os benefícios oferecidos aos mesários estão folgas em dobro no trabalho, horas extracurriculares para estudantes e critérios de desempate em concursos públicos. Em Três Lagoas, a experiência como mesário já foi utilizada, inclusive, como critério para isenção de taxa em editais municipais. 11:46 11:46, tempo escasso. Mais uma vez, a gente vai aos patrocinadores do Hora da Notícia.
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2: 11 horas e 49 minutos, 11h49. Deixa eu mandar aqui um bom dia lá pro José Canistro, ele que é de Arapuá. Um alô todo especial, a galera aí de Arapuá sempre ligadinha com a gente. Vou mandar aqui um bom dia todo especial também lá pro Luiz, ele e a Leni. Eles que estão em Andradina, lá no estado de São Paulo, curtindo a gente, depois da ponte ali, né? Pertinho, mas longe ao mesmo tempo. Um ótimo dia pra vocês, tá bom, gente? 11 horas e 50 minutos, 11h50. O trailer de atendimento móvel do Centro de Controle de Zoonoses, o CCZ, da Prefeitura Municipal de Três Lagoas, está instalado ao lado da Unidade de Saúde da Família, ali na rua Eurídice Chagas Cruz, no bairro Interlagos. E inicia os atendimentos hoje, viu? Já iniciou, inclusive. Para conhecer os detalhes, o repórter Romeu Neto entrevistou o médico veterinário Cristóvão Tabox Bazan, coordenador do CCZ, abordando o que será oferecido, quem pode usar os serviços, documentos necessários e como agendar o atendimento. Solta aí, Daniel.
3: Hoje o Castramóvel inicia atendimento aqui no bairro Interlagos e hoje eu estou aqui com o médico veterinário Cristóvão Bazan, coordenador do CCZ.
4: Tudo bem?
3: Deixa eu te perguntar, quem pode usar os serviços e qual documentação é necessária para poder utilizar os serviços?
4: É toda a população em geral, né? Principalmente o atendimento aqui é voltado para o Interlagos, para o Jardim Europa, para o Montanini, né? E a região da Escola Objetivo. Então, quem tiver seu animal, ele vai precisar trazer um documento com foto e o comprovante de endereço. É só chegar no Castramóvel e já agendar.
3: Que legal. Deixa eu te perguntar, o que o Castramóvel está oferecendo para a população?
4: Com o agendamento, nós temos as castrações de cães machos e gatos machos e fêmeas. E quando não tem agendamento, você pode estar trazendo seu animal para fazer vermifugação, vacinação antirrábica e a microchipagem. Esses serviços são oferecidos a qualquer momento que a pessoa chega.
3: Entendi. Explica para os nossos ouvintes, até quando que a instalação fica aqui no bairro do Interlagos?
4: Provavelmente até o final de junho, dependendo da nossa demanda, tá? Às vezes, se precisar prolongar um pouco a demanda que estiver muito grande, a gente estica um pouquinho mais essa ficada aqui. Mas é só as pessoas virem. Nosso horário de funcionamento é das 7 às 17, ininterruptos, não fechamos para almoço. É só a pessoa vir procurar nós que ela vai ser atendida.
3: E onde que vocês estão localizados aqui exatamente, aqui no Interlagos?
4: Nós estamos na unidade de saúde do Interlagos. Então é só vir aqui na e que elas não tragam o animal para castração. Para castração é só com o agendamento, tá? O animal aqui é para vermifugação, vacinação e a microchipagem.
3: Então tá tudo certo. Com imagens de Neto, reportagem de Romeu Neto, para a redação da Rádio Caçula, que faz parte da sua vida.
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2: 11 horas e 54 minutos, 11h54, a Casa do Trabalhador de Três Lagoas está com 151 vagas de emprego disponíveis. Eu estava conversando com uma pessoa hoje e ela me disse, só não trabalha em Três Lagoas quem não quer, né? Tem vaga para todo mundo. É só você pegar aí seu currículo, pegar seus documentos e dar um pulo lá na Casa do Trabalhador. Ficar em casa aí olhando pro tempo, esperando cair dinheiro do céu, não vai cair, tá bom? Entre as principais oportunidades estão 22 vagas para operador de caixa, 21 para auxiliar de linha de produção, 11 para oficial de serviços gerais e 10 para repositor de supermercado. Eu tô vendo um monte de mãe batendo palma aí no que eu falei agora. Também há vagas para ajudante de obras, operador de empilhadeira, pedreiro, auxiliar de cozinha, pintor industrial, tratorista agrícola, mecânico, eletricista, padeiro, confeiteiro e atendente de balcão. A Casa do Trabalhador funciona em dois endereços, tá bom? Fica lá na Doutor Munir Tomé, no centro da cidade, número 86, com atendimento de segunda a sexta, das 7 da manhã às 5 da tarde. E também lá no Shopping Três Lagoas. Vai lá dar um rolê, vai dar uma olhadinha como é que tá as coisas por lá. Já aproveita, já faz seu currículo, já deixa seu cadastro prontinho para você arrumar um emprego lá na Casa do Trabalhador, tá bom? Lá no Shopping, o atendimento é de segunda a quinta-feira, das 8 às 17 horas. E às sextas, das 8 da manhã às 2 da tarde. Mais informações pelo WhatsApp. Olha que beleza, até pelo WhatsApp, 67 99259-2597. Eu vou repetir, 67 99259-2597. Tomara que você consiga um emprego e comece a parar de dar trabalho para sua mãe em casa, tá bom? 11h55. A Suzano está também com 9 processos seletivos abertos para atuação nas unidades de Três Lagoas e também Ribas do Rio Pardo.

0: As oportunidades são voltadas aí para áreas florestal, operacional, técnica e de manutenção. Segundo a empresa, todas as vagas são inclusivas e podem ser disputadas por candidatos de diferentes perfis, sem distinção de gênero, idade, origem, deficiência ou orientação sexual. Lembrando você que essa informação está lá completinha para você, as vagas da Suzano, no nosso portal radiocaçula.com.br. 11h56, o atletismo de Três Lagoas voltou a se destacar no cenário esportivo estadual durante a etapa regional dos Jogos Escolares de Mato Grosso do Sul, realizadas entre os dias 15 e 17 de maio em Chapadão do Sul. Representando a Secretaria Municipal de Esporte, Juventude e Lazer, os atletas Três Lagoenses conquistaram resultados expressivos e garantiram o título geral da competição no feminino. A equipe feminina foi campeã na contagem de pontos e teve como um dos principais destaques a atleta Larissa Vitória dos Santos Rodrigues, que conquistou 4 medalhas de ouro nas provas dos 800 metros, 80 metros com barreiras, salto em distância e também revezamento 5 por 80 metros. Outras atletas também se destacaram em provas de corrida, salto, lançamento e marcha atlética, garantindo medalhas de ouro, prata e bronze para o município. No masculino, o destaque foi para o Henrique Gabriel dos Santos de Jesus, campeão dos 5 mil metros marcha atlética e terceiro colocado nos 2 mil metros. Os atletas foram acompanhados aí pelos técnicos Reinaldo Abraão, Camargo e também pelo Alex Neres da Cruz. Com os resultados conquistados em Chapadão do Sul, os representantes de Três Lagoas garantiram vaga na fase final dos Jogos Escolares de Mato Grosso do Sul, que será realizada entre os dias 12 e 15 de junho, lá em Campo Grande. 11 horas e 57 minutos. Daqui a pouquinho tem para você o Ronda Policial com Fábio Campos. E eu tenho certeza que ele vai destacar essa notícia aqui, que acabou. Essa notícia é quentinha. Deve ter sido o Rafael Oliveira que mandou lá pro site lá. Jovem de 20 anos teria aproveitado o serviço dentro da residência de uma pessoa aí para pegar o cartão de crédito dela e realizar diversas compras no comércio da cidade. Mas a polícia investigou, foi atrás e mandou o menininho lá para Chilindró. Lembrando você, não quer aparecer aqui na notícia da Rádio Caçula, não faça com que chame a polícia para você. Porque aqui jornal de qualidade e credibilidade tem. Às 6h30 da manhã com Rafael Oliveira, às 11 horas da manhã aqui com Vinícius e comigo, Cláudio Júnior, e tem também o Ronda Policial com ele, Fábio Campos. 11h58, eu sou o Cláudio Júnior, agradeço sua audiência e a sua companhia aqui na manhã, na Rádio Caçula. Meu agradecimento também para o William Ramos, o Will, ao Daniel, mais conhecido como Daniel, responsáveis por toda a edição e operação técnica aqui do jornal. Continue ligado na nossa programação, acompanhe as principais notícias de Três Lagoas, da região e do Brasil, por meio das nossas redes sociais e também do portal radiocaçula.com.br. Uma excelente terça-feira para você, com muita paz, saúde, um ótimo dia. O Hora da Notícia volta amanhã às 11 da manhã. Até lá, beijo no seu coração. Fui.
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Muito boa tarde, começando Ronda Policial, são 12h07, 12h07. Vamos começando Ronda Policial, destacando as principais notícias destas últimas horas. Olha, daqui a pouquinho vamos passar aqui um golpe que está acontecendo. Os assaltantes agora estão levantando, melhor dizendo, usando a inteligência artificial. A inteligência artificial. E nós fizemos aqui de uma forma bem rápida, o nosso amigo Vinícius Leal, juntamente aí com o Daniel, do pessoal da edição, fez bem rápido para você ver um comparativo, como é que funciona. E um golpe também agora do QR Code. Esse pessoal tem uma criatividade incrível, incrível. Um golpe do QR Code, que é um golpe assim, que esse tipo de golpe leva a indução, induz ao erro, literalmente, a pessoa. Então vamos falar daqui a pouquinho na Ronda Policial desses golpes. Aí um abraço ao pessoal aí das nossas plataformas digitais, né? No caso, Instagram, Facebook, aí também do arroba Ronda Policial Oficial no TikTok. Né, obrigado a todos também que nos escutam pela 96.9. Então é o radinho ligadinho na 96, principalmente aí meus amigos aí da construção civil. Aí muito obrigado a toda a nossa audiência, tá legal, pessoal? Então, pessoal, aí uma hora de almoço, pessoal da construção civil. E no caso aí, descansando com o radinho ligado, obrigado mesmo a toda a nossa audiência. Hoje na Ronda Policial vamos destacar também notícias referente a palestras aí acontecendo aí por parte do 2º Batalhão da Polícia Militar, campanha pelo CMEA aí da Secretaria aí do Municipal do Meio Ambiente aqui de Três Lagoas, uma educação ambiental aí com trilha ecológica, descarte de eletrônicos. Muitas pessoas aí dizem que sabem, dizem ter consciência, mas de consciência só tem a palavra. Também vamos pedindo aqui, me pediram para repetir aí o vídeo aí do homem tentando furtar um veículo na manhã de domingo, no Sete Sul. Então o pessoal aterrorizado lá pelo bairro Sete Sul. Então vamos falando daqui a pouquinho na Ronda Policial também a prisão de uma

Uma pessoa por tráfico de drogas também. Vamos destacar a campanha Maio Amarelo aqui pela Polícia Militar. Polícia Civil também prende uma pessoa por furto e também fraude de cartão de crédito, onde ele se passou pela vítima. Então vamos passando aí todas as ocorrências destas últimas horas. Um abraço aí, meus amigos aí do Facebook. Um abraço a todo mundo ligadinho aí na Ronda Policial. Obrigado a todos. Olha, eu vou falar aqui, aí porque me chamou a atenção e eu conversei com a nossa equipe aqui, o Vinícius Leal, aí também o Daniel, e rapidamente nós fizemos um resuminho. Aí eu vou falar agora e vou falar no meio do programa também, né, para a pessoa que não ligou o radinho agora se atentar. Olha só, meus amigos, olha só o golpe, aí o novo golpe que estão usando. Ó, vê, Romeuzinho, vai nas minhas cachorrinhas aí, ó, que estão que nem umas doidas aí, que nem umas loucas, essas minhas cachorras aí. Logo a primeira aí, a branquinha, é a Mia, é um WhatsApp. No caso, aí a segunda é uma Shih Tzu aí, a de baixo. A segunda é uma Shih Tzu. Muito bem, essa aí, essas fotos, inclusive eu tirei essa foto aí quando ela foi para o banho e tosa, né? Quando ela ia para o banho e tal, depois tirei ela do banho e tal. E o que acontece? Uma notícia, inclusive, foi divulgada hoje aqui na Caçula, é o seguinte, que o pessoal está usando, aí principalmente aquelas pessoas que perdem seu petzinho, seu pet, o seu cãozinho de estimação, fica desesperado, obviamente. Desesperado. Isso é sem sombra de dúvida. Né? E a pessoa é aquele golpe. Estelionatário é a mesma coisa quando a mulher ou o homem tem um carro furtado, uma moto furtada. Aí a pessoa liga: ó, eu sei onde está seu carro. Seu carro está aqui no bairro X. Né? A sua moto, eu vou mandar umas fotos aí. Manda umas fotos meio distorcidas, enfim. E a mesma coisa agora, um golpe do cãozinho, do animalzinho, do pet. Então, como o Romeuzinho mostrou aí, eu mostrei a foto aí dos meus cãozinhos, aí dos meus pets, que é nossas filhas, aí da nossa família, né? São essas duas. E elas estavam igual louca aí, ó, pra ir pro pet shop. Aí, muito bem. Aí a pessoa, o estelionatário, diz o seguinte: minhas cachorrinhas sumiram de casa, desapareceram de casa, sumiram lá, eu deixei o portão aberto, esqueci, sumiram. Aí o que acontece? Aí, Romeuzinho, você coloca essa primeira foto deles aí, não o vídeo, a foto, que está logo acima aí, ó. A foto deles, dizendo o seguinte: aí a pessoa me liga, manda uma foto para mim. Olha, encontrei seu cãozinho aqui em um terreno baldio. Aí joga a foto do terreno baldio, por gentileza, Romeuzinho. Aí manda essa foto, olha só a semelhança. Aí você está desesperado atrás do seu cãozinho, fala: meu Deus do céu, você consegue identificar? Você consegue aí, Romeu, identificar aí a inteligência artificial? Fala aí, você observando bem assim. Você que é um cara mais novo aí, tá? Aí a pessoa liga e fala assim: ó, eu encontrei o terreno baldio. Mas só que também, eu levei o seu cãozinho, como é que é o nome dele? Aí você desesperado fala assim: nossa, é Mel, meu Shih Tzu, né? A de baixo aí. E é Mia de cima. Aí você fala: ah, a Mel mesmo, agora está em boas mãos, eu paguei um veterinário aqui para ser cuidado. Olha só, aqueles que nos assistem, aqueles que nos escutam, os pets estão aí em cima de uma bancada ali para ser medicado. Aí a pessoa fala assim: nossa, eu vou gravar um vídeo para você. Aí manda um vídeo quando eles estavam no terreno baldio. Olha só, olha o rabinho do cachorro balançando ali de alegria. Coisa de louco, né, meu? Aí manda pra mim e fala assim: não, eu vou mandar um vídeo ele sendo medicado aqui. Aí manda o vídeo ele sendo medicado, ó. Olha só. E sujo, a cachorra está suja porque estava em um terreno baldio, né? A cachorrinha estava suja, terreno baldio. Inclusive, aí para piorar, ou se não para ajudar, para te comover mais, aí a pessoa fala assim: olha, eles passaram por um. Eles foram atacados aí por um cão de porte grande,

0: tiveram que passar por uma cirurgia pra te deixar mais emocionalmente abalado. Aí joga essa foto. Os cãozinhos passando por uma cirurgia. É brincadeira. Mas agora tá tudo bem. Tá tudo bem. Eles estão tomando soro. Pô, é impressionante isso aí, né? Que coisa de louco. Eu tava conversando com o Vinícius. Foi Vinícius do céu. Isso é porque nós fizemos rapidamente. Um bate-bola aqui rapidinho. Tá? Nós fizemos. Obviamente, tem aqueles programas que são pagos, os programas profissionais, que dá mais realidade na situação. Né? Inclusive até o pratinho de ração ali, ó, olha só que coisa. E você olhando aí essa foto, que vai aproximando do da Mi e da Mel aí, Romezinho, pra gente. Ó, com carinha de dó, né? Ó, meu, tá sofrendo. Ó. E o curativo, que ela passou por cirurgia. Que coisa de doido, rapaz. Você tá louco. Por isso que isso aí vai acabar com muito casamento, vai acabar com muita raçãozinho, vai acabar com muitos votos. Por isso que neste ano que vamos entrar agora, meu amigo, você tem que se atentar muito aí às informações fake news. Por isso que você tem que acompanhar as informações aqui pela Caçula FM, né, que são aí veículos de comunicação de credibilidade, que leva a informação até você, né? Que interessante essa inteligência artificial este ano aí, meu amigo, vai fazer uma confusão em tudo, não só politicamente, na vida das pessoas, né? Em tudo, porque você lança aí uma situação dessa, que nem agora, tem até colocando a garotas aí com nudes, garotas aí até fazendo filme de adultos, expondo as mulheres com inteligência artificial. É uma coisa impressionante. Impressionante que agora isso aí vai ser, além do tráfico de drogas, vai ser uma baita de uma dor de cabeça aí para a polícia. Com esses crimes cibernéticos aí, né, crimes aí da internet. Que coisa, hein? Um abraço aqui do arroba Ronda Policial TikTok aqui, é a Luciene Ribeiro, a Dilma Ângela, a Luciene Ribeiro, muito boa tarde, em Agudos, São Paulo, muito boa tarde aí, muito boa tarde a Dilma, também aqui a Vera Lúcia, deixa-me ver aqui quem mais, Gilberto Pereira, também José Mendes, obrigado a nossa audiência, obrigado, fala aqui, Caçulinha, fala aqui. Obrigado a nossa audiência, obrigado a todos. Aí a nossa audiência também através do Facebook, Alexandre Garcia, Laiane Monteiro, a Clarice, a Maria Sobrinho, lá do Vila Verde, também aqui no Instagram, pessoal do Instagram, o Jair, a Patrícia, a Cida, a Claudete, a Andréia, enfim, a Cidinha, todos ligadinhos aí na Ronda Policial. São 12 horas e 18 minutos e eu quero falar para vocês o seguinte, que o pessoal, eles vão se aprimorando. Vamos jogar um vídeo daqui a pouquinho, depois do intervalo, que falou de golpes hoje, porque esse golpe agora é novidade dos animaizinhos pet. Né? Esses aí, porque na realidade, deixa você abalado emocionalmente, porque você já está meio desesperado. Nós já fizemos campanha aqui na Caçula, da pessoa do proprietário do pet, pagar R$1.000, inclusive fazer até outdoor, para tentar encontrar o cãozinho, encontrou e pagou R$1.000 de recompensa. Então, essa pessoa está abalada psicologicamente, assim, ó, bem amassada. Então, vê assim, acredita. Né? E a pessoa, através aí do 171, né, começa a vender essa imagem. Mas vamos rapidinho, intervalo comercial. O Will vai soltar o break aí. Né? E é com o meu amigo já ou eu não? É no outro. Então daqui a pouquinho, aí vamos falar também de Max Power aqui pela Caçula FM. Mas vamos rapidinho, um break comercial, o primeiro break, voltamos em instantes.
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Voltamos com a Ronda Policial, são 12 horas e 20. Opa! Deixa eu soltar aqui o áudio do pessoal aqui do arroba Ronda Policial TikTok, senão o pessoal manda pedrada na minha cabeça aqui. Manda o bastão brilhante, manda a rosa na cabeça. Um abraço aos meus amigos do arroba Ronda Policial Oficial do TikTok. Pessoal, vamos, conforme falamos no bloco anterior, vamos falando aqui da criatividade aí dos golpes de estelionato que o pessoal está tendo, mas o pessoal tem uma criatividade para o mal incrível, né, meu amigo? Uma criatividade, se fosse usada para uma inteligência para o bem, né, seria salutar e seria bem benéfico, né? Mas é maléfico, na realidade. Então você principalmente agora, aí com seleção brasileira, quer comprar camiseta, quer comprar bola de futebol, figurinha, ou quer comprar o vestido aí pra ir na exposição, né, aquele negócio todo, vai chegando agora, se atente, principalmente você que faz compra aí pelo Mercado Livre. O Mercado Livre já é uma potência, é um express aí de excelência no despacho de encomendas, aí não resta dúvida. Então os golpistas utilizam o nome aí da empresa,

0: em trâmite, a chegada, a entrega, você tem todo esse acompanhamento. Então, você que nos escuta, aí vamos ter um vídeo agora, um vídeo informativo, até para vocês, meus amigos, minhas amigas, um vídeo onde é o seguinte, quando você recebe uma encomenda do Mercado Livre, que hoje é referência aí, né? Ou pelos Correios, mas o Mercado Livre que é uma referência, que é uma rápida, enfim, que é um negócio todo. E vê, vamos lá, você tá na sua casa, toca a campainha, que o cara vai fazer a entrega, que o cara também não tem nada a ver, que volta aí, qual que eu comecei, por favor?
1: Encomenda.
2: Encomenda?
1: É, deixaram na portaria, mandaram entregar aqui.
2: Oi, pai, você pediu alguma coisa?
3: Não, eu não pedi nada não, Ana. Encomenda pra mim, tá no meu nome. Estranho, vamos ver o que que é. Bem embalado, hein?
2: Muito bem embalado.
3: Né? Eles colam tanta cola nessas embalagens que a gente dá maior trabalho pra abrir. Ué, um carregador? Você não comprou? Você comprou carregador?
2: Eu não tem mais alguma coisa aí, não?
3: Eu não comprei nenhum carregador.
2: Só tem um carregador por só?
3: Só um carregador, eu não comprei nada.
2: Eu também não.
3: Você tem certeza?
2: Tenho certeza, pastor. Cheio de carregador, pra que eu vou querer mais um?
3: Ó, aqui tá, ó. Caso de devolução, leia o QR Code. Eu vou ler. Eu não é meu? Vou devolver.
2: Claro,
3: pra ver o que que é, né? Pronto. Uai, Ana. Meu telefone apagou tudo.
2: O que, pai? Deixa eu ver.
3: Olha aí, Ana, minha conta.
2: Meu Deus do céu, pai. O que que aconteceu?
3: Ai, meu Deus. Hackearam meu telefone. Pegaram todos os meus dados.
2: Por causa desse QR Code?
3: Deixa eu ver aqui a senha. Olha a minha conta. Tá zerada. Tiraram todo o meu dinheiro.
2: Meu Deus,
0: muito boa
2: pai,
0: tarde, pessoal do TikTok.
2: Você recebeu hoje? Pai, será que foi por causa desse QR Code? Você não passou o seu CPF, seus dados pra nenhum?
3: Nada. Foi só pelo QR Code. Tá vendo aí, pessoal de casa? Esse é o novo golpe que tá lançado aqui no Brasil. Eles vão te mandar pra sua casa uma embalagem dizendo que é do Mercado Livre com um simples carregador ou algo parecido de telefone. Você vai abrir e vai ver que a mercadoria você não fez o pedido. E na embalagem vai ter um QR Code. Você vai ler esse QR Code e eles vão copiar todos os dados do seu telefone. E você vai ser automaticamente roubado por esses golpistas. Esse golpe começou nos Estados Unidos e hoje já atingiu todo o Brasil. Então, quando você receber uma embalagem na sua casa que você não fez o pedido, não leia QR Code para devolução. E tem essa, você não lendo e nem devolvendo, depois de 15 dias, eles vão entrar em contato com você, os golpistas, para poder pedir o valor do produto que eles te mandaram, como você não fez o pagamento e nem leu o QR Code. E tem essa, muito mais acima do que vale isso aqui, que é 10, 15 reais. Eles vão te pedir aí 200, 300 reais. Tomem cuidado, tá? Muito atentos vocês de casa.
0: Pessoal, o pessoal usa a criatividade pra caramba, né? Então, oriente aí o seu vozinho, seu papai, seu vovô, principalmente os idosos, com uma dessa aí, o cara induzido ao erro, ele entra. Ele vai rapidinho. Até o mais novo entra. É, ele vai, quando vê, já foi. Primeiro é aquele esquema lá de... Por que que eles colocam um QR Code? Porque o golpe, né, o golpe era... ligava para a vítima, falou, olha, aqui é do Mercado Livre, aqui é da agência Bradesco, Itaú, nós mandamos aí um número de cadastro para você confirmar se é você mesmo, para atualizar. Aí você confirmava o dado de cadastro e o seu WhatsApp era clonado, o qual, na realidade, hoje, para você mudar o seu número do WhatsApp, você tem que ter a confirmação do número, correto? E o QR Code, ele já faz essa leitura de todos os dados. Porque tudo é QR Code, né? Você vai pagar uma gasolina, QR Code. Você vai pagar um supermercado, QR Code. É Pix, esse é o mais fácil, vamos dizer assim, né? Então você se atente aí para esse novo golpe, essa nova modalidade,

0: E como disse aí, bem disse aí na, no informativo, se você não fizer a leitura, eles ligam, né, depois de uns 10, 15 dias, pedindo, olha, você não confirmou a mercadoria, você vai ter que pagar, mas vai pagar o quê? Como é que ele sabe se você recebeu ou não? Você fala, não recebi. Então começa aquela pressão de coação, aquele 171 nervoso, aquele 171 que entra na sua mente, né? Então se atente, aí oriente aí seus pais, seus avós, né? E você aí, até o mais novo, pode ser induzido ao erro. Tanto aí da inteligência artificial aí agora para os pets, resgate dos pets. Rapaz, puxa vida, hein? Puxa vida. Eu não duvido nada, até mesmo se o pessoal fizer uma inteligência artificial, por exemplo, você que anuncia bastante em rede social, você tem a moto furtada, um exemplo. Você tem a moto furtada, divulga aí na sua rede social a foto da moto. Eles pegarem a foto daquela moto, colocarem em um outro ambiente, ó, sua moto tá aqui no terreno baldio. Como nós fizemos? Olha só essa do pet, joga de novo da Mi e da Mel. É um asa e um Shih Tzu que eu tenho. Duas feminhas. Olha, essa é a foto original que eles nos assistem. Jogaram elas no terreno. Ó, essa é a foto original que nos assiste. De baixo é um Shih Tzu. O primeiro aí, a branquinha, as duas fêmeas. A branquinha é um asa. E no caso, aí o golpista lembrou assim: seus cachorros estavam perdidos aqui num terreno baldio. Tão sujo pra caramba, tão sujo, tadinha delas. Olha o rabinho até da Mel, da Shih Tzu balançando. Nossa, olha a felicidade. Coisa de louco isso aí, né? Fala sério, meu. Fala sério se você não entra. Se você já tá desesperado. Ah, cadê meu cãozinho? Faz uma semana que eu não vejo. Aí o golpista já começa com aquele 171. Não, você manda R$100 aqui pra gente garantir. Tem que pagar o veterinário, que eu paguei o veterinário deles aqui pra fazer uns primeiros socorros nele. Parece que foram medicados. Vem até soltar a foto do veterinário, o vídeo aí, por gentileza. Ó. A outra, o vídeo, não, isso aí é medicado. Olha só, nós estamos sujos, então vamos passar aqui para uma consulta. Ó, o vídeo, meu amigo. Você entra, sai brincando, você abraça aí. Isso aí vai ser briga em casamento, em política. Isso aí vai ser um forfé danado. Escuta só, meu pai amado. Ou para muitos, vão fazer daquele jeito, né? Você tava com a fulana? Aí o cara tava no bailão lá no forrozão, torando pau. Não, a inteligência artificial, que negócio, né? Que negócio é inteligência artificial, né? Não era eu, né? Então vai ter isso aí, mas só que, ó, vai ser uma dor de cabeça pra caramba pra polícia, hein? Isso aí vai ser uma dor de cabeça danada. Vamos aqui com meu amigo Jorge, tá aí, o Will? Meu amigo Jorge, quem? A Natália hoje? Tá. É o Tatá que tá por aí. Então vamos aí com a informação com o meu amigo Tatá. Ele vai falar do problema muitos problemas de muitos homens. Isso aí é problema. Isso aí não adianta falar que não é, porque é. Né? Tem muitos homens que tem esse tipo de problema, aquela disfunção erétil, ejaculação precoce, né? Tem a Maria Mole, né? Tem uma série de situações. Nunca aconteceu comigo, né? Então, isso aí é tudo golpe. 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É mais fácil você procurar um tratamento e deixar a sua parceira alegrinha, feliz da vida, do que ficar com essas desculpinhas farrapadas. 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
6: Voltamos com a Ronda Policial. São 12 horas e 38 minutos, 12h38, em Três Lagoas, marcando aí seus 20 graus. Hoje, tempo nublado. Nublado, a mínima de 16 graus. Hoje tá bom pra tomar um caldo, hein, meu? O caldo verde hoje tá bom pra caramba, hein? Caldo verde hoje tá bom pra caramba. Mas meu amigo do Guina, do Dagnaldo, hoje ele faz um caldo lá, faz um bom pra caramba o caldo. Hoje tá legal pra tomar um caldo verde, hein? Nossa senhora, com bacon, nossa senhora, Jesus. Eita, 16 graus ainda? Meu pai amado. Olha, vamos falando aqui uma iniciativa bem bacana do CEMEA. É, a Secretaria do Meio Ambiente aqui de Três Lagoas, Mato Grosso do Sul, onde através aí de uma educação ambiental, trilha ecológica e também dos descartes de eletrônicos. Então, na ocasião, aí tem uma programação que acontece aqui entre o dia 1º ao dia 3 de junho. Então, são as atividades voltadas aí para estudantes. Então, a Prefeitura Municipal aqui de Três Lagoas, através aí da Secretaria do Meio Ambiente, vai promover a Semana Municipal do Meio Ambiente. Então, a programação contará aí com atividades educativas, inclusive tem a foto aí da menininha, é, lá em cima, de ontem, onde ela fez, tem até a foto aí que é da campanha passada, teve aí, essa aí, ó, né, que legal. Então, o pessoal distribui, olha só, cara, o rostinho da garotinha, que legal. Né? E o adulto também participar, aquilo é bem bacana, né? Você interagir com a criança vai sentir aí vai sentir aí que tem uma utilidade, que está ensinando, muito bacana isso aí. Ainda mais essa educação infantil, logo na infantil para adolescência, é muito bacana e o pessoal fica bastante contente, fica gravado na mente da pessoa. Quando a pessoa tiver uns 25 anos, me disse, quando eu tinha uns 14 anos, fazia uma campanha do meio ambiente, é bem legal, fica uma recordação legal. Então, ações de conscientização ambiental, trilha ecológica, feira temática, caravana de eletrônicos, não é lixo, iniciativa voltada aí para o descarte, inclusive vai ter aí uma carreira.

Rita, você que quer fazer o seu descarte aí de eletrônicos, computadores, eletrônicos, enfim, você pode procurar alguns pontos que vamos estar divulgando aqui pela Caçula FM. Então, a abertura da programação vai acontecer dia 1º de junho, a princípio com palestras e dinâmicas sobre queimadas e desmatamento, as causas, consequências e soluções. Então, no caso, são atividades voltadas para alunos da Escola Municipal Flauzino Assunção Marim e a Escola Odeir Antônio da Silva. No mesmo dia, a caravana Eletrônicos Não é Lixo também estará presente nas escolas municipais, atendendo estudantes das unidades Eufrosina Pinto, Olinto Mancini. A ação é promovida pelo Resectec, né, com apoio do CEMEA. Então, essa conscientização desses impactos ambientais, principalmente aí pros grandão, para os homens, para as mulheres, para nós, que nós sabe, acho que sabe descartar e não sabe nada. E nós temos que pegar umas dicas aí com essa molecada de hoje que sabe tudo de eletrônicos, não é mesmo? Então a programação aí continua no dia 2 com a trilha ecológica Piquenique na APA Jupiá, em parceria com a Polícia Militar Ambiental, a PMA, que envolve o serviço também de serviço de convivência e fortalecimento de vínculos por meio de projeto da Patrulha Mirim, encerrando a semana no dia 3 de junho, onde vai ser feita aí uma feira de meio ambiente com o slogan Uma Só Terra, das 8 às 14h30. Então o evento vai ter expositores, né, valorizando a exposição aí desses garotos aí, essa molecada aí, essa safra nova aí, que tem muito a ensinar aí pra nós, que são os marmanjos, sabe? A gente sabe tudo, não sabe nada, essa molecada sabe muito mais, infinitamente, a sabedoria desse molecada, pegam rapidinho, né? Eu gosto de forçar muito com minha filha, que nesse negócio do TikTok aí, eu gosto de forçar com minha filha, já fala, é assim, tem que ser assado, e assim vai, Instagram... É muito bacana. Olha, e uma pessoa que foi flagrada, eu vou só repetir esse vídeo rapidinho, porque me pediram aí para o 3919-1700, telefone da denúncia, onde o camarada foi flagrado, tentando furtar aí um veículo no domingo no 7 Sul, porque o pessoal do 7 Sul ali estão aterrorizados, até pedindo para a Polícia Militar aí. Ontem eu recebi umas 3 ligações do pessoal do 7 Sul. Pô, rapaz, aqui tá difícil, hein? Aqui tem ladrão um trombando no outro, né? E o cara aí, ó, o vagabundo aí, o Peba, isso é um Peba. Ele, neste veículo e outros também, tenta abrir o capô do veículo, depois tenta furtar uma roda, aí tenta abrir ali o aventarola ali do veículo, né? Mas só que não tem, ainda bem que não quebrou. Ainda bem que o Peba aí não quebrou o para-brisa, não quebrou o vidro, para dar um prejuízo aí para o proprietário, que o veículo estava estacionado na manhã de domingo na frente de uma residência. Então ele ficou rodeando, tocando de roda e vai e volta. Deu uma de borracheiro ali, tentou desparafusar uma roda e não deu certo, né, na ocasião aqui. E foi embora, subiu em uma bicicleta. Graças a Deus, não fez aí nenhum dano ao veículo, o proprietário não tomou nenhum prejuízo, ainda bem, graças a Deus, né? Só o Peba dando trabalho. Um abraço a Maria Cecília, também a Maria Sobrinho, um abração, minha querida, e obrigado a nossa audiência aí pelo Facebook. Vamos destacando aqui, referente à Polícia Militar, que prendeu uma pessoa por tráfico de drogas. Então, nesta segunda-feira, FT, tá impossível agora ser Força Tática, hein? FT, a Força Tática, estava em patrulhamento, recebeu uma denúncia que teria... Esse Novo Oeste, o bicho tá pegando, né, rapaz? De novo? Rapaz, o bicho tá... Tem tanta gente trabalhador lá, tem tanta gente trabalhador que rala pra caramba, mas também tá tendo vagabundo com força, hein? Derrubaram 2 lá, agora mais um preso ontem. Que é isso, rapaz? Estão atrapalhando aí os trabalhadores. Então o tático tem que bater em cima aí para fazer um arrastão, para tirar esse pessoal de forte circulação, para que a ausência do Estado não deixe esse pessoal tomar campo aí, né? No Novo Oeste. Não deixe aí tocar o terror. Olha, então o tático estava em patrulhamento, a FT, recebeu uma denúncia, por isso que a denúncia é muito importante, é o 39.

0: 99900, muito importante mesmo, aí para a Polícia Militar, graças a essa denúncia que prendeu o abençoado traficante aqui. Então, no condomínio Tucano, né, os policiais tiveram um policiamento voltado especificamente para aquela região, porque houve uma denúncia e por volta das 17 horas acabaram aí prendendo a pessoa que foi denunciada com 17 pinos de cocaína, totalizando 14,6 gramas e uma paradinha de maconha. Maconha era mais suave. Aqui o jovem de apenas 22 anos foi aliciado e recrutado para o tráfico. É tudo molecada, 22 anos, o outro morreu de 29. E esse aqui com 22 anos, você acha que tem vida longa? 22 anos. Ele relatou que a porção de maconha ele não vendia. Ó, isso aí não vendo não, seus polícias. Isso aí não vendo. A porção de maconha é para eu consumir. Porque isso aqui faz mais menos pior que um cigarro. Mais menos pior que um cigarro, tá? Então eu uso maconha para ele. Agora essas paradinhas é problema, né? Problema. Não dá não. Então não tem jeito. Então essas paradinhas de cocaína aí fazem muito mal para a saúde, né? O bom é que o cigarrinho faz menos mal que o cigarro. O cigarro eu posso usar. O cigarro eu gosto. É tudo pá, virado, medicinal. Ainda mais o Supremo Tribunal Federal diz que quem portar até 30 gramas de maconha, entorpecente, não é viciado. Tanto aí maconha como crack, quem portar até 30 gramas, beleza. Olha, isso aqui deu 14,6, tá dentro, não portou mais de 30, vai sair liberado, porque olha só, gosta de cheirar, hein? Gosta, ai, mas esse Tribunal Superior Federal é uma benção, é uma mãe, isso aí não é uma justiça, é uma mãe com os olhos literalmente fechados. Então foi encaminhado aí para a delegacia, aí a ocorrência foi registrada. Então a denúncia é muito importante aí, ao 67-3919-9700. Então vamos rapidinho agora, intervalo comercial. Vamos mandando alô antes aqui para a Luciane Ribeiro, muito obrigado pela audiência. O Arildo Ribeiro, ligadinho também aqui na Ronda Policial. Deixa-me ver, o Afonso Geronimo, né? Então aqui também, deixa-me ver, o Lobin. Ó, uma notícia triste, hein, que eu recebi ontem. Nossa, eu fiquei em estado assim, até de choque, meu. Eu fiquei, lamentavelmente, sentimento do coração mesmo. Uma pessoa que veio a óbito ontem, meu amigo Maurício. Maurício, ele que era esposo da Jamile Zaguir. O Maurício, ele tinha uma lojinha de um comércio, de várias, desde pet shop, roupas, bala, tudo. Eu brincava com o Maurício, que eu falei assim, você não vai pra lojinha? Cadê lojinha de papai, que era turco, né? Cadê lojinha? Ele, lojinha tá vendendo. Então, uma pessoa de bem com a vida, uma pessoa assim, alto astral, né? E ontem sofreu alguns infartos, ele estava internado por problema de saúde, veio a óbito, né? Inclusive o Jamile, sentimentos do fundo do coração para você, que me falaram que ele ia ser sepultado na cidade de Votuporanga, como foi, só que ele não ia ficar aqui para o velório, né? E eu fiquei sabendo depois aí que ele ficou aqui até, se não me engano, meia-noite, das 8 à meia-noite, uma coisa assim. Você deixou um horário reservado para os amigos aqui. E quando eu fiquei sabendo, já tinha sido a hora, eu queria me despedir aí do meu amigo Maurício, né? Uma pessoa espetacular, sentimentos aí para a Jamile Zaguir. Deus conforte seu coração, dê muita força, que ele cumpriu o que ele tinha aqui, porque foi uma pessoa de bem, vai fazer muita falta, viu, Jamile? Vai fazer muita falta, uma pessoa do bem, uma pessoa querida, todo mundo gostava dele. Era uma pessoa diferenciada, era uma pessoa que somava, era uma pessoa que não vinha para litígio. Era aquela pessoa que vinha para somar e para resolver, para apaziguar e te dar conselhos bons. Foi aí o Maurício. Então que Deus conforte o coração da família Zaguir aí nesta hora tão repentina, né? Tão novo, e aí sofreu aí um mau súbito e acabou vindo a óbito. Vamos rapidinho, intervalo comercial, e voltamos em 2 minutos.
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Voltamos com a ronda policial, com as últimas ocorrências, as informações. Um abraço aí para o pessoal das nossas plataformas digitais. Um abraço aí. Olha, vamos falando aqui a ocorrência, falamos da campanha que vai ter com o meio ambiente, da campanha de conscientização, principalmente aí do descarte de eletrônicos, campanha, enfim, voltada aí para o trânsito também. E também começa agora, não é diferente, não vai ser diferente aqui, onde a Polícia Militar começa a campanha Maio Amarelo, através aí de palestras aí de conscientização sobre a segurança no trânsito, a importância das leis, enfim, principalmente os celulares. Aqui é incrível como o pessoal não usa cinto de segurança e também uma prevenção de acidentes e os equipamentos de obrigatórios de segurança. O celular aqui então é fofo, aqui deu meu pai amado, só por Deus. Então a palestra que aqueles nos assistem foi feita aí pelo 2º Batalhão da Polícia Militar, através do Pelotão de Trânsito. Aí na ocasião foi feita no Sindicato Rural dos Trabalhadores aqui de Tragoso, Trabalhadores Rural, ali na Randolfo Marques Leal, né? E foi com apoio aí da participação dos colaboradores da empresa Agroflorestal Limitada. Então foi feito isso aí. Então o pessoal é assistindo uma palestra aí do Maio Amarelo, tá certo? Então

0: aí divulgando. Olha só, meus amigos. E hoje, olha só. Hoje era para ser aniversário, é aniversário do meu pai, né, do Romeu de Campos Júnior, né? Então eu queria mandar um beijo aí pro meu pai, que está em um bom lugar, obviamente. Ele está em um bom lugar, está com certeza aí com a sua bênção, com a sua sabedoria, com essa sua sapiência, com a sua expertise aqui com a Rádio Caçula. Então um beijão pro meu pai. Hoje é 19 de maio, né? E ia fazer mais uma primavera. Então um beijão, dizer que eu sempre, nunca vai sair do meu coração, sempre vou carregar no meu coração para sempre. Aí meu pai é Romeu de Campos Júnior. Um beijão. Olha, e vamos encerrando aqui a ronda policial, onde a Polícia Civil indiciou aí uma pessoa, um ladrão. Ladrão lazarento. Ele se utilizou de uma oportunidade, a ocasião fez o ladrão, onde ele foi trabalhar na casa da vítima, no dia 13/5. Foi fazer um trabalho doméstico na vítima. O homem então se aproveitou ali que ele, a ocasião fez o ladrão, ele viu um cartão de crédito da vítima, ele então furtou aí o cartão. Desde então, do dia 13 até ontem, dia 18, ele realizou várias compras no comércio aqui em Três Lagoas. Então, aí, além de tudo, além de ser ladrão, aí meu pai amado lazarento é muito burro, né? Como é que ele não vai saber? Se vai passar o cartão, não vai ter câmera de segurança, não vai ter nada, não vai ser identificado. Vai ser burro assim lá na casa do chapéu. Ainda mais aqui em Três Lagoas, mais burro ainda. Né, burrão, tem que se lascar. No caso, foi identificado, foi preso, ele de 20 anos. Tem tempo, é novinho ainda, 20 anos. Só teve só as iniciais divulgadas, LGSXC. Parece aqui uma criptografia. Né, que ladrão, além de tudo, é burro. Mané, tem que se lascar. Aí, é manézão mesmo, né? Ave Maria. E foi identificado, foi preso. Aí foi indiciado, porque eu não houve flagrante, né, que teve muita sorte, mas vai ser tontão lá adiante, hein? Vai ser mocorongo assim lá na caixa preta, tá doido? Jesus! Bom, gente, são 12 horas e 58 minutos, vamos chegando ao final da ronda policial, tenham todos aí uma ótima tarde, aí uma ótima terça-feira, fiquem todos com Deus, e voltamos amanhã. Fica agora na companhia aí do meu amigo Diego Luiz, aí com o melhor da tarde, aí nesta terça-feira, com a mínima hoje, terça-feira, 16 graus. Tchau, gente, um forte abraço a todos. Tchau, tchau.
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0: Tá com frio aí?
1: Diego Luiz. Então bora ser feliz, Diego
0: Luiz. E aí, tudo certo aí? Tudo maravilha? Terçamos, hein? Hoje é aquele dia que a gente descobre que a nossa paciência é igual a franquia de internet, né? Começa o dia cheia, mas no meio da tarde já está reduzida. Mas respira fundo, não perde a pose, porque a vida, ela é curta demais pra gente passar o dia de cara amarrada. Se o plano A falhou, relaxe. O alfabeto tem mais 25 letras para você tentar. Toma aquele café esperto e lembre-se que o melhor combustível pro sucesso é um belo sorriso no rosto. Então, nessa terça-feira, dá tempo ainda. Bora vencer, bora ser feliz. Mete o dedão e vem falar comigo.

0: Escândalo de Amor aqui no Boa Tarde Caçula. Te mando um abraço aqui pro Heitor, também pra Gabriela, pro Francisco. Ó, seu Francisco, um abraço pro senhor. Ele tá com muito frio, é? Tá tomando quentão, do Fran? Ô, seu Chico, tá tomando quentão mesmo, hein? Ei, mas já pode? Não tá cedo, não? Hã? Um abraço aqui também pra Keila, pra Cibele também, essa mostradinha. Valeu, mostradinha. Um abraço pra você, tá? A Vânia, a Daniela e também o Henrique, que tá ligado aqui. Ó o Flavião, ó o Flávio Souza, já meteu o dedão bonito, tirou o dedão do bolso, criou coragem e tá metendo o dedão bonito aqui, hein? Aê, Thiago, Flavião, um abraço pra você, tá? A Margarete também, senão ela fica com ciúme, né? Ela fica com ciúme, essa menina. Ô, menina ciumenta essa, hein? Deixa eu dar um recado pra você agora, você homem que tá me ouvindo. 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

Tô aqui no Boa Tarde Caçula, Cleiton Romário. É, tô aqui. E você também tá aí, né? Você também tá aqui junto comigo? Então bora meter o dedão na tela do celular aí, 9149-8282. Aqui não tem fake news não, tá? Aqui não tem IA não, tá certo? Aqui é de humano pra humano, sabe? É de existência pra existência. Por isso que o rádio... ele nunca vai morrer. Que tem tanta gente que roga praga no meio rádio, né? Não, porque o rádio não sei o quê. Porque o rádio não dá resultado, né? Porque ninguém ouve mais rádio. Mentira, rapaz. Ouve sim. Sabe por quê? Porque o rádio tem algo que a internet não tem. Porque o rádio tem algo que a TV tenta, mas não consegue. É a proximidade com a população, é a proximidade, né, com a pessoa aí do bairro, da rua, é a proximidade, é a conexão que se cria, a credibilidade, tá certo? Porque, infelizmente, na internet, né, aliás, tudo na vida tem o lado bom e o lado ruim, né? Por exemplo, vamos pegar um copo d'água e uma garrafa d'água. Um copo d'água... é positivo pra você, tem que beber água. Agora, pega aí 5 litros d'água pra tomar de uma vez, o que que te acontece? Faz mal, não é verdade? Com a internet é a mesma coisa, você tem que saber usar as ferramentas da forma certa, tá certo? Só que a internet é aquele negócio, né? É um campo livre, um campo aberto e, infelizmente, tem de tudo. Infelizmente, a gente tá acompanhando aí nos últimos dias, nos nossos jornais aqui da Caçula, os golpes que estão acontecendo, né? Agora, emissora de rádio não tem isso. Por quê? Se alguma emissora de rádio um dia pensar em fazer isso, se lascou, fecha as portas. Por isso que o rádio tem credibilidade. O rádio, ela tem presença. Então, se você quer anunciar no rádio, anuncie aqui na Caçula. Porque aqui não tem fake news, aqui não tem inteligência artificial, aqui é realidade, aqui é comprometimento e credibilidade. Então você que está me ouvindo agora no comércio, você que está aí pensando em abrir um negócio, está com um pequeno investimento, ai, quero tanto anunciar no rádio, ah, mas pô, não vai dar, dá sim. 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Não adianta nada o caboclo ter R$1.000 e não souber administrar isso daí. 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Tá certo? Porque antes de você procurar a Caçula, você tem que saber a se posicionar, a falar com o seu público, saber onde que está o seu público. O meu público está na Rádio Caçula, então vou anunciar lá. Não é simplesmente, ah, vamos colocar uma chamadinha bonita aqui. Não é isso não. Por isso que a Caçula tem um posicionamento diferente no mercado, porque a Caçula entrega estratégia para você. A Caçula entrega um estudo para você. Ó, nós vamos fazer assim. Então, não é o quanto você tem, é como você utiliza o que você tem. Quer vender mais? Quer que o seu produto ou serviço se destaque para a população de Três Lagoas e região? Quer ter mais vendas? Quer ter mais visibilidade? Ô, Diego, já tô vendendo legal, mas eu não quero ficar no esquecimento. Ah, vamos pegar Coca-Cola. Coca-Cola não precisa mais fazer publicidade? E faz.

0: e faz. Então procure o nosso departamento comercial que nós entregaremos as melhores soluções pra você. Tá certo? Tá combinado? O Cowboy tá aqui? O Cowboy tá chamando? Então vamos para a Conexão Caçula com o Cowboy das ruas de Três Lagoas.
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Oi, Diego Luiz, boa tarde. Cheguei, não trouxe dinheiro porque gastei. Quero pedir uma música, a música do Paulo Ricardo, Olhar 43. Ofereço pra você, pra mim, pro meu marido Genivaldo, pra Ana Lelis, pra Carlinda, meu primo Debrair, pra minha cunhada Cris, meu irmão Bertinho, pra todos gostarem da música.

0: 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Jonete Frederico e as ex-coleguinhas Simone e Simara aqui do Boa Tarde, Caçula. Obrigado pela sua preferência. Um abraço aqui pro Lauro. Tudo bem, Lauro? Um abraço pra você aí. A Mônica também tá junto com a gente. A Delizier. Delizier, que nome bonito. Diferente em... De... Pronúncia... Como é que é aqui? Pronunciou certinho. Ó, acertei de primeira. Acertei de... Opa, já fiquei feliz, Delizier. Um beijo pra, mim, pra você, menina. Delizier. Eu gostei desse nome, vou ficar falando agora. Delizier, Delizier, Delizier. Bom, vamos chegar de palhaçada, que agora é hora de informação séria aqui na sua caçula.
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0: Diretamente da Central do Jornalismo, ele, Cláudio Júnior. Boa tarde, Cláudio.
2: .com.br.
0: Cláudio, cadê você, rapaz? Cadê você?
2: Boa tarde, Diego Luiz. Boa tarde, ouvintes da Rádio Caçula. A Prefeitura de Três Lagoas, por meio da Secretaria Municipal de Turismo e Cultura, a SETURC, abriu oficialmente as inscrições para o tradicional desfile cívico em celebração aos 111 anos do município. O evento acontece no dia 15 de junho e terá como tema Desenvolvendo o Presente, Planejando o Futuro. Integrando a programação comemorativa do aniversário da cidade,

O desfile vai reunir escolas, associações, entidades e instituições em um momento dedicado à valorização da história, da cultura e do desenvolvimento de Três Lagoas. A programação terá início às 7h30 da manhã com o tradicional hasteamento da bandeira na Praça Ramstedt. Em seguida, os participantes seguirão pela Avenida Rosário Congro, com saída nas proximidades do Galpão da Maria Fumaça, encerrando próximo ao Terminal Municipal de Transporte Urbano. As instituições interessadas em participar do desfile devem realizar a inscrição até o dia 29 de maio, por meio de formulário eletrônico disponibilizado pela organização. A informação completa está no portal radiocaçula.com.br. Cláudio Júnior, direto da redação. 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
1: Essa moda apaixonada demais. Eu não queria viver uma história dessa não, viu?

0: mais. Bora!
1: Bora, bora, bora que bora! 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

0: Caçula faz parte da sua vida, siga a seta e vai, vai e vai correr atrás dos seus sonhos, tá certo? É difícil? É, mas imagina se fosse tudo fácil também, né? Ah, se tudo fosse fácil, não é, não é. Ah, Diego, aí falar é bonito, né? Então, mas e fazer? Ah, e não fazer é bonito também? Não. Então, ó, pensa, foco, força e fé. Um monte de clichê que é uma realidade. Não adianta nada você pedir em oração e ficar de braço cruzado. Tem que fazer acontecer. Então siga a seta pra frente e vai conquistar o mundo, seus amostradinhos. Manda um abraço aqui pra Edna, pra Helena, pra Samira, Margarete. Xandão também tá ligado aqui. O Glaucio meteu o dedão, o Carlinhos também. A Ana Regina ficou, tirou vergonha de lado, meteu o dedão aqui também. Um abraço pra Margarida, para Tereza Cristina e também para o Rogério. Valeu, seus lindos e bonitos!
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0: Caçola, faz parte da sua vida. Marília Mendonça, graveto. Vai colocando o dedão aí, 9149-8282. Patrícia Loverde, um beijo pra você, menina. Obrigado pela audiência. Pro Luan também, que tá ligado aqui junto com a gente. A Kênia, o Rodrigo, também a Salina e também a Zélia. Um beijo, Zélia. Obrigado pela sua companhia nesta tarde de terça-feira.
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0: Ah, esse é o nosso quadro com a Ana Castela aqui do Boa Tarde Caçula desta terça-feira. Tá escutando aí, ó? Tá escutando aí, ó? A bota batendo no chão? É, na sola da bota, na palma da mão. Prepare o coração, porque a hora do cowboy vai começar.
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2: É na sola da bota.
3: Simbora!

Eita, coisa boa demais. Alô, galerinha, estamos chegando, hein? Ótima tarde pra você a partir de agora, Daniel Santos, trazendo o que é de melhor na moda sertaneja em clima de rodeio. A partir de agora, começa! Oferecimento aqui, uma das melhores empresas do Brasil. Você pode participar com a gente por aqui, tá valendo 50 conto agora, hein? É. Hoje tem a nossa enquete aqui da Hora do Cowboy. 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É só você participar com a gente, é só você interagir. Aqui o sistema é pro tema, meu irmãozinho. Vambora! E as melhores modas sertanejas em clima de rodeio. Quero você participando com a gente por aqui também. Eu quero você respondendo a nossa enquete, hein? Nessa maravilhosa, nessa abençoada terça-feira, o que você vai fazer se você ganhar 50 conto, hein? Vale a pena você participar com a gente, hein? Tá valendo um pix de valor de 50 reais. 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É só você participar, é só você interagir. A partir de agora o bicho pega lá!

0: Eita, coisa boa demais, tá aí, ó, 3 horas e 32 minutos. Ótima tarde pra você, Jean, né? Essa tarde abençoada, essa tarde maravilhosa. É nossa tarde aí de terça-feira, hein? Dá tempo de você participar, porque estamos começando a partir de agora. É, você vai participar com a gente aqui, ó, através do nosso WhatsApp, anota aí 679-9149-8282. 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É só você interagir com a gente e responder. Se você ganhar 50 conto nessa terça-feira, que você vai fazer, né? Vai comprar aquele lanche pra família? Vai abastecer sua moto? Vai abastecer o carrão? Vai dar uma volta na cidade? Tomar um sorvete? Não vou dizer porque tá frio, né? Mas aquele querosene com certeza nós merecemos, não é? Só você participar com a gente por aqui também, só você, é? Só você pedir modão também, mexerica, hein? Pode pedir modão? Vou mandar um abração especial lá pro Fábio também, já tá com a gente por aqui na audiência, hein? Valeu, obrigadão pelo carinho, alô, Diegão, tamo junto, é nóis, é? O Diegão tá lá trabalhando, é? Vai pra continuar trabalhando, é? Ele vai ganhar um cinquentão, vai abastecer, ó. Vou ganhar 50 conto pra abastecer e continuar trabalhando aí, viu, Peuzão? É? Abração especial pra você, valeu, meu irmãozinho. Obrigado pelo carinho. Deus abençoe cada um de vocês. Essa é a pegada do rodeio. 3 horas e 34 minutos, só tem as melhores. Só tem as melhores, Peuzão.
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1: Coisa boa demais, é essa. É a nossa 96 Caçula FM. O pessoal tá participando com a gente por aqui também, né, Mexericó? Se você ganhar 50 conto nessa terça-feira, o que você pretende fazer, hein? Manda sua participação com a gente por aqui também através do nosso WhatsApp, hein? Tá bombando já, hein? Ó, olha só o tanto de gente participando com a gente por aqui também, né? Quem não quer ganhar 50 conto nessa terça-feira, hein? É, o pessoal quer ganhar, ué. O pessoal vai comer um lanche, quer comer um espetinho também. Bom demais da conta, hein? Com oferecimento lá do Sucata do Miranda. É só você participar com a gente por aqui também, ó. Dá tempo de você participar, dá tempo de você até pedir seu modão, hein? 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Deixa eu ver quem tá participando com a gente. Quem pediu modão? Pediu modão de Renan e Raí? Deixa eu ver quem tá participando com a gente. Fala com a gente, Ana Lelis.
2: Boa tarde, Daniel. Se tem uma tarde terça-feira, linda e abençoada por Deus.
1: Deixa eu ver. Tá, entendi. Fala com a gente aí, Ana Lelis.
2: Boa tarde, Daniel. Se tem uma tarde terça-feira, linda e abençoada por Deus. Daniel, vamos ouvir uma música do Renan e Raí?
1: Já tá no pente a sua moda, hein?
2: Ler, tá bom? Por isso pra você. Nossa rainha Toninha Campos.
1: Maravilha.
2: Capula, Tani Conceição Esposo, Cleusa Garcia, Rosângela, Carlinda e pra mim, Daniel.
1: Valeu, Ana Lelis. Aquele super abraço especial pra você. Obrigado pelo carinho da audiência também, viu? Boa sorte, ó. Tem 50 conto hoje na rodada, hein? É 50 conto hoje na parada aqui, viu? Abração carinhosamente pra você. Obrigado pelo carinho. Pediu moda. Tá no jeito a moda.
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Da dessa da vontade de ir pro boteco mesmo, hein? É. Pensando numa moda boa. Ainda valendo cinquentão, né? Você tá doido aí, né?

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Tá coisa boa demais, essa é a hora do cowboy. Vambora, vambora. Dá tempo de você participar com a gente por aqui também, né? 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

às 19 horas, hein? Terça-feira, Top do Brasil. E aí, o que, que você vai fazer se você ganhar 50 contas, hein? Manda também a sua participação com a gente por aqui também, viu? Esse é o nosso WhatsApp, tá bombando, hein, mexericó? 679

Tá coisa boa demais, essa é a hora do cowboy Daniel Santos aqui, ó. Até as 18 horas, então, assim, ó, dá tempo de você participar, viu? Dá tempo de você participar, pode mandar seu alô, mandar seu boa tarde também, pra quem você quiser, fica bem à vontade. Quer poder participar com a gente por aqui também através do nosso WhatsApp, anota aí, ó, 679-9149-8282. Lembrando que tá valendo 50 conto, hein? É só você interagir, responde aí o que você vai fazer se você ganhar 50 conto. Essa maravilhosa, abençoada terça-feira, hein?

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0: Eita, uma ótima tarde pra você. Agora são exatamente 4 horas e 2 minutos. Diretamente da redação, tá o Cláudio Júnior trazendo pra você informação nessa tarde abençoada de terça-feira, hein? Alô, Cláudio Júnior, ótima tarde pra você.
2: Boa tarde, Daniel Cowboy. Boa tarde pra você, ouvinte da Rádio Caçula. Gente, quem foi no supermercado nos últimos dias, eu vou te contar, levou um susto com o preço da batata inglesa, que disparou em Três Lagoas e já chega a cerca de R$ 12,00 o quilo em supermercados e hortifrutos da cidade. Até o mês passado, o produto era vendido de R$ 6 a R$ 8,00, o que tem preocupado consumidores e pesado no orçamento das famílias. Segundo especialistas do setor hortifrutigranjeiro, a alta é resultado da redução da oferta nas principais regiões produtoras do país, além de problemas climáticos que afetaram a colheita e elevaram os custos logísticos. Dados da Ceasa do Mato Grosso do Sul apontam que diversos produtos têm sofrido oscilações de preços nas últimas semanas. Além da batata, produtos como tomate, cebola, cenoura também ficaram mais caros em várias regiões do Brasil. A expectativa do setor é que os preços diminuam gradualmente nas próximas semanas, caso as condições climáticas melhorem e a produção aumente. Por enquanto, batata está com preço de carne. Coisa de louco, né? A informação completa está lá no portal radiocaçula.com.br. 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
4: E essa é a Hora do Cowboy, Daniel Santos, aqui até as 18 horas, hein? Dá tempo de você participar, dá tempo de você interagir. Afinal de contas, tá valendo R$50 nessa tarde abençoada de terça-feira, hein? Quem não quer ganhar 50 conto, hein? 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E galera top do Brasil, deixa eu mandar também um agradecimento especial lá pra Bicicletaria Ciclo Arruda Lozan. 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
2: Eita, coisa boa demais, estamos de volta, hein? Gente, é o seguinte, hoje a gente vai ter um sorteio. O valor de R$50 com oferecimento lá do Sucata do Miranda, hein? Tivemos aí um pouquinho afastado, né? Tava ajeitando aqui o nosso WhatsApp também pra ficar chique e bacanizado. O pessoal tava mandando aí a sua participação, mas não tava chegando pra gente aqui, viu? Távamos com um probleminha do WhatsApp, mas já tá tudo resolvido, hein? A partir de agora, você pode mandar a sua mensagem à vontade com a gente por aqui, viu? Pode mandar à vontade a sua mensagem e também a sua participação pra você concorrer ao valor de R$50 com oferecimento lá do Sucata do Miranda, hein? Paga R$10,20 o quilo da latinha pra você no estabelecimento. Pagamento é na hora, viu, meu irmãozinho? É. 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Manda até uma abração especial lá pra Tamires, também tá com a gente por aqui. Valeu, Tamires, ótima tarde pra você, viu? Obrigado pelo carinho, tá participando, tá querendo ganhar uns 50 conto, hein? É isso aí, ó. Quanto mais você participar, mais chance você vai ter que pra ganhar também, viu? Deixa eu ver, tem mais participação com a gente por aqui também. É só você participar, é só você interagir. E aqui o sistema é bruto, hein? Tabela Luciana Garcia tá com a gente, tabela Luciana. Gente, ó, ótima tarde pra você, obrigado pelo carinho. Pode participar que tá valendo os R$50, hein? Alô, Érica. Abração carinhosamente pra você também, obrigado pelo carinho. Tá bem junto com a gente aí de

Neyer. Também tá Eliana Gonçalo, também Eliana Gonçalo. Também mais uma vez um abração especial pra Tânia. Já já tem a participação do Bruno. Já já tem a participação do Zico também. Tá começando a cair as mensagens agora, viu, mexerico? Agora aguenta a voz pra falar o alusão da galera, hein? A Vivi Lima também já tá participando com a gente, né, Vivi? Vivi Lima quer participar do sorteio do Pix, ó. Boa sorte pra você também, viu? Também o Flávio de Souza. Alô, Flávio de Souza. Abençoada tarde pra você também, ó. Vou comprar um espetinho, ó. Valeu, meu irmãozinho. 4 horas e 42.

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0: Eita, coisa boa demais, hein? Deixa eu ver também a participação da Eliana Gonçalo, hein? Tá com a gente por aqui, uma ótima tarde pra você. Obrigado pelo carinho. Fica bem à vontade, hein? Também a Vivi Lima tá com a gente também. Alô, Vivi! Ótima tarde pra você, obrigado pelo carinho. Oferece aí a programação pros seus filhos Carol, Gabriel, pra sua amiga Léo, pra Fátima Coene, pro esposo da Idene, o Marquinhos, pra Idene, toda essa galera. Receba aí o nosso abraço, o nosso carinho. Oferece também lá pra dona Benê, também pro seu Assis. Essa galera top do Brasil!
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0: gente. Começamos de mais 4 horas e 56 minutos. 96 Caçula. Mais informação pra você. Começamos de mais. Essa é a nossa 96 Caçula FM, agora 4h57. Diretamente da redação, Cláudio Júnior. Trazendo pra você mais informação nessa tarde, quase noite já de terça-feira, hein? Alô, Cláudio Júnior, ótima tarde pra você.
1: Opa, boa tarde, Daniel Cowboy. Boa tarde novamente, ouvintes da Rádio Caçula. O programa Bolsa Família vai injetar mais de 128 milhões de reais na economia de Mato Grosso do Sul neste mês, beneficiando 184.860 famílias nos 79 municípios do estado. Os pagamentos começaram ontem e seguem até o dia 29, conforme o final do NIS. O valor médio pago às famílias sul-mato-grossenses é de R$ 696. O benefício atende pessoas em situação de extrema vulnerabilidade social, incluindo comunidades indígenas

0: quilombolas e cidadãos em situação de rua, garantindo apoio financeiro básico para milhares de famílias. Em Três Lagoas, já são mais de 70 mil pessoas beneficiadas aí com o Bolsa Família. A informação completa está no nosso portal radiocaçula.com.br. 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
1: Coisa boa demais, hein? Dá tempo de você participar agora, 5 horas e 6 minutos. Manda também um abração especial pra minha mãezona, também tá lá em Silvira, ligada com a gente, hein? Eita, coisa boa demais, olha só, tem muita gente participando com a gente, hein? Também a participação também desse aqui, é o nosso amigo Bruno, hein? Tá com a gente na audiência.
2: Ô, grande Daniel, boa tarde, todo belezinha. Mundo da caçula, hein? Rapaz, se eu ganhar 50, então, eu já vou passar no mercado ali, já levar uma costela com aquela mandioca, né? Fazer uma sopa de mandioca aí.
1: Bom, hein?
2: Pra dar uma esquentada, né?
1: Você tá

0: doido.
1: Alô, um grande abraço a todos aí.
0: Valeu, meu irmãozinho. Abençoada tarde, quase noite já, né? Ótima terça-feira pra você. Deixa eu ver, tem mais participação com a gente. A Luciana Garcia também, ó. Pessoal tá aí com a gente também na audiência. Ela pede Mato Grosso e Matias. É, já tá no jeito a moda. Ah, tem a outra. Deixa eu ver a participação da Paulinha também, né, Paulinha? Paulinha também pede Rio Negro e Solimões. Já tá na agulha boa, hein? Já tá.

0: Eita, coisa boa demais, essa moda é top do Brasil, hein? Olha só, tem participação? Tem a participação, solta aí, vambora.
1: Ô, Daniel.
0: Oi.
1: Como é que tá? Tudo bom?
0: Não.
1: Toca cerveja em mim.
0: É, vambora.
1: Tá? Toca isso pro Wagner, Paula, na Lúcia, Erico, William, o Gustavo, a Ilza, você, a esposa.
0: Beleza.
1: Tá? Pra todo mundo gostar da música.
0: Maravilha.
1: É, o cinquentão, eu comprar a carne.
0: E né? É bom demais, hein, Zico? Já pensou?
1: Tá bom, Daniel.
0: Boa sorte, viu?
2: Ô, Daniel, boa tarde.
0: Boa tarde,
2: amigo.
0: Tudo jóia?
2: Toca aí pra mim. Milagre do Caixa 7.
0: Moda
2: tá bom?
0: Linda essa moda, né?
2: Eu ofereço pra todo mundo. Tá bom? Quem estiver ouvindo, é amanhã. Amanhã, os 47 anos nas costas
0: tá
2: do meu aniversário.
0: Ainda, hein? 47 tá anos, hein? 47 anos amanhã. Eita, quarta-feira abençoada, hein? Quartou amanhã como aniversário com aquele bolo top de linha. Abração especial pra você. Obrigado pelo carinho. Deus abençoe cada um de vocês. Tamo junto, é nóis, hein? Eita, quarta-feira será quarta-feira de festa, então, hein? Também deixa eu mandar também um abração especial pra Patrícia. Patrícia Loverde está com a gente por aqui, ó. Abração carinhosamente pra você também. Obrigado pelo carinho. Participando com a gente também através do nosso WhatsApp, hein? Tá bombando aqui o nosso WhatsApp, hein? Anota aí o 679-9149-8282. 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
0: E tem mais participação da galera com a gente por aqui também. Obrigado pelo carinho, tamo junto, é nóis. Deixa eu ver também o DJ Covamix que tá com a gente também, né? Alô, DJ Covamix, como é que você tá, meu irmãozinho? Tá belezinho? Toda essa galera que tá com a gente também, ó. Nosso amigo Thiago também tá dizendo. Alô, cowboy, se eu ganhar... vou colocar gasolina, ó, aí sim, hein? Tá igual eu, hein? Coisa boa demais, olha só, tem mais participação, solta aí a participação da galera.
5: Boa tarde, Daniel, seu lindo, meu
0: ótima
5: cowboy
0: tarde
5: preferido.
0: Pra você.
5: Tô meio sumidinha, porque tô numa correria aí,
0: tá
5: fazendo
0: certo.
5: Os exames.
0: Bom demais.
5: Daniel, toca pra mim Flores em Vida. Oferece pra Vivi, Carolzinha, pra Divina, pra Cida Vila Nova, pro meu amigo Augusto, meu amigo Albert. Pra todos que tá ouvindo seu programa, meu querido, me coloca no sorteio do Pix de R$50.
0: Beleza.
5: Beijo, Daniel.
0: Valeu, Leuzimar. Beijo pra você também. Obrigadão pelo carinho da audiência também, viu? Também pra Érica, tá com a gente também, a Érica. Mandando aí, ó, Zezé de Camargo e Luciano. Eita, oferecendo pra toda a família também. Obrigadão pelo carinho. Valeu, Érica. Também a Vanessa está com a gente por aqui também. Alô, Vanessa. Abençoada noite pra você, é. Abençoada noite pra todos nós também, né?

Obrigado pelo carinho, Deus abençoe cada um de vocês, hein? Toda essa galera que vai participando, vai interagindo, vai pedindo modão, que aqui o sistema é bruto, hein? Você participa, pede moda, nós agimos!

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8: Caçula 5:26.

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2: Pra vocês, mais um modão. Quero ver.
3: Eita, coisa boa demais, mais um modão ajeitado, hein? Também pra Tamires, também. Alô, Tamires, ótima tarde pra você, ótima noite, né? Obrigado pelo carinho, Deus abençoe cada um de vocês também, ó. Também tem a participação do Jurandir também, viu? Deixa eu ver aqui a participação do Jurandir.
4: Boa tarde, cowboy. Aqui Oi. É o Jurandir do IP3.
3: Belezinha?
4: Tudo bem, meu rei? Eu queria pedir uma música, oferecer pra todo mundo que tá ouvindo o programa e pra vocês aí da Caçula e pra minha mãe Cida lá do Quinta da Lagoa. Eu queria ouvir Roberta Miranda, Perigosa e Linda. Me coloca no sorteio aí, cowboy. Abraço, meu rei.
3: Valeu, meu irmãozinho. Mas eu vou demais, hein? É, rapaz, tive o prazer em conhecer ele, hein? É, tive o prazer em conhecer ele. Semana passada ele deu uma passadinha por cá, né? Abração especial pra você, pra Cida lá da Quinta da Lagoa. Também obrigado pelo carinho, Deus abençoe cada um de vocês, hein? Vamos ajeitar a moda, mexerica. Vamos ajeitar a moda. Toda essa galera que tá com a gente por aqui, obrigado pelo carinho, Deus abençoe cada um de vocês. Eita, coisa boa!

Eita, essa moda é top do Brasil, hein? Roberta Miranda, Perigosa e Linda. Essa é a nossa 96 Caçula FM. A gente agradece você pelo carinho, viu? Grande Jurandir, mais uma vez. Receba aí o nosso abraço, o nosso carinho. A gente agradece você pelo carinho de todos os dias. Tá com a gente aqui, viu? Eita, valendo 50 conto, hein? 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Bora participar, viu? Bora!

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2: Caçula, 5h45.
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2: 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Deixa eu ver, tem mais participação com a gente por aqui também? É? Tem participação, fala com a gente aí.
4: esses...

0: noite, cowboy.
1: Oi.
0: Ouvindo a Caçula 96, a melhor da cidade.
1: Maravilha, maravilha.
0: Oh, toca aí a música pra mim, cowboy. O sítio Jonqueira, Soldadinho de Deus.
1: Certo.
0: Tá bom?
1: Será que vai dar tempo,
0: boa noite pra você, meu amigo.
1: Vai dar tempo, mexerique, vai dar tempo ainda ou não? Dá mais tempo, não? Se não der tempo hoje, nós toca amanhã, viu? Se não der tempo hoje, nós toca amanhã cedinho, Porque amanhã tem o nosso Acordo MS também a partir das 5 horas da manhã, viu? Deixa eu atender também a participação da Meire, também a Lumeire. Abração carinhosamente pra você, obrigado pelo carinho também, viu? A Madalena também está com a gente, também quer participar também do sorteio. Valeu, Madalena. Abração carinhosamente, boa sorte pra você também, obrigado pelo carinho, tamo junto, é nóis. Também a Cida lá da Quinta da Lagoa. Fala com a gente, Cida.
2: Oi, Daniel. Boa tarde. Tem uma noite linda, maravilhosa.
1: Amém.
2: Estamos juntos, né? Tô com a Modona aí pra mim.
1: Bora.
2: Teodoro Sampaio, tiradora de elite.
1: Beleza.
2: Endereço pro meu filho Jurandir, pro meu esposo Juraci e pra minha filha Sara. E pra vocês aí da rádio,
1: sensacional,
2: tá? E pra gostarem da música. Tenham uma boa noite e um bom descanso.
1: Beleza.
2: Fica com Deus.
1: Tamo junto, é nóis.
2: E coloca no sorteio, cowboy.
1: Boa sorte, hein? Tá participando sim. Valeu, Cida. Quinta lá da Quinta da Lagoa. Abração carinhosamente pra você. Obrigado pelo carinho também, viu? Gente, é o seguinte, ó. Tem a nossa última moda, né? Ah, tem mais uma moda? Deixa eu atender a galera que tá com a gente também, ó. Deixa eu ver o Luizinho. Grande Luizinho, um abração pra você também. Valeu, meu irmãozinho. Também o Adilson está com a gente, também o Adilson. Abração carinhosamente, hein? Tá trabalhando, tá curtindo também. A nossa 96 Caçula FM, a hora do cowboy, né? E deixa eu ver também o Paulinho, também. Alô, Paulinho. Também o nosso amigo Cezinho, também grande Cezinha. Também o Roberto, também. Alô, seu Roberto. Abração carinhosamente, tamo junto, é nóis, hein? Vambora. Bora fazer o sorteio. Tá valendo a partir de agora um sorteio no valor de 50 conto pra você que participou com a gente por aqui através do nosso WhatsApp, hein? 679-9149-8282. 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Bora fazer o sorteio? Eita, é o sorteio a partir de agora! Oi! 5 horas e 52 minutos! Boa sorte pra você que participou com a gente por aqui também através do nosso WhatsApp, é o 679-9149-8282. Tá valendo 50 conto, hein? Pessoal que quer ganhar 50 contos, que vai tomar um querosene hoje, vai comer uma pizza também, vai comer um espetinho, vai abastecer a moto, e aí, bom, hein? Valendo 50 contos a partir de agora! Final do telefone 1639. Final do telefone é 1639. 1639. Patrícia, alô, Patrícia! Coisa boa demais, olha só, Patrícia Pelo Verde, participou com a gente por aqui também, ó. Obrigado pelo carinho, também pela sua participação com a gente por aqui também através do nosso WhatsApp, viu? 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Maravilha, hein? E parabéns pra você, obrigado pelo carinho, Deus abençoe cada um de vocês que participaram com a gente por aqui também, viu? Gente, ó, amanhã a partir das 5 horas, Daniel Santos chega, o melhor da moda sertaneja pra você começar bem o seu dia, hein? Deus abençoe cada um de vocês, uma ótima noite, fiquem todos na paz de Deus e até amanhã, quarta-feira, se Deus quiser.
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0: Programa Municipal de Proteção e Defesa do Consumidor de Três Lagoas, o PROCON, emitiu um alerta à população sobre golpes envolvendo falsas renegociações de dívidas e promessas enganosas de limpar o nome de forma rápida. Segundo o órgão, criminosos estão criando sites falsos que imitam páginas de instituições oficiais e financeiras para enganar os consumidores. Nessas plataformas, os golpistas oferecem supostas facilidades para renegociação de débitos, solicitando pagamentos via Pix e dados pessoais, como CPF, senhas e informações bancárias. O PROCON de Três Lagoas reforça que o programa Novo Desenrola Brasil não cobra qualquer tipo de taxa para renegociação de dívidas. Por isso, o consumidor deve desconfiar de cobranças antecipadas ou promessas de regularização financeira imediata. Mais informações direto no PROCON, através do 67-9234-3811 ou na sede do PROCON, na rua Orestes Prata Tibere, 1762, no bairro Jardim Primaveril. Direto da redação, Cláudio Júnior. 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
1: 5, 4, 3, 2. Parem. Espera aí. Onde é que vocês pensam que vão? Hã?

0: Boa viagem, meninos. Boa viagem.
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2: Está no ar a Voz do Brasil. As notícias do governo federal que movimentaram o país no dia de hoje.
3: Olá, boa noite.
4: Boa noite para você que nos acompanha em todo o país.
3: Terça-feira, 19 de maio de 2026.
4: Vamos ao destaque do dia. Nova etapa do Move Brasil.
3: Anunciados 30 bilhões de reais em crédito para taxistas e motoristas de aplicativo financiem a compra de carros novos a juros mais baixos. Vanessa Casalino.
5: Com Move, táxis e aplicativos, vai ser possível comprar carros novos de até 150 mil reais, alinhados com a sustentabilidade.
4: Governo do Brasil também moderniza e simplifica regras para quem utiliza motocicletas como ferramenta de trabalho.
3: E ainda já estão valendo as novas regras para a contratação de consignado do INSS.
4: Agora, o beneficiário que solicitar empréstimo terá que validar a operação por meio de biometria facial. Raquel Mariano.
6: Para combater fraudes no sistema do INSS, estão em vigor as regras atualizadas para aposentados e pensionistas contratarem empréstimos por meio do site ou aplicativo do Instituto.
3: Proteção a crianças e adolescentes.
4: Política Nacional de Prevenção e Combate ao Abuso e Exploração Sexual agora é lei.
3: A medida prevê atendimento especializado às vítimas e às famílias e o fortalecimento das redes de assistência.
4: E você vai saber mais na Voz do Brasil sobre o combate à violência no ambiente digital.
3: Hoje na apresentação, eu, Luciana Vasconcelos e Luciano Seixas.
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3: Motoristas de aplicativo e taxistas poderão comprar veículos novos em condições facilitadas.
4: É o Move Táxis e Aplicativos, programa lançado hoje pelo governo do Brasil em evento em São Paulo.
3: O programa vai financiar carros de até 150 mil reais e, entre as vantagens, juros mais baixos e carência de 6 meses.
4: Também foram anunciadas medidas para os trabalhadores que usam motos em suas atividades.
5: O corre dos motoristas por aplicativo é todo por conta do trabalhador. Manutenção, aluguel de carro, veículo econômico para fazer o dinheiro render, é o que explica o motorista por app, Leandro Cruz.
7: Hoje o nosso trabalhador, ele trabalha 115 horas só para pagar o veículo. Está trabalhando para pagar agiota, para pagar carro, para pagar oficina, porque os carros estão sucateados.
5: 30 bilhões de reais em linha de crédito para financiamento e manutenção de veículos e capital de giro. É o total de recursos do programa que vai beneficiar os motoristas que trabalham e assumem riscos sem a proteção da CLT. Crédito concedido a juros mais baixos e que vale também para taxistas. Com o Move Táxis e Aplicativos, vai ser possível comprar carros novos de até 150 mil reais, alinhados com a sustentabilidade. Veículos flex, híbridos flex, elétricos ou exclusivamente movidos a etanol e de montadoras habilitadas no programa Mover. Para acessar os motoristas por aplicativo, tem de ter cadastro ativo há pelo menos 12 meses e ao menos 100 corridas no mesmo aplicativo.